0: apresentação da Voz do Brasil, Luciana Vasconcelos e Luciano Seixas.
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0: O governo reuniu especialistas e gestores para discutir os efeitos das apostas online, nas chamadas bets, na vida dos brasileiros.
1: A ideia é fornecer subsídios para novas medidas na regulamentação do setor.
0: Participaram da primeira reunião entidades ligadas à saúde, indústria, comércio, setor artístico e cultural e crianças e adolescentes.
2: Um dos tópicos foi o impacto das bets na saúde brasileira. A regulamentação da propaganda foi elencada como alternativa a este problema. O ministro da Saúde, Alexandre Padilha, classificou o vício em jogos online como um problema de saúde pública e destacou que o Sistema Único de Saúde oferece atendimento online para ludopatas.
3: Quando a pessoa entra no meu SUS digital, solicita a consulta e começar o plano terapêutico, tem um conjunto de psicólogos e psicólogas que vão atender essa pessoa, pelo menos 10 consultas, depois você pode renovar esse plano para mais 10 consultas, pode continuar a consulta.
2: Leandro Domingos Teixeira, vice-presidente financeiro da Confederação de Bens, Serviços e Turismo, CNC, destacou o impacto das bets sobre o comércio brasileiro e defendeu tributação e limitação do número de plataformas no país.
4: Defendemos uma rigorosa fiscalização sobre os jogos online, ampliando a tributação incidente, já que a atividade que exerce são nocivas à saúde dos apostadores e também à economia popular.
2: Nem as crianças escapam dos riscos envolvendo as apostas online, como destaca Maria Melo, coordenadora do programa Criança e Consumo do Instituto Alana.
5: As plataformas de aposta replicam de forma ainda mais agressiva a mesma lógica de exploração comercial que a gente vê nas redes sociais hoje, que é baseada em desenho viciante, recompensa variável, gamificação e muitas vezes o uso de crianças como vetor de marketing. O uso de influenciadores mirins de até 6 anos de idade.
2: Os participantes da reunião também apresentaram como sugestão a proibição das plataformas de jogos online no país, a criação de programas de saúde mental nas empresas, implantação de estratégias de fiscalização e monitoramento dos sites de aposta, principalmente os ilegais. As propostas serão estudadas pelo governo e servirão de base para as políticas de regulamentação das bets no país. Reportagem Graziele Bezerra.
1: O produto interno bruto brasileiro cresceu 0,5%.
0: O indicador mede o valor de todos os bens e serviços produzidos pelo país.
6: O Produto Interno Bruto, PIB, que mede a soma de todos os bens e serviços produzidos no país, cresceu 0,5% no segundo trimestre de 2026. Os dados são do Instituto Brasileiro de Geografia e Estatística, IBGE. Foram movimentados 3 trilhões e 400 bilhões de reais no segundo trimestre. O principal crescimento foi no setor agropecuário, impulsionado pelo desempenho da pecuária e da produção de alimentos como café e soja. O coordenador de contas nacionais do IBGE, Ricardo Moraes, detalha os setores que tiveram destaque.
7: O produto interno bruto cresceu 0,5% no segundo trimestre em relação ao primeiro trimestre de 2026. Na série com ajuste sazonal, os maiores destaques foram a extrativa mineral, com crescimento de 3,4%, a agropecuária, com 2,8%, e os serviços de informação e comunicação, com crescimento de 2,1%.
6: Entre os demais setores que apresentaram resultados positivos, o setor de serviços cresceu 0,2% e a indústria avançou 0,1% na comparação com o trimestre anterior. A economista Maria de Lourdes Molo explica o que significa esse índice.
8: E é o valor total da produção de bens e serviços finais que são obtidos pelo país em território nacional em determinado período de tempo, geralmente um ano. Em geral, a produção é medida em unidades monetárias. Ele representa tudo que a economia produz, que para essa produção existem empregos, existem salários, existem lucros. As rendas das pessoas são geradas a partir da geração desse produto.
6: Também foi registrado o crescimento do PIB em relação ao ano passado. Na comparação com o segundo trimestre de 2025, o índice teve alta de 2%. Reportagem Márcia Fernandes.
1: A implantação da reforma tributária está dando mais um passo.
0: A partir de hoje, pequenas empresas devem optar pelo pelo Simples Nacional e a forma de recolhimento do IBS e da CBS em 2027.
1: O prazo vai até 30 de setembro.
9: Micro e pequenas empresas enquadradas no Simples Nacional terão uma nova decisão tributária para tomar ainda em 2026. Entre os dias 1º e 30 de setembro, elas poderão optar como irão recolher o imposto sobre bens e serviços e a contribuição sobre bens e serviços no primeiro semestre de 2027. Pela nova regulamentação, as empresas poderão continuar recolhendo o IBS e o CBS dentro da guia única do Simples Nacional ou optar pelo chamado regime regular, no qual os dois tributos serão calculados e pagos separadamente. A escolha pelo regime regular não significa sair do Simples Nacional. A empresa continuará no regime simplificado para os demais tributos, mas seguirá regras próprias para calcular e pagar o IBS e CBS. A microempresária do ramo de alimentação do Rio Grande do Sul, Carolina Kader, disse que ainda não fez a opção, mas vai decidir com o seu contador a melhor opção.
10: Eu acho que para isso a gente tem que ter, enquanto empresário, orientação contábil, assim, né? Para poder fazer essa escolha e optar pela melhor forma de fazer essa declaração tributária.
9: O contador Reginaldo Moraes da Silva destaca a importância dessa opção.
11: O IBS, o CBS, ele vem com a reforma tributária, tá? Está mudando dois impostos, o PIS e o COFINS. Eles deixarão de existir num processo de transição a partir do ano que vem. E aí, o que acontece? Com essa mudança, o IBS e o CBS, que é o IBS, que é o de serviço, e o CBS, que é o de comércio, basicamente, né? A gente vai conseguir aproveitar crédito dos nossos fornecedores.
9: As empresas que fazem parte do Simples Nacional continuarão enquadradas automaticamente. Reportagem Cleide Lopes.
1: Para o empresário individual, não mudou o prazo. O período de solicitação de opção para se tornar ou permanecer sendo MEI permanece em janeiro.
0: E se você tem dúvidas, acesse ainda o site gov.br/Receita Federal.
1: E uma dica, no YouTube da Receita tem um vídeo que pode ajudar o pequeno empresário na hora da escolha.
0: Empresas brasileiras que tiveram as exportações afetadas pelas novas tarifas dos Estados Unidos podem ter mais tempo para cumprir compromissos tributários.
1: O Ministério do Desenvolvimento, Indústria, Comércio e Serviços regulamentou a prorrogação por mais um ano do chamado drawback suspensão.
0: O regime suspende o pagamento de tributos na compra ou importação de insumos usados na produção de bens destinados à exportação.
1: Na prática, a empresa assume o compromisso de exportar o produto dentro de um prazo determinado. E é justamente esse prazo que poderá ser ampliado.
0: Só no mês de julho, a aviação civil brasileira registrou quase 12 milhões de viajantes em voos nacionais e internacionais.
1: Desse total, cerca de 9 milhões e 100 mil foram em voos domésticos, um crescimento de 1,9% em relação ao mesmo período do ano passado.
0: E é nesse cenário, com tanta gente viajando para dentro e fora do país, que foi lançada a campanha para alertar passageiros sobre consequências de atos de indisciplina em voos e aeroportos.
1: Para se ter uma ideia, o Brasil registrou 881 casos de indisciplina no transporte aéreo entre janeiro e junho deste ano.
0: 154 episódios estão inseridos em categoria 3 de resolução da ANAC, Agência Nacional de Aviação Civil. Isso significa que a ocorrência pode comprometer a segurança operacional.
1: Para conhecer melhor a resolução da ANAC, que cria regras para atos de indisciplina nos aeroportos e a bordo, vá em pareceexagero.com.br.
0: Agora a gente vai falar sobre os direitos dos passageiros. E a ferramenta ANAC Passageiros, que ajuda a orientar usuários e mediar reclamações contra companhias aéreas.
1: Sobre o assunto, conversamos com Yuri Sherman, gerente de regulação das relações de consumo da ANAC. Acompanhe. Olá, nós estamos com Yuri Sherman, gerente de regulação das relações de consumo da ANAC. Boa noite, muito obrigada pela sua presença aqui na Voz do Brasil.
12: Boa noite, Luciana.
1: Yuri, vamos começar falando qual é o papel da ANAC na proteção dos passageiros.
12: Obrigado pela oportunidade de esclarecer, Luciana. Essa nossa atuação, ela se dá por duas frentes. Tá? Uma frente voltada a garantir um ambiente econômico favorável à vinda de novas empresas, para que a gente tenha mais concorrência no nosso setor. E no fim do dia, mais concorrência é bom para o consumidor, né? Gera mais oferta de serviços, mais oferta de produtos, mais opções de tarifas para os passageiros. E a gente tem uma segunda frente, que é diretamente voltada à garantia de direitos essenciais aos passageiros. Isso se dá não só por meio da nossa norma, mas pela nossa atuação fiscalizatória, né? Onde a gente tem ali uma atuação nos aeroportos, a gente acompanha remotamente também o cumprimento dos deveres das empresas. A gente tem também uma atuação de educação para o consumo, né? Para que os passageiros conheçam seus direitos, conheçam seus deveres. E ainda nessa linha de garantir direitos, a gente cria um ambiente propício à resolução de conflitos de consumo.
0: Como é que a agência tem atuado para prevenir problemas e estimular a solução desses possíveis conflitos?
12: Num primeiro momento, Luciano, por meio da fiscalização, né? Por meio da fiscalização que a gente vai ali a campo, né? Que as empresas veem que a gente está atuante, né? Que a gente está ali acompanhando o que elas estão fazendo. As empresas veem que cumprir as regras do transporte aéreo e, por isso, intercorrências podem acontecer. No caso de intercorrências, você só fiscalizar, você só punir, não resolve os problemas individuais. Né? E é daí que vem a nossa atuação voltada à resolução de conflitos. E a gente faz isso tanto pelo monitoramento do saque das empresas, né? Vendo como que as empresas estão respondendo ali no saque, como que os atendentes das empresas estão preparados para responder às demandas dos passageiros. E a gente faz isso também por meio de uma plataforma de resolução de conflitos, que é o ANAC Passageiro.
1: Bem, Yuri, falando em conflitos, nós ouvimos alguns passageiros que tiveram problemas durante a viagem. Uma delas foi a Amanda Evangelista, que teve problema com a bagagem. Vamos ouvir?
13: Oi, meu nome é Amanda, eu tenho 35 anos, sou residente de Brasília. Recentemente, voltando de Foz do Iguaçu, no Paraná, eu despachei a minha mala pela companhia aérea e, chegando no destino, chegando em Brasília, eu verifiquei que itens da minha mala, como perfume, tinham sido roubados, furtados de dentro da minha mala, enquanto a mala estava sob responsabilidade da companhia aérea e do aeroporto, já que ela não estava comigo. Eu queria saber o que fazer nesses casos.
1: Yuri, o que a gente pode falar para Amanda?
12: Bom, em primeiro lugar, a gente está diante de um cometimento de um crime, né? Então é imprescindível que a Amanda registre a ocorrência policial, né, para que tenha a devida apuração policial. E registrada a ocorrência, ela precisa fazer um protesto junto à empresa aérea na primeira oportunidade, né? Então, assim que ela verificou que tinha algum item faltando na sua bagagem, ela faz o protesto junto à empresa aérea e aguarda a resolução. Caso a empresa não resolva o problema, né, considerando que a empresa tem a obrigação de reembolsar por esses itens surrupiados, né, pela violação da bagagem, aí a Amanda pode registrar uma reclamação na plataforma ANAC Passageiro e lá a empresa vai responder e a ANAC também vai monitorar toda essa situação em âmbito coletivo. Né?
0: Tá certo. Tem também aqui a reclamação da Ana Cláudia Ferraz sobre atrasos de voos. Vamos ouvir.
14: Oi, meu nome é Ana Cláudia Ferraz, moro em Rio Branco, no Acre. Recentemente tive um problema num voo que a gente teria que embarcar meia-noite, né, no horário Acre, e embarcamos, só que permanecemos 3 horas dentro da aeronave, porque a aeronave apresentou problemas. Depois de 3 horas, eles cancelaram o voo, e no cancelamento do voo eles não ofereceram hotel, nem lanche, nem alimentação. E só conseguimos chegar em casa 6 horas da manhã. E nesse caso, como que a gente procede?
12: No caso de atraso de voo, a partir de 1 hora, a empresa é obrigada a fornecer facilidades de comunicação. A partir de 2 horas, é obrigada a fornecer alimentação. E a partir de 4 horas, a empresa é obrigada a fornecer hotel, hospedagem, para quem não for residente naquela localidade do atraso. Então, ainda que nessa situação a passageira estivesse dentro da aeronave, né, e permanecido lá durante 3 horas, Depois de 2 horas, a empresa deveria ter fornecido essa

0: assistência material de alimentação e, resolvida ali a questão da reacomodação em outro voo, deveria encaminhar os passageiros ou para o hotel, né, para que aguardasse ali, né, como, pelo que eu entendi, houve pernoite, ou encaminhar os passageiros para sua residência e depois também custear o retorno do passageiro até o aeroporto.
1: E agora ela pode fazer uma reclamação no ANAC Passageiros?
0: É imprescindível que ela faça uma reclamação no ANAC Passageiro, tá, Luciana? A nossa plataforma é uma plataforma que propicia a resolução de conflitos individuais. Então ela vai registrar uma reclamação, a empresa vai ter até 10 dias para responder e depois disso o passageiro vai avaliar como que foi essa resposta da empresa. E a ANAC está ali nos bastidores acompanhando tudo, né? Vendo como que em âmbito coletivo se dá essa atuação das empresas, onde que as empresas estão pecando, como que a gente vai utilizar aquilo para direcionar nossos esforços fiscalizatórios. E a gente tem tido resultados positivos com a plataforma, né? Resultados que a gente precisa compartilhar, né? Coisa de 80% de resolutividade, um tempo médio de resposta pelas empresas na casa de 4 dias. Então é muito importante a gente estimular a utilização da nossa plataforma como uma alternativa, né, mais rápida, mais célere e mais resolutiva até do que o Poder Judiciário.
2: É um aplicativo ou um endereço na internet?
0: A gente tem a versão web, né, do ANAC Passageiro, e a gente tem a opção de acesso também por meio do super app da ANAC. Os dois são possíveis. Então, entrando ANAC Passageiro, gov.br/ANAC Passageiro, o passageiro entra lá na nossa plataforma, consegue se informar sobre seus direitos e consegue registrar a sua reclamação.
1: E é mais fácil, fica mais rápido resolver os problemas?
0: Muito mais rápido. A gente tem informação clara, com linguagem simples. As empresas, como eu disse, né, têm respondido num tempo muito ágil, né, com um índice de resolutividade que a gente tem considerado satisfatório. Então, agradeço aí pela oportunidade de compartilhar a nossa plataforma.
2: Muito bem, nós conversamos com Yuri Sherman, gerente de regulação das relações de consumo da ANAC, aqui na Voz do Brasil. Muito obrigado por sua presença.
0: Obrigado a vocês pela oportunidade.
1: Amanhã será realizado o Dia C de capacitação destinado a profissionais de segurança pública que atuam na prevenção e enfrentamento da violência contra a mulher.
2: A formação será realizada presencialmente nas 27 capitais do país, com transmissão simultânea para 80 municípios.
1: A medida integra um pacote de medidas anunciadas nessa semana, ainda dentro do Agosto Lilás, que teve como objetivo conscientizar a população sobre a importância da proteção de mulheres e meninas no país.
2: Além da qualificação, foram assinadas 2 portarias. É o que vamos ouvir agora na reportagem de Luciana Colares, de Holanda.
3: A primeira portaria contou com a adesão de todos os estados e do Distrito Federal e estabelece a Secretaria Nacional de Segurança Pública como responsável pela avaliação dos planos estaduais e distrital de combate à violência contra a mulher. A elaboração caberá aos entes federativos. Para Michele Gonçalves dos Santos, diretora de ensino e pesquisa da Senasp, a medida contribui para a execução das políticas públicas na área.
4: Reforça a objetividade e a transparência da avaliação desses planos estaduais e distrital, planos esses que são instrumentos bastante efetivos e fundamentais para o planejamento e para a execução das políticas de enfrentamento da violência contra mulheres e meninas em todo o país. Assegura também uma aplicação mais transparente, mais célere e eficaz dos recursos do Fundo Nacional de Segurança Pública para esse fim.
3: A segunda portaria institui um grupo de trabalho para a elaboração de um protocolo nacional de atendimento às vítimas de violência sexual. A ideia é um atendimento mais qualificado em todas as delegacias do país. Além disso, foi anunciado um dia de capacitação em 2 de setembro, chamado de Dia C, destinado a profissionais de segurança pública nas 27 capitais do país. O ministro da Justiça e Segurança Pública, Wellington Lima, falou sobre a importância dessa articulação institucional.
5: A violência contra as mulheres não pode ser enfrentada por uma instituição isoladamente. Portanto, estabelecemos os parâmetros, produzimos conhecimento, capacitamos os profissionais e integramos as instituições.
3: Também foi lançada uma publicação da Escola Nacional de Segurança Pública sobre o tema, que reúne evidências para o enfrentamento às violências de gênero, ainda em celebração às duas décadas da Lei Maria da Penha. Reportagem Luciana Colares de Holanda.
6: Dicas do Enem.
7: Meu nome é Caroline Santos e a minha dúvida é: como melhorar o meu repertório para a redação?
1: Quem responde pra gente é Juliana Bessa, professora de Sociologia. Vamos ouvir.
8: Galera, para a prova do Enem, é importante a gente pensar que a gente tem três sociólogos importantes, o Durkheim, o Max Weber, o Karl Marx, mas é importante que você consiga aplicar as ideias deles aos outros, os outros temas que são importantes, assim, como cidadania, movimentos sociais, desigualdade social e também política, poder e Estado. São mais ou menos esses temas que você vai ver na prova do Enem. E é importante também pensar que esses temas dentro, por exemplo, de movimento social, você vai encontrar também na redação. Na redação, nos últimos anos do Enem, a gente teve temas como a questão de desafios para a população negra, para os povos indígenas, a questão das mulheres também, a invisibilidade do trabalho feminino. Então, essas são grandes áreas, mas a gente pode pensar vários temas aí dentro.
1: A prova de redação do Enem será realizada no dia 8 de novembro. 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
2: A Companhia Nacional de Abastecimento, a CONAB, recebe até amanhã propostas para o fornecimento de 5.368 cestas de alimentos.
1: Elas serão destinadas a famílias indígenas do Rio Grande do Sul e Santa Catarina em situação de insegurança alimentar e nutricional.
2: A adesão pode ser feita de forma 100% digital, como explica Everton Santos, diretor de Normas e Sistemas de Logísticas do Ministério da Gestão e da Inovação em Serviços Públicos.
9: Agricultores familiares, cooperativas e associações já podem acessar o site do Contrata Mais Brasil, conferir o edital e participar. Basta fazer o cadastro na plataforma, informar quais alimentos pode fornecer, escolher a oportunidade e enviar a proposta. Tudo em um só lugar.
1: E atenção, os interessados na venda de alimentos devem acessar o site contratamaisbrasil.sistema.gov.br. Vamos repetir? Contrata Mais Brasil, tudo junto, .sistema.gov.br.
2: E essas foram as notícias do Governo Federal.
1: Uma realização da Secretaria de Comunicação Social da Presidência da República.
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1: Fique agora com as notícias do Poder Judiciário e do Congresso Nacional. Uma boa noite.
2: Boa noite para você e até amanhã.

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1: Você vai ouvir agora notícias do Poder Judiciário.
2: Presidente do STF abre seminário internacional que discute desafios do uso da inteligência artificial no judiciário.
3: Relator no STJ mantém prisão preventiva de tenente-coronel da Polícia Militar de São Paulo, acusado de matar esposa.
2: TSE lança plataforma para combater a desinformação durante o processo eleitoral.
3: Boa noite, eu sou Leandro Bezerra.
2: Eu sou Walter Lima.
3: Supremo Tribunal Federal abre segundo seminário Brasil-Itália da Rede Internacional sobre Sistemas de Justiça e Democracia.
2: O encontro discutiu os impactos da inteligência artificial no judiciário. Marta Ferreira.
4: Na abertura do evento, o presidente do Supremo Tribunal Federal e do Conselho Nacional de Justiça, ministro Edson Fachin, citou riscos concretos do uso da inteligência artificial que desafiam a magistratura, como citações jurisprudenciais inexistentes, vieses discriminatórios reproduzidos a partir de base de dados históricos e a opacidade dos modelos. Na avaliação do ministro, porém, a resposta a esses riscos não pode paralisar a inovação.
5: O caminho parece no ser o da experimentação supervisionada, ambientes controlados, registro de ferramentas certificadas, formação obrigatória da magistratura, comitês técnicos e éticos permanentes.
4: A agenda internacional continua amanhã e quinta-feira, com a 17ª Jornada Ítalo-Hispano-Brasileira de Direito Público. O encontro reúne no STF pesquisadores e especialistas dos três países para o intercâmbio acadêmico e a análise comparada de questões relacionadas ao direito constitucional e ao direito público.
3: O ministro do STJ, Reinaldo Soares da Fonseca, manteve a prisão preventiva do tenente-coronel da Reserva da Polícia Militar de São Paulo, Geraldo Leite Rosa Neto.
2: O PM é acusado de matar a esposa, também policial militar. Fátima Uchoa.
6: Pela investigação, em 18 de fevereiro deste ano, na capital paulista, Geraldo teria atirado na cabeça da companheira após discutirem. Depois, teria deitado o corpo dela no chão e alterado a cena do crime para simular suicídio, colocando a arma do crime na mão da vítima. Em abril, o ministro Reinaldo Soares da Fonseca definiu a competência do Tribunal do Júri para julgar a ação penal. E agora, ao negar a liminar, que é uma decisão provisória, o relator no STJ destacou que a prisão cautelar é necessária diante do risco de interferência na produção das provas e dos indícios de que o militar teria tentado alterar a cena do crime. O julgamento definitivo do habeas corpus caberá à quinta turma do STJ.
3: TSE lança plataforma para combater a desinformação durante as eleições.
2: A iniciativa reúne orientações para auxiliar no enfrentamento de conteúdos falsos. Guilherme Firmino.
7: O TSE lançou nesta terça-feira a plataforma TSE Facilita, Plataformas Digitais em Ação. A ferramenta facilita o acesso a informações e orientações sobre a atuação da Justiça Eleitoral e das empresas de tecnologia no combate à desinformação. Para o presidente do TSE, ministro Cássio Nunes Marques, o tribunal e as plataformas têm atribuições e capacidades que se complementam no enfraquecimento aos desafios do ambiente digital. A expectativa é que a ampla divulgação dos materiais contribua para dar mais efetividade às decisões da Justiça Eleitoral.
3: Justiça Federal condena homem que compartilhava na internet imagens de abuso sexual infantil.
2: A denúncia foi apresentada pelo Ministério Público Federal. Sabrine Menezes.
8: Segundo as investigações, o homem armazenava no celular e no computador 237 vídeos e imagens com cenas de conteúdo sexual envolvendo crianças e adolescentes. O material foi disponibilizado na nuvem em três ocasiões durante o ano de 2021. O homem foi condenado a 4 anos e 9 meses de prisão em regime semiaberto, além de multa. A sentença da Justiça Federal em São José dos Campos destacou ainda que o acusado tentou esconder a própria identidade com o uso de dados fictícios nos sites e e-mails para não ser incriminado. Ele foi condenado pelos crimes de distribuição e compartilhamento e posse e armazenamento de conteúdo sexual envolvendo crianças e adolescentes, mas poderá recorrer em liberdade.
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3: A você uma boa noite.
2: E até amanhã.
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9: Eu sou Paula Groba.
10: E eu sou Humberto Pinheiro.
9: E estes são os destaques de hoje do Jornal do Senado, que começa agora.
10: Vacina contra herpes zóster poderá ser oferecida gratuitamente pelo SUS.
9: Novo piso salarial de médicos e dentistas avança e segue para o plenário.
10: Senado aprova indicação de Rodrigo Pacheco para vaga de ministro do Tribunal de Contas da União.
9: Boa noite.
10: Boa noite.
9: Avançou no Senado a proposta que define a implementação gradual do novo piso salarial de médicos e cirurgiões dentistas ao longo de 3 anos.
10: A proposta foi aprovada pela Comissão de Assuntos Sociais e agora segue em regime de urgência para votação no plenário do Senado. As informações com o repórter Márcio Maturana.
11: O novo piso salarial de R$ 13.662 para médicos e cirurgiões dentistas com jornada de 20 horas semanais vai ser aplicado gradualmente ao longo de 3 anos. 40% do valor a partir de 1º de janeiro de 2027, 70% em 2028 e 100% em 2029. Esse é o conteúdo de uma emenda da senadora Tereza Leitão, do PT de Pernambuco, aprovada nesta terça-feira pela Comissão de Assuntos Sociais. O relator foi Fernando Dueire, do PSD de Pernambuco.
12: A implementação gradual do piso assegura que esses empregadores se adaptem de forma planejada, sem demissões e sem interrupção de serviços essenciais.
11: O projeto já tinha sido aprovado nas comissões, mas recebeu emendas no plenário do Senado e, por isso, voltou aos colegiados. Na rede privada, o piso vai ser atualizado todo ano com base no IPCA, em vez de seguir o aumento do salário mínimo geral, como é atualmente. Na rede pública, o reajuste vai seguir leis específicas de cada unidade da federação, sendo que estados e municípios não vão precisar arcar com o aumento, porque o custeio será do Fundo Nacional de Saúde. O texto estabelece também que o trabalho noturno e as horas extras vão valer 50% a mais que o piso, em vez dos 20% para trabalho noturno e 25% para horas extras. Além disso, o projeto mantém o direito a 10 minutos de repouso para cada 90 minutos de trabalho e reforça que a chefia de serviços médicos ou odontológicos deve ser feita por profissionais habilitados nessas áreas.
9: E a comissão mista que analisa a chamada MP da taxa das blusinhas adiou para esta quarta-feira a reunião para a votação da proposta. O colegiado volta a se reunir nesta quarta-feira às 10 da manhã.
10: O presidente deputado Reginaldo Lopes e a relatora senadora Leila Barros ainda buscam um acordo sobre o texto. A medida zera o imposto de importação para compras internacionais de até $50. A MP perde a validade no dia 8 de setembro.
9: O Senado aprovou a indicação do senador Rodrigo Pacheco para o cargo de ministro do Tribunal de Contas da União, o TCU. A votação ocorreu em regime de urgência após articulação de lideranças partidárias.
10: Pacheco vai ocupar a vaga deixada por Bruno Dantas. Ele renunciou ao cargo nesta segunda-feira. Os detalhes com o repórter Douglas Castilho.
13: Com um rito especial, a indicação foi direto ao plenário, onde parlamentares exaltaram a atuação de Rodrigo Pacheco como presidente do Congresso em momentos delicados da história recente do país, como na CPI da Covid-19 e nos atos de 8 de janeiro. Após o resultado da votação, que se deu por 63 votos a favor e 4 contra, Rodrigo Pacheco agradeceu ao autor da indicação, o presidente Davi Alcolumbre, aos companheiros de parlamento e falou da importância do papel a ser desempenhado.
14: Eu sei o que representa um tribunal de contas num país em que os recursos são escassos. Quando se fala de recursos públicos e de gastos públicos, todo cidadão tem o dever de cuidar e de zelar pela aplicação do recurso público e tem o dever de de se permitir fiscalizar por um controle externo que é desempenhado pelo Congresso Nacional com o auxílio do Tribunal de Contas da União.
13: O projeto de decreto legislativo de indicação do senador agora será encaminhado à Câmara dos Deputados, onde o nome de Pacheco também passará por análise e votação.
9: E nesta quarta-feira, a Comissão de Constituição e Justiça pode votar a proposta que reduz a jornada de trabalho para 40 horas semanais e acaba com a escala 6x1. Um dos favoráveis ao texto é o senador Paulo Paim, do PT do Rio Grande do Sul.
10: O parlamentar citou experiências no Brasil e em outros países que, segundo ele, mostram que a redução da jornada pode melhorar a qualidade de vida dos trabalhadores sem reduzir a produção. Paim fez um apelo para que a proposta seja votada pelos senadores e enfatizou que o fim da escala 6x1 deve ser visto como uma pauta nacional e não partidária. O texto já foi aprovado pela Câmara dos Deputados.
15: Alguns tentam embaralhar esse debate e dizem que o fim da escala 6x1 é uma questão eleitoral. Não é. Eleição passa, a vida da nossa gente fica. Essa é uma causa maior, é uma causa do país, é uma causa humanitária. E por isso, repito, a PEC 221 não tem dono, não é de partido nenhum, ela é do povo brasileiro.
9: Já o senador Hermes Klan, do PL de Santa Catarina, defendeu responsabilidade e negociação coletiva no debate sobre o fim da escala 6x1. Ele disse que uma regra única pode não atender a todos os setores.
10: Segundo Klan, a redução da jornada com manutenção dos salários pode elevar o custo da hora trabalhada, afetando contratações, investimentos e preços. O senador também alertou para o risco de o trabalhador precisar de uma segunda renda.
16: É preciso também ter coragem para dizer que uma pauta legítima não pode ser transformada em bandeira eleitoral. É muito fácil anunciar, vamos reduzir a jornada, vamos dar mais descanso. Isso rende aplausos. O difícil é responder, quem vai pagar a conta? Quantos empregos serão afetados? Quanto vai aumentar os custos das empresas? Qual será o impacto sobre os preços?
9: Incitar ou induzir a prática de crimes em locais como escolas, universidades e centros de compras poderá render penas mais duras.
10: A Comissão de Segurança Pública aprovou o projeto que amplia a punição para esse tipo de conduta. A proposta agora segue para a Comissão de Constituição e Justiça. Repórter Bruno Lourenço.
17: O Senado aprovou o projeto de lei que tipifica o crime de massacre. A Comissão de Segurança Pública do Senado aprovou a proposta com normas gerais sobre segurança escolar. E agora a CSP votou a iniciativa que pune a incitação ou o induzimento a crimes contra a paz pública. A relatora, senadora professora Dorinha Seabra, do União do Tocantins, diz que as propostas têm como objetivo reprimir e prevenir atentados, principalmente a instituições de ensino.
18: Os projetos em questão têm como objetivo reprimir e prevenir atentados a instituições de ensino, como os que ocorreram em um passado recente, podendo ser citados aqueles na Escola Estadual Tomásia Montoro, em São Paulo, e na creche Bom Pastor, no município de Blumenau, onde crianças e professores foram covardemente feridos e mortos.
17: O texto, que vai à Comissão de Constituição e Justiça, prevê que se da incitação pública resultar a efetiva prática do crime, a pena será aumentada de 3 a 6 meses e multa para 6 meses a 2 anos e multa. Se o chamamento ao crime for feito por meio da internet, a punição pode aumentar para até o dobro.
9: E a vacina contra o herpes zóster poderá ser oferecida gratuitamente pelo SUS a pessoas com mais de 50 anos.
10: O esquema a ser oferecido é de 2 doses. A proposta segue agora para a Câmara dos Deputados. Repórter Márcio Maturana.
11: A proposta recebeu parecer favorável da senadora Damaris Alves, do Republicanos do Distrito Federal.
19: A vacina Comirnaty já possui registro sanitário no Brasil e a indicação para adultos a partir de 50 anos para indivíduos imunocomprometidos.
11: A vacinação também vai ficar disponível para maiores de 18 anos com imunossupressão ou outra condição clínica que comprometa o sistema imunológico. O herpes zóster provoca lesões na pele, dor nos nervos, ardor, coceira e febre. É causado pelo mesmo vírus da catapora, que pode ficar adormecido durante toda a vida e ser reativado em adultos ou em pessoas com sistema imunológico comprometido, como no caso de doenças crônicas, câncer ou transplante.
20: Portal E-Cidadania. Apresente sua ideia legislativa, participe de audiências públicas e sabatinas ou opine sobre uma proposta em debate no Senado. Acesse senado.leg.br/e-cidadania.
10: Com edição de Paula Groba e trabalhos técnicos de Eliseu Caires, o Jornal do Senado fica por aqui. Acompanhe agora as notícias da Câmara dos Deputados. Boa noite.
9: Boa noite e até amanhã.
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21: Câmara aprova financiamento para motoristas de aplicativo e taxistas.
22: Deputados prorrogam incentivos para doações de combate ao câncer.
21: Parlamentares apoiam discussão sobre o fim da escala de trabalho 6x1.
23: Boa noite. Jandira Fegali, do PCdoB do Rio de Janeiro, enumera as principais pautas em discussão no Congresso. Entre elas, o fim da escala de trabalho 6x1 e a proposta que amplia a participação da União na política de segurança pública. Ela cita ainda projetos sobre terras raras e minerais críticos.
21: Jandira Fegali também defende a isenção de impostos para compras internacionais de até $50. De acordo com a deputada, essas matérias estão entre as prioridades do Congresso no trabalho de esforço concentrado antes das eleições de outubro.
23: Alencar Santana, do PT de São Paulo, defende a redução da jornada de trabalho para 40 horas semanais, sem redução de salário, e o fim da escala 6x1. A proposta deve ser analisada pelo Senado e, segundo o deputado, representa uma medida de proteção aos trabalhadores.
21: Alencar Santana sustenta que a mudança pode melhorar a qualidade de vida dos trabalhadores com mais tempo para descanso, convivência familiar e cuidados com a saúde. O parlamentar também destaca a importância de avançar na votação da proposta no Congresso.
23: De acordo com Maria do Rosário, do PT do Rio Grande do Sul, o fim da escala 6x1 é uma pauta histórica para os trabalhadores brasileiros. Segundo a deputada, a medida garante mais tempo de descanso, estudo e convívio familiar, especialmente para as mulheres.
21: Maria do Rosário também critica o empenho da oposição contra uma medida que, segundo ela, beneficia a classe trabalhadora. Na visão da parlamentar, ao tentar derrotar o fim da jornada 6x1, a oposição não atinge apenas o governo, mas impõe um retrocesso à classe trabalhadora.
23: Tadeu Venere, do PT do Paraná, acredita que a aprovação do fim da escala 6x1 é uma conquista histórica para os trabalhadores. Ao rebater a oposição à proposta, o deputado sustenta que a medida representa apenas o exercício do direito ao descanso, ao estudo e ao convívio familiar.
21: No entendimento de Tadeu Venere, os congressistas que tentam adiar o debate sobre a redução da jornada de trabalho demonstram menosprezo pela qualidade de vida da população mais vulnerável.
23: Márcio Gerri, do PCdoB do Maranhão, classifica o fim da escala 6x1 como um avanço no mundo do trabalho. O congressista ressalta o grande suporte popular ao tema e afirma que posicionamentos em contrário no Congresso não serão capazes de alterar esse apoio.
21: Para Márcio Gerri, a mudança em análise no Senado trará mais qualidade de vida com tempo para o convívio familiar, o lazer e a formação profissional. Ele recomenda acompanhar cada voto dos senadores para conhecer quem defende os direitos dos trabalhadores.
1: Trabalho.
23: A Câmara aprovou um projeto que regulamenta o exercício da profissão de psicopedagogo. O repórter Antônio Vital explica o que ficou definido na medida.
24: O plenário da Câmara aprovou o projeto já aprovado pelo Senado que regulamenta a profissão de psicopedagogo ou psicopedagoga. O texto aprovado recebeu parecer favorável da deputada Franciane Baier, do Republicanos do Rio Grande do Sul. Entre outras medidas, estabelece os requisitos para o exercício da atividade, como a exigência de diploma de graduação em psicopedagogia com estágio prático obrigatório, mas cria regras de transição que permite que profissionais graduados em psicologia, pedagogia, licenciatura ou fonoaudiologia também exerçam a profissão, desde que tenham concluído o curso de especialização na área com duração mínima de 600 horas. A proposta também prevê que quem já exerce ou tenha exercido a atividade poderá continuar a atuar na área. O projeto define a psicopedagogia como uma atividade que envolve avaliação e intervenção em processos de aprendizagem. Quem exerce a profissão trabalha com crianças, adolescentes e outras pessoas que apresentem dificuldade para aprender. A relatora explicou que a atuação não se limita ao desempenho escolar. Dificuldades de aprendizagem podem decorrer de outros fatores, inclusive cognitivos, emocionais e sociais. O projeto foi aprovado de maneira simbólica, sem votos contrários, e a votação foi acompanhada das galerias do plenário da Câmara por representantes da categoria de todo o país. Para o deputado Rodrigo Hollenberg, do PSB do Distrito Federal, psicopedagogos e psicopedagogas são fundamentais para garantir os direitos de quem tem dificuldade de aprendizagem.
4: Essa Câmara hoje vai fazer justiça a uma categoria extremamente importante, eu diria indispensável, para garantir o aprendizado de nossas crianças, mas não apenas de nossas crianças. Como presidente da Comissão de Defesa dos Direitos das Pessoas com Deficiência, eu entendo que esse projeto é absolutamente indispensável para garantir que pessoas com dificuldade de aprendizado possam garantir um aprendizado adequado a partir desse apoio promovido pelos psicopedagogos ou pelas psicopedagogas.
24: Por ser uma atividade interdisciplinar, o projeto deixa claro que o exercício da psicopedagogia não pode ser confundido com o dos profissionais de saúde e educação. O projeto obriga ainda o sigilo profissional e, ao contrário de outros projetos que tratam do exercício de profissões, dispensa a necessidade de um conselho profissional. O projeto que regulamenta a profissão de psicopedagogo ou psicopedagoga seguiu para a sanção presidencial e pode virar lei. Da Rádio Câmara de Brasília, Antônio Vital.
5: Economia. De acordo com Cobalcini, do MDB de Santa Catarina, as sobretaxas de até 37,5% impostas pelos Estados Unidos prejudicam a economia catarinense. O deputado destaca o impacto direto em cidades como Caçador, que, segundo ele, correm o risco de perder postos de trabalho.
23: Cobalcini, que preside a Comissão de Meio Ambiente, enfatiza que a produção brasileira é sustentável e baseada no manejo de florestas plantadas. Para ele, as sanções norte-americanas foram aplicadas sem critérios técnicos.
5: Heitor Chu, do PSD do Rio Grande do Sul, defende reduzir a carga tributária sobre o tabaco e combater o contrabando. Segundo ele, o setor gera empregos a milhares de agricultores e a centenas de milhares de trabalhadores, sendo fonte de emprego, renda e arrecadação.
23: Heitor Chu pede também regras para dispositivos eletrônicos para fumar e a produção nacional. Para ele, legalizar a cadeia produtiva nacional e ampliar a fiscalização podem atrair novas fábricas para o país, gerar mais empregos para a cadeia produtiva nacional e ampliar a fiscalização.

0: veículos novos para motoristas de carros de aplicativo, taxistas, cooperativas de taxistas e empresas de transporte escolar. A medida provisória faz parte do programa Move Brasil. Além de ampliar o crédito e permitir a renovação da frota, o texto final aprovado, apresentado pela relatora, deputada Amanda Gentil, do PP do Maranhão, permite o uso do Fundo de Investimento em Infraestrutura Social, gerido pela Casa Civil da Presidência da República. O fundo poderá financiar a troca de veículos, que contribua para reduzir custos ambientais, sociais ou econômicos do transporte urbano. Pode arcar ainda com recursos para financiar o seguro do veículo, itens de segurança destinados a profissionais mulheres e até mesmo custos de cartório. Um dos objetivos é estimular a substituição de veículos antigos por outros menos poluentes e permitir linhas de crédito para profissionais que não conseguem obter financiamento com juros menores no mercado. Para motoristas de aplicativo e taxistas, o acesso fica limitado a um veículo por beneficiário. Para cooperativas de táxi, o limite é de um veículo por cooperado. Já para o transporte escolar, não existe um limite definido. As profissionais mulheres beneficiadas pelo programa poderão ainda ter direito a condições diferenciadas de taxas, prazos e carência, o que será definido pelo Conselho Monetário Nacional. Os benefícios a motoristas particulares e empresas de transporte escolar foram defendidos pela relatora, deputada Amanda Gentil, do PP do Maranhão.
1: Porque, às vezes, muitos desses motoristas de aplicativo, muitos desses motoristas de táxi, eles usufruem de carros alugados, que muitas vezes o valor do aluguel é duas vezes o valor de uma parcela, e que aquele bem, que se você pagar a parcela, vai ser seu. Então, a importância que é nós trazermos um projeto que vai entregar um bem para o trabalhador brasileiro, para que ele tenha mais segurança e renda dentro da sua casa.
0: A medida provisória, que já está em vigor, foi justificada por deputados da base do governo como necessária para incentivar o transporte urbano e a atividade dos condutores. Foi o que disse o deputado Bongás, do PT do Rio Grande do Sul.
2: Precisavam também esses trabalhadores terem financiamento específico para poderem comprar o seu veículo e, ao mesmo tempo, poder usar este recurso para outros utensílios, cartoriais, por exemplo, de seguro. Tudo isso foi incorporado no debate para beneficiar os motoristas de aplicativos nesse país que estavam reivindicando.
0: O texto final aprovado também altera o Código de Trânsito Brasileiro para autorizar que motoristas habilitados na categoria B conduzam caminhões leves elétricos ou híbridos. Outra mudança inclui a produção de baterias no Programa de Apoio ao Desenvolvimento Tecnológico da Indústria de Semicondutores, conhecido como PADIS. A medida provisória que autoriza o governo federal a destinar até 30 bilhões de reais para financiar veículos novos para motoristas de carros de aplicativo, taxistas, cooperativas de taxistas e empresas de transporte escolar, seguiu para análise do Senado. Da Rádio Câmara de Brasília, Antônio Vital.
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4: Justiça. Júlia Zanatta, do PL de Santa Catarina, cobra explicações do ministro Alexandre de Moraes sobre denúncias divulgadas pela imprensa envolvendo o ministro e o empresário Daniel Vorcaro. A deputada também pediu o afastamento de Moraes e defendeu o impeachment do ministro.
5: Júlia Zanatta acredita que o Supremo Tribunal Federal e o Senado não podem ignorar as denúncias e pede que o ministro se explique em até 48 horas. Para a deputada, os fatos divulgados colocam em dúvida a atuação das instituições e exigem investigação.
4: Hildo Rocha, do MDB do Maranhão, vai apresentar uma proposta para mudar as regras de escolha e permanência de ministros do Supremo Tribunal Federal. Em seu entendimento, pessoas que tenham ocupado cargos comissionados ou mandatos eletivos não poderiam ser indicadas ao STF.
5: Hildo Rocha também defende que os ministros tenham mandato de 5 anos, renovável por mais 5 anos.

0: mediante consulta à população. Ao fim do período, segundo o deputado, eles poderiam atuar como advogados ou professores, mas não poderiam voltar à vida política.
1: Eli Borges, do Republicanos do Tocantins, considera que as eleições para o Senado serão decisivas para o futuro do país. O deputado lembra que caberá aos novos senadores a responsabilidade de sabatinar ministros do STF e de conter o que considera excessos da corte.
0: Eli Borges também pede mais moralização na política e combate à corrupção. Na avaliação do parlamentar, o cidadão deve estar atento aos políticos que defendem o devido processo legal e a soberania popular.
1: Kim Kataguiri, do Missão de São Paulo, classifica como graves as suspeitas de possíveis relações entre ministros da Suprema Corte e envolvidos no escândalo do Banco Master. Ele questiona a inércia das instituições e da sociedade frente às situações divulgadas pela imprensa.
0: Kim Kataguiri critica também decisões da Justiça Eleitoral, alegando supostas diferenças de tratamento entre candidaturas. Ele reclama da suspensão de campanhas por atrasos em declarações eleitorais nacionais, alegando configurar restrição a direitos políticos.
2: Saúde.
1: A Câmara aprovou projeto que prorroga incentivos para doações a instituições de combate ao câncer e assistência a pessoas com deficiência. As informações com a repórter Cibele Comanetti.
3: O plenário da Câmara aprovou o projeto que prorroga até 2031 o prazo para empresas deduzirem do pagamento do imposto de renda doações a instituições sem fins lucrativos, como as Santas Casas, que atuam na prevenção e combate ao câncer ou na reabilitação de pessoas com deficiência. O incentivo acabaria neste ano. A proposta foi apresentada pelo deputado Sérgio Souza, do MDB do Paraná, e recebeu parecer favorável do relator, deputado Antônio Brito, do PSD da Bahia. Os incentivos às doações estão previstos em dois programas criados em 2012. O Programa Nacional de Apoio à Atenção Oncológica, conhecido como PRONON, e o Programa Nacional de Apoio à Atenção de Saúde da Pessoa com Deficiência, o PRONAS. Os dois permitem o emprego de recursos privados para financiar projetos desenvolvidos por entidades especializadas e sem fins lucrativos. Segundo o relator Antônio Brito, o PRONON amplia a capacidade de atendimento do Sistema Único de Saúde, o SUS, para a prevenção, o diagnóstico precoce, o tratamento, a reabilitação e os cuidados paliativos de pessoas com câncer. Já o PRONAS aumenta a oferta de assistência às pessoas com deficiência, especialmente no que diz respeito a projetos destinados à reabilitação, diagnóstico, tratamento, desenvolvimento de novas tecnologias e capacitação de profissionais. Antônio Brito comemorou a aprovação da proposta.
4: Quero parabenizar a todos que participaram da elaboração da prorrogação até 2031 do prazo do PRONO e do PRONAS, tão importante na articulação da sociedade civil, do terceiro setor, do governo federal e também das iniciativas privadas no atendimento às instituições filantrópicas, seja ela na área da saúde, no tratamento do câncer, como também nas entidades que atuam com a pessoa com deficiência.
3: O projeto que prorroga até 2031 prazo para empresas deduzirem do pagamento do imposto de renda doações a instituições sem fins lucrativos que atuam na prevenção e combate ao câncer ou na reabilitação de pessoas com deficiência seguiu para análise do Senado. Da Rádio Câmara de Brasília, com informações de Antônio Vital, Cibele Colmanetti.
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2: Esporte.
0: A Câmara aprovou um projeto que acaba com a obrigatoriedade de férias escolares durante o período da Copa do Mundo Feminina em 2027. O repórter Antônio Vital acompanhou a votação.
7: O plenário da Câmara aprovou o projeto que desobriga as redes de ensino pública e privada de todo o país a concederem férias escolares para todos os alunos durante a realização da Copa do Mundo Feminina de Futebol no ano que vem. Lei de autoria do governo, aprovada no início do ano pelo Congresso, obriga que as férias dos estudantes coincidam com o período do torneio, entre 24 de junho e 25 de julho de 2027. projeto apresentado pela deputada Anne Ortiz, do PP do Rio Grande do Sul, permite que os sistemas de ensino dos estados e municípios decidam sobre o período de férias escolares, em vez de obedecer ao calendário oficial da competição. Entidades como a Federação Nacional das Escolas Particulares criticaram a obrigatoriedade prevista em lei e alegaram que a alteração do período de férias do meio do ano coloca em risco o calendário escolar exigido pela Lei de Diretrizes e Bases da Educação, que obriga pelo menos 200 dias letivos no ano. A proposta recebeu parecer favorável do relator, deputado Alex Manente, do Cidadania de São Paulo. Para ele, do ponto de vista educacional, não é adequado impor solução uniforme a todos os sistemas de ensino sem considerar as necessidades regionais. O projeto foi aprovado de maneira simbólica pelo plenário, sem votos contrários. O deputado Chico Alencar, do PSOL do Rio de Janeiro, defendeu a medida.
6: O reconhecimento da importância da Copa do Mundo de Futebol está nesse projeto de lei, só que não subordinando os interesses da Copa do Mundo aos sistemas educacionais. Os jogos ocorrem em apenas algumas cidades e, na maior parte das vezes, com um número reduzido de partidas, não se justificando como férias todo o período e em todo o território nacional.
7: Os jogos da Copa do Mundo de Futebol Feminino serão realizados em 8 cidades: Belo Horizonte, Brasília, Fortaleza, Porto Alegre, Recife, Rio de Janeiro, Salvador e São Paulo. O projeto que desobriga as redes de ensino pública e privada de todo o país a concederem férias escolares para todos os alunos durante a realização da Copa do Mundo Feminina seguiu para análise do Senado. Da Rádio Câmara de Brasília, Antônio Vital.
2: Educação.
1: Ranieri Paulino, do Republicanos da Paraíba, propõe diversificar a educação profissional e tecnológica, ampliando a oferta em pequenos municípios, áreas rurais e regiões, conforme as demandas e as vocações específicas.
0: Para tanto, Ranieri Paulino apresentou um projeto que altera o Estatuto da Juventude e o Pronatec, articulando formação, trabalho, emprego e renda às características econômicas, sociais e culturais de cada território nacional e local.
1: Termina agora o Jornal Câmara dos Deputados, produzido pela Rádio Câmara, com trabalhos técnicos de Everson Urani e apresentação de José Carlos Andrade e Márcio Aquilissardi. Uma boa noite para você.
0: Uma ótima noite. A Voz do Brasil volta amanhã.
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9: Quinta-feira tem que ter TBT. E essa aqui é de 2016, hein? Simbora de Bruninho, Davi, Luan Santana. E essa boca aí? Essa boca.

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0: Olha, um grande compositor, grande cantor também, hein? Rafa Torres e a participação do Dilcinho, a junção do sertanejo e pagode. Ainda teve Gustavo Mioto e Ana Castela. Também teve Kaique e Alessandro e a Mariana Fagundes. E a gente abriu esta sequência com o Bruninho e Davi, junto do Luan Santana. E essa boca aí, Play Sertanejo, o programa sertanejo mais animado, mais feliz do Brasil, volta daqui a pouquinho pra segunda hora. Segura aí!
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3: 10:17.
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0: É quinta-feira, é Play Sertanejo que segue juntinho de vocês, hein? Levando alegria, levando a nossa música sertaneja também na sua rádio favorita. Pra começar a segunda hora, tem Maurício e Eduardo, Solteira no Mundo.
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1: Maxi Luan, toca Saveirão. Aqui no Play Sertanejo também teve a dupla Fernanda e Sorocaba, junto do Murilo Rufi, Já Vai Sabendo. Ainda teve Lucas e Rodrigo, O Cara da Serenata. A participação especial é do Luan Pereira e também da dupla Vitor e Luan. Também João Nelore Texano com o PPA, Pedro Paulo e Alex. E ainda a gente abriu a segunda hora de hoje com o Maurício e Eduardo, Solteira no Mundo. Moda boa tem de montão pra você curtir na maior audiência sertaneja, que volta já já. Em instantes tem de Paulo e Paulino chegando por aqui.
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3: Dez e trinta e dois.
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1: Uma ótima quinta-feira pra você que tá ligado junto com a gente aqui no Play Sertanejo. O melhor da nossa música sertaneja pra você. É hora de Paulo e Paulino. A participação especial é da Marília Mendonça, nossa eterna rainha, estrelinha.

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0: Gregory e Matheus e a participação especial do Israel e Rodolfo aqui no Play. Antes teve Gustavo Lima com Luiz Fonsi. Esse encontro aí, né, gente? Luiz Fonsi do Despacito e o embaixador Gustavo Lima. Antes teve Gustavo Moura e Rafael e abrimos a sequência com o modão da música sertaneja, o de Paulo e Paulino Estrelinha, participação especial da Marília Mendonça. Play sertanejo, o Brasil todinho ligado com a gente, curtindo aqui o nosso Play, o melhor da música sertaneja pra você.
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3: 10h46.
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0: É, moçada, tamo de volta. Feliz da vida em saber que você escolheu aqui a nossa rádio pra te fazer companhia. É hora de Sandra e Gustavo com a participação especial de Eduardo Costa.

0: Vitor e Luan aqui no Play. Também teve o Panda, hein? Ainda Douglas e Vinícius. E abrimos esta sequência de sucessos com Sandra e Gustavo e a participação especial de Eduardo Costa, o nosso embaixador. Play Sertanejo, levando até você o melhor da nossa música sertaneja. Já já você vai curtir junto comigo as gêmeas Maiara e Maraísa. Vem aí!
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3: 11 horas.
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0: Esse é o Play Sertanejo, o melhor da nossa música sertaneja pra você. É hora de Maiara e Maraísa aqui no Play.

0: Henrique Juliano, Última Saudade. Ainda teve a Luísa Martins, também Jorge Matheus e Matheus e Cauã, ainda Júlia e Rafaela com a Ana Castela, e a gente abriu a sequência com as gêmeas Maiara e Maraísa. Play Sertanejo chega ao fim, edição aqui de quinta-feira. Um abraço especial a todos vocês. Amanhã tem mais Play. Eu vou estar aqui junto com você na sexta-feira mais sertaneja do seu rádio, hein? Saúde e paz a todos e até lá.
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3: 11:15.
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3: 11:15.
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3: 11:16.
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1: 11:51.

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2: Meia-noite 12.

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1: Meia-noite, 37.
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0: 4 e 14.
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0: 5 e 5.
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0: 5:33.
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2: 5h38.

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0: Creio em Deus Pai Todo-Poderoso, Criador do céu e da terra, e em Jesus Cristo, seu único Filho, nosso Senhor, que foi concebido pelo poder do Espírito Santo, nasceu da Virgem Maria, padeceu sob Pôncio Pilatos, foi crucificado, morto e sepultado, desceu à mansão dos mortos, ressuscitou ao terceiro dia, subiu aos céus, está sentado à direita de Deus Pai Todo-Poderoso, donde há de vir a julgar os vivos e os mortos. Creio no Espírito Santo, na Santa Igreja Católica, na comunhão dos santos, na remissão dos pecados, na ressurreição da carne, na vida eterna. Amém. Ave Maria, cheia de graça, o Senhor é convosco. Bendita sois vós entre as mulheres, e bendito é o fruto do vosso ventre, Jesus. Santa Maria, Mãe de Deus, rogai por nós, pecadores, agora e na hora de nossa morte. Amém.
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5: Vamos acordar, meu povo, antes da chuva. Vamos acordar, vamos levantar. 6:09 da manhã já. 6:09 da manhã, bom dia. Três homenagens para as meninas maravilhosas que amo de paixão, as irmãs gêmeas, Ana Beatriz, a Ana Alice, que estão completando 18 anos, e a Gabriele Pilone, que está completando 17 anos. Felicidades. A Luzia de Souza, do Pinhal da Várzea, está homenageando aí. Parabéns, viu? Os aniversariantes do dia. Também um abraço aí pro Serjão, bom dia lá Nova Prata do Iguaçu. Pessoal na Agroforça, com o Daco, com o Alemão, ferrado no mate já, o bicho velho. Um abraço pra vocês aí.
6: Oi. Da música do Padre Alessandro Campo, que eu sou sem Jesus.
5: Sim, se eu sou sem Jesus. Ô, dona Olívia, um abraço, Darcy, bom dia. Um abraço também. Já estamos aqui em Foz do Iguaçu, trazendo os pacientes. Bom dia, meu amigo Valdecir Galvão. Bom dia também pro Paulão Alves, pro Vilcinho da Costa. Bom dia. 6:11 da madrugada. Bem madrugada mesmo, né? Olha, escurinho, hein? Em escurinho. A dona Arlete, seu Eloy também. Bom dia, pessoal de Rio da Prata. Bom dia. Rio das Antas. Será que tem gente que escuta lá no Rio das Antas ali, nós? Não. Bom dia. Bom dia.

0: 6h13 da manhã, bom dia, Cleomar. Vamos de novo, piazada véia, 6h13 já da madrugada. É, gurizada, choveu valendo ontem na região, né? Passou, acho que dos 120, 130 milímetros de chuva aí. E alguns lugares ainda aí com pedra, né? Dois vizinhos ontem aí pegou valendo pedra. Bastante casas atingidas, né? Mas as informações até o momento que ninguém ferido. Graças a Deus, né? Só danos materiais aí. O Sadir Rondão, bom dia. Gilmar Pedroso, Cristiano Garotão, Nediatowski também. Seitacir Ferrari. Bom dia, Carlos Toscan, Márcio Manfredini. Vamos matear, Márcio. Só não vá para os vizinhos, pelo amor de Deus. O Vande Martins, bom dia, Vande. Acordou? Anderson Belusso, bom dia. Rogério Zanata, bom dia. Bom dia também pro Tatinho, que tá acordado aí. Um abraço, viu?
1: Bom dia, Carlos. Vamos que vamos. Sextou, né, meu guri? Graças a Deus. Luta que comecemos, né? É isso, um abraço. Tudo é bom, guri.
0: Valeu, Natália. Bom dia, Pedrão. Pedrão, é chuva, hein? É chuva. Um abraço aí. A dona Íria também. Ó. Chuva de novo. Jair Bonetti, bom dia. O Danilo Lux, bom dia, Danilo Lux, lá do Mambuca. O Danilo, teu vizinho lá do outro lado, lá, 300 metros pro outro lado, lá do riozinho, do rio Mambuca ali. Tu dá uma conferida lá, porque tá sumido, viu? É do Chiele ali, eu acho que é o Vilso Chiele. O João não acorda essas horas, né, Pia? O João não tá nem aí, ele falou. Eu acordo 9 horas e não tô nem aí. O Hilário Azumira lá em cima, no Jabuticabal, bom dia. Bom dia, dona Selma do Linsk, também lá de Joinville, Santa Catarina. Um abraço aí pra vocês, tá bom? Ô, Pedro Borracheiro! Acordou já, meu amigo Pedro. Bom dia, Pedrão.
2: Bom dia, Cláudio. Meu, hoje era um dia bom porque ele é povo que faz caminhada de madrugada, caminhar, né? Daí dá uma refrescada no corpo, né, Cláudio? Hoje que é bom, nós não vamos caminhar, né?
0: Capaz.
2: Beleza, Klaus? Abraço,
0: bom dia
2: aí.
0: Bom dia, Pedrão. Não, ninguém vai caminhar hoje para levar a chuva no lombo, né, Pedro? E a chuva veio de vereda, né, Pia? De vereda, ela chegou ali. Bom dia, dona Denise Giordani. E pra vizinha, ela falou, a vizinha que escuta nós, a dona Neca lá. Nossa, se não mandar um alô, ela fica brava. Nossa senhora, pelo tipo, já foi um quilo de erva, né, Márcio Manfredini? Barbaridade, homem do céu. Eu, quando eu mateava bastante de madrugada, Márcio, assim, eu trocava umas 4, 5 vezes a erva da cuia. Não sei por que essa loucuragem, né, Pia? Depois daí começou a ficar meio cara a erva ali, eu torrava. A mesma erva que eu fazia na segunda, eu ia até sexta-feira tomando. Ia torrando. Tomava hoje, torrava. E assim ia. Pra não gastar. Cara, erva, né, Pia? Barbaridade. Mas sem matear, não vou também, né? O Jair Costanaro, bom dia. Josimar, Salvador, tudo acordado. Agora eu vi, gente. Audiência total no programa hoje. 23 pessoas ouvindo. 6h17 agora, bom dia.

0: 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Por isso, amigas e amigos, procure melhorar, porque esse é o sentido da vida. Caminhar certo com Deus no coração. Isso é que vale a pena.
1: 6h23. Tá tudo louco. Tudo louco, tudo louco, tudo louco, tudo louco, tudo louco, tudo louco, tudo louco. 6h23, o pessoal já acostumou a dormir até mais tarde, né? Também já 2 dias de chuva. Daí, dormem até mais tarde. É. É bom dormir até mais tarde, né? 6h24 da madrugada já. 6h24, o Levanta Mil você vai encontrar nas farmácias Brava de Salto do Lontra e farmácia Ultra Descontão. 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Bom dia, Ica, 6h27.

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10: 6:30 da manhã já. 6:30 da manhã. Previsão de chuva para hoje. Gente, tem um volume bem expressivo aí acumulado. É, bom dia, Jauri. Bom dia, Mauro. Tudo bem aí? Tudo certo? Meu amigo Mauro. É, acordado já também. Bom dia, seu Luiz Mensor. Seu Luiz Mensor ligou para nós aí, seu Luiz. Tem uma ligação aí do seu Luiz. Um abraço aí, seu Luiz Mensor. Seu Luizinho Mensor. Bom dia, Fravre. Também já tá mateando. Sadi Rondão também já tá ali mateando. Bom dia, Thiago Baldessar. A Cleonice pediu do milionário José Rico. Oferece pro tio Lídio e os parentes do quilômetro 38. Um abraço para vocês, primo Marcelo. Bom dia. Ô, Leandro, né? Hoje liderou na audiência, né, Leandro? Acordou mais cedo que nós, hein? Nossa. O André Giordani hoje, o maionese também. Já tomou umas 4 xícaras de café, né, mais ou menos? Vai trabalhar daqui a pouco. Valmir, bom dia. Hoje é aniversário do Polaco e do Nerso. Agora me lembrei, pia. Agora me lembrei. Polaco e o Nerso hoje estão de aniversário. Então, um abraço aí, Polaco. Um abraço pro Nerso. Vocês não escutam o programa, mas a gente manda um alô, né? Mesmo assim, né? É, eles não escutam o programa. Faz horas que não escutam. Faz 1 mês, 2 meses já, mais ou menos.
11: Bom dia. Bom dia, meu amigo Clóvis.
10: Só pra dizer que acordou cedo. Nossa.
11: Vamos esperar vir a luz pra nós tirar o leite.
10: Mas nem espere vir a luz, Virso. Você tá aqui na mão, a Menobarde. Capaz que vai ficar esperando, homem. Isso aí a luz vai vir lá pelas 10 horas da manhã.
11: Ô, Cláudio, tá chovendo muito aqui, cara. Choveu muito, mas só chuva, graças a Deus, só chuva. Mas hoje nós vamos limpar os vidros, hein, em volta da casa. A mulher já mandou, já deu a sentença hoje. Aí, então amém. Vamos limpar os vidros e vamos ajudar a fazer os serviços, as tarefas de casa aí, né? Uhum. E toca inquilino de violeiro aí pra nós, manda lá pro Pinhal da Varsa.
10: Valeu, Darcy. Faça direito as coisas, Darcy. Não sabe que o pano de louça pega nas pernas, né, Pia? Pega nas pernas o pano de louça. Arbaridade. Joel Viana também, bom dia. E bom dia pro Baturé. 6h33 da manhã.

0: 6h36 da manhã, já 6h36 da manhã. Lauri, bom dia. Dona Nega também, bom dia. Tá fritando o alho já, o Lauri. Fritando o alho pra fazer aquele revira bem no capricho. Aí é Taura, né, Lauri? Ô, Nércio, é amanhã, amanhã o aniversário do Nércio do Polaco. Barbaridade. Mas o Polaco que fica em casa, né, Nércio? Não vá na casa dos outros. Querer matar galinha, essas coisas aqui, não dá certo isso aí, Polaco.
1: Capaz, Cláudio. O verso levanta 7, 48 horas. Capaz. Quando a mulher dele já tirou o leite, já fez o café pra ele na mesa, pelo tomado, tão vadio que ele é.
0: Capaz.
1: Daí ele começou a mandar mentira e mentir, aí a mulher dele não deixou mais ele
0: mandar
1: mensagem na rádio pra você, viu? Pode perguntar pra isso, não é verdade?
0: É verdade. Porque isso aí.
1: Eu vou lá e confirmo com ele isso aí.
0: Meu Deus, ele tá louco.
1: Lá no Mambuca, quem que escuta lá é só o Valdir do Pinhal e o seu Danilo.
0: Ah,
1: o Verso não escuta, é o verdade. Hilário também não. É Hilário disse, eu ouvi dizer que ele manda um áudio lá da cama dormindo.
0: Ô, louco.
1: Só tira a cabeça pra fora e manda uma mensagem.
0: Meu Deus.
1: E vai dormir de novo.
0: Não é possível, não é? Meu Jesus amado, homem. Não é possível isso aí, viu, Sadi? Tu tá mentindo, Sadi. Tá mentindo. 6h38 da manhã já, 6h38. Bom dia, Valmir Silva. Como é que tá? O mate bem bagual de respeito. É bom e faz bem. Aí é Taura, né? Bem topetudinho. Um abraço aí, viu, Sadi? Sadi Marafon. Um abraço aí, Sadi. 6h38, A2 Central de Negócios do Paulo e do Ick, esperando você para aquele brique. 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Bom dia, seu Mário Mazurek e também nosso amigo Guapo. É isso aí, Guapo, velho. Meu amigo Vilmar. O Maurílio, bom dia! E o Livino, gente! O Livino, não vi mais o vizinho ali do... O vizinho do Cedenir. Sumiu, homem! O homem dos abacates.

0: 6h49 da madrugada já. 6h40. Aí é o Cavanhol, né, Genésio? O Cavanhol.
1: É o mais apaixonado aqui do bairro.
0: Meu Deus do céu.
1: Tá escutando aí, eu não perco o programa.
0: Rapaz, o Cavanhol tá ouvindo ali, o Cavanhol. Bom dia, Cavanhol. Apaixonado, Cavanhol, velho. O Fraveto também é um cara muito apaixonado, né? Bom dia, meu amigo Altamir Rodrigues.
2: Bom dia, Clóvis.
0: Como é que tá?
2: Aí, ó, viu? Sexta-feira. Trabalhar até pelas umas horas aí, depois.
0: Chega, né, Piada? Aí chega.
2: Descansar.
0: Um abraço, meu guri. Valeu, meu amigo Altamir. Mas onde é que é essas alturas aí, homem? Nessas alturas. Ô, Sabiá! Isso aí dá o croazinho, Sabiá. Sabe o que é o croá, né, Pia? É o galinho índio com o jacu. Uhum, pega, cruza o jacu e o galo índio ali e dá o croazinho. Bom dia, Luizinho, motorista. Um abraço, Luizinho. Meu amigo Luizinho, motorista da PAI. O Edson dos Santos, o maior briquista que nós temos na região é o Edson dos Santos. Ali é comprador, viu? Comprador de gados. Um abraço aí, viu? Seu Cláudio Migão. Espinheira Santa, eu acho que é Espinheira, o nome da música, né, guapo? Espinheira. Olha, tarde hoje, hein? Meu Mitrute.
3: Ô, Cláudio, bom dia. Vamos pra vida, né?
0: Homem.
3: Diz o Cid, atrasa Dex. Tá bom? Um abraço aí. Chuva, velho.
0: Chuva, deixa chover. Viu? Na verdade, assim. É, o Sidney tá dormindo ainda? Tu falou do Sidney, né? Vou falar muito alto, né? Ele tá bem dormilex. Uhum, tá descansando, Dex. 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Agora deu uma chovida aí, né? Então, o pessoal tá lá, tá trabalhando. Tavares tá trabalhando, Luizinho tá trabalhando. O Luizinho deu uma sumida, Tavares. Sumido, Luizinho. Você ano que tá, Luizinho? Bom dia, Dinei. Como é que tá? Shopping Baranoski neste momento fechado, Dinei. Fechado neste momento. Bom dia, Biro. O Biro tá olhando a horta lá. Aldo Lux, bom dia. Dona Terezinha, mas não acordo cedo mais, né? Não vi mais o Aldo Lux, nem a Dona Terezinha. Não vi nem o

É, vou pé de frango, garçom. Ô, Rudimar, meu amigo Rudimar, bom dia, meu Taura. Hoje é mateando em casa, né, Rudimar? Mate bem, topetudo. Seu Luizinho Mensor, Dona Terezinha lá, estão ouvindo o programa, né? Ouvindo o programa lá. É, a Dirley, ontem tá de aniversário, né, seu Luiz? Aniversário ontem, a Dona Dirley. Mas hoje o Deja nem tá acordado essas horas ainda. Nem a Dirley. Robson Andrade, meu amigo Robson, bom dia. Um abraço aí. Direto de Cavalcante, Goiás. Um abraço aí pra vocês, de Goiás. Os amigos goianos. Um abraço, Viguri. Jairinho Lima também, bom dia. Obrigado, gente, pelo carinho e pela atenção. Nos falamos, nos encontramos às 5 no Vitrolão. Uma ótima sexta-feira, bom dia.

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24: Se liga, Paraná, que já começou o Pod 12 RF com Requião Filho e convidados. 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E como diz o ditado, primeiro elas.
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24: Falou e disse, minha gente. 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
3: Olá, amigo, minha amiga, compadre, comadre, pedimos licença para chegar mais uma vez na sua casa e no seu trabalho, onde você estiver, trazendo para você, para sua família, para todos, né, que estão por aí, mais uma nova edição do programa O Homem e a Terra, serviço de comunicação do IDR Paraná, que é o Instituto de Desenvolvimento Rural do Paraná, IAPAR Emater. Aqui na produção e apresentação, tô eu, Amarildo Alba, conversando com você nesta sexta-feira, quando a lua passa da fase minguante para a fase nova, logo depois da meia-noite, hoje 11 de setembro de 2026, dia que se comemora o sancionamento da Lei de Defesa do Consumidor, fato ocorrido em 1990. Bom, e terminou ontem o vazio sanitário da soja, também no sudoeste do estado, né? Então, onde a lei de zoneamento de risco climático permite, plantio dessa cultura já pode ser iniciado a partir de hoje, né? Dia 11 de setembro, nesta região. Nas regiões oeste, centro-oeste, norte e noroeste, o vazio sanitário terminou no último dia 31 de agosto e o plantio ficou autorizado a partir de 1º de setembro. E levando em conta esta situação e por sugestão dos técnicos aqui do Instituto, a gente aproveita para destacar, viu, a importância de você, produtor, agora no plantio desta cultura, cultura da soja, fazer a inoculação e a co-inoculação da semente na hora do plantio. A inoculação, que é uma prática mais antiga, consiste na aplicação de uma bactéria que vai ajudar a planta a fixar o nitrogênio do ar. E a co-inoculação é feita com a bactéria Azospirillum, uma tecnologia aí mais recente, desenvolvida pela Embrapa, né, que promove o crescimento das raízes, o que é importante por vários motivos, né? E a gente destaca dois deles. O primeiro é a melhor absorção dos nutrientes pela planta, né, vai ter mais raízes, essas raízes vão explorar mais o solo em busca de nutrientes, e o segundo é o aumento da resistência da planta às situações de estiagens, situações aí de escassez de chuvas. Pois é, aqui no nosso estado, em parceria com a Embrapa, há várias safras, né? O IDR Paraná vem acompanhando e avaliando lavouras onde o produtor faz a co-inoculação. E a conclusão tirada até aqui é que a prática, olha só, hein? Aumenta a produtividade da cultura da soja em até 16% ou 8% na média. Bastante, hein? E o mais importante, um investimento muito baixo, né? O gasto maior, é bom dizer, vem da aplicação do produto, que vai exigir aí um pouquinho mais de trabalho na hora do plantio. Então fica aqui a sugestão para você, que ainda vai fazer o plantio, né, de sua lavoura, nesses próximos dias, nessas próximas semanas. E agora, a gente chama aqui a participação do médico veterinário Samuel Felipe Bessegato, extensionista, né, aqui do nosso instituto, que trabalha no escritório de Ampere. Então, ele que tem algumas recomendações úteis, né, aí para você, meu amigo, para você, minha amiga, que lida com a criação de gado de leite. Vamos ouvir.
4: Olá, hoje eu gostaria de falar do uso de tamponante na dieta de vacas leiteiras. Com o passar do tempo e a especialização desses animais, cada vez mais foi se adensando a dieta desses animais, ou seja, usando mais concentrado, grãos, farelo, ração, silagem de milho. E isso faz com que ocorra uma queda no pH ruminal, ou seja, diminui o pH, aumentando assim a acidez no rumen desses animais. E para que não ocorra problemas de acidose metabólica, acidose subclínica, que traz prejuízos à produção, é recomendado o uso de substâncias tamponantes, ou seja, de minerais tamponantes, que seriam eles o bicarbonato de sódio, óxido de magnésio, carbonato de cálcio. São os mais comuns e geralmente estão associados em algumas formulações. A gente já é acostumado a estar utilizando na dieta das vacas leiteiras a suplementação mineral com aditivos minerais, que é muito importante. Porém, às vezes não é suficiente para que ocorra o tamponamento da dieta, ou seja, a estabilização do pH da dieta. Pois, veremos o exemplo da silagem de milho, que tem o pH entre 4.2. O pH normal do rumen gira entre 6.2. Então, para fazer essa correção de pH, é necessário que a gente use certos artifícios, como o bicarbonato de sódio e a própria saliva do animal. Por isso, a importância da água em abundância, em qualidade e quantidade para esses animais, que também é um excelente tamponante, a saliva do animal. Sendo assim, a vaca, tendo acesso à água de qualidade e em quantidade e uma dieta corretamente tamponada, terá uma saúde ruminal adequada e uma vida útil muito maior. Além de que, para a indústria também é interessante, sendo que o uso de tamponante aumenta a quantidade de sólidos no leite. Podemos concluir que o uso de tamponante não é só importante em sistemas confinados, como compost, freestyle, mas também para animais a pasto, que estão recebendo uma suplementação rica em ração, em silagem de milho, em determinados períodos do ano. Faz-se necessário o uso desse tamponante para que não ocorra alterações de pH e que o animal não tenha problema, prejuízos para sua produção e para sua qualidade ruminal.
3: Você ouviu aí o médico veterinário Samuel Felipe Bessegato, extensionista do nosso instituto lá no município de Ampere, ele que deixou algumas recomendações sobre o manejo da dieta do rebanho de gado de leite. Falou, né, do uso de tamponantes que são necessários para equilibrar o pH do rumen dos animais, especialmente daqueles que recebem aí uma dieta rica em rações, né, rica em silagem também.
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18: Olá gente, tudo bem? Bom dia. São 7 horas e 43 minutos na hora oficial do Brasil. 7h43, manhã de sexta-feira, 11 de setembro. Nós estamos chegando para ficar com você até as 8 em mais um Jornal da Manhã.
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18: Aqui no Jornal da Manhã a gente vai falar muito sobre trânsito hoje, porque estamos também com a nossa campanha Rota Consciente, uma realização do Grupo Maria de Comunicação, através aqui da Rádio Independência. E hoje a gente vai conversar um pouquinho então com a Elisete e o Luciano, pessoal da Portal Auto Center, para nós falarmos sobre dicas importantes em relação aos cuidados aí com o seu veículo, principalmente a parte da suspensão e a manutenção preventiva. Essa é a nossa pauta de hoje aqui no Jornal da Manhã.
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18: Muito bem, estamos recebendo então aqui o Luciano, também a Elisete. Seja bem-vinda, Elisete. Bom dia.
20: Bom dia, Wesley. Bom dia a todos os ouvintes. É um prazer estar aqui com vocês hoje.
18: Prazer é nosso em recebê-los aqui. Luciano, seja bem-vindo também. Bom dia.
21: Bom dia, pessoal. Tudo bem? É um prazer novamente, mais esse ano, estarmos participando da Rota Consciente. Para nós isso é uma satisfação.
18: A gente que agradece esse apoio, essa parceria, né? E a importância também desse tema, né, Elisete? Que a gente sabe que, infelizmente, tantos e tantos acidentes que ocorrem aí nas nossas rodovias, em todo o país, e algumas situações também que fazem com que esses acidentes pudessem ser, de certa forma, também evitados. Uma das questões é justamente os cuidados com o veículo, não é mesmo?
20: Isso mesmo. As pessoas, às vezes, vão dar importância somente a partir do momento que acaba acontecendo algum acidente ou algo nesse sentido, né? Tem tanta coisa que pode ser feita, né, numa revisão preventiva ali e que pode estar evitando acidentes.
18: É o Luciano que também, além desse trabalho aí junto à Portal, também anda bastante, né, nas rodovias, então sabe muito também de trânsito, de estrada, do dia a dia, né, Luciano? E justamente como a gente estava falando com a Elisete aí, os cuidados com o veículo são fundamentais, né?
21: Exatamente. É a revisão periódica, né? Não só a revisão, como a gente chama, quando acontece o problema, né? Então, a periódica é o essencial para ter uma garantia de trânsito seguro, rodar tranquilo. Como você falou, eu viajo, então eu rodo bastante, faço 3, 4 mil km, quilômetros por mês, então a gente vê muita coisa nas nossas rodovias aí, principalmente a manutenção não sendo feita nos veículos, que é o que mais dá receio para quem está rodando nas estradas, não é? Que a gente sabe o que a gente faz, porém a gente não sabe o que o motorista está vindo na contramão fez no veículo. Mas normalmente a gente acaba vendo um farol queimado, que isso é item de segurança, pneu descalibrado, pneu careca, então liso já, que não deveria nem estar na rodovia rodando, principalmente rodovia. Cidade que a pessoa fala, aguenta mais um pouco, mas na rodovia não. São detalhes.
18: Ainda mais, por exemplo, agora, nesse período que a gente está tendo bastante chuva, rodovias aí é com água na pista, enfim, e um pneu careca, aí é, né, muito fácil de acabar acontecendo um acidente e que pode, claro, ser evitado, né?
21: Exatamente, ainda mais nesse período agora nosso que já está acontecendo e pelo que os meteorologistas estão falando aí, vai se prolongar até quase final do verão aí com muita chuva. E outro detalhe, nossas rodovias aqui para ir a Dois Vizinhos, para ir a Beltrão, eles estão reformando. Então você anda ali no limite da via, ao lado já tem, eles abaixaram um pouquinho a altura, então já tem risco, um degrau na pista e tudo mais. Então, além desses cuidados que já tem que ter, normal ali, você andar com pneu já com... além do limite de segurança, é muito arriscado. Então, uma aquaplanagem muito fácil, se torna muito mais fácil do que com um pneu novo, porque o volume de chuva... Ah, tu sai aqui do Salto, um exemplo, para ir a Beltrão. 55 km. Assim, o pessoal considera curto, né? É. Mas ali tem toda a parte de infraestrutura sendo refeita da rodovia e aqui não está chovendo, tem uma garoa só. Daqui 10 km, aquela pancada de água lá que você não esperava... Aquaplanou, então pneu liso é muito delicado.
18: O melhor mesmo é não arriscar, né?
21: Não arriscar.
18: Porque a vida da gente é o bem maior, né, Elisete? Então, tem que cuidar, né?
20: Isso mesmo. E é muito fácil de fazer essa verificação, né? É claro que se chegar até a gente vai estar mostrando e vai estar passando, né? Mas se às vezes a pessoa quiser verificar, no pneu ele tem uma marquinha que é a tua margem de segurança, é aquela ali. Então, tipo, é só verificar aquela marca. Se o pneu chegou naquela marquinha, que é uns risquinhos que tem entre os vãozinhos ali do pneu, se chegar a verificar ali que chegou naquela marca, é porque você já está correndo risco.
18: Já está no limite, né?
20: Então, tipo assim, já tem isso ali para a gente ter essa segurança. Então, é fácil de ter esse cuidado. E se no caso de garantir essa questão dessa verificação, é só chegar lá com a gente que a gente vai estar verificando, e temos pneus lá também para estar vendendo também.
18: Olha que dica importante então que eles já trouxeram, né? E se alguém tem uma dúvida também, eu quero ter a plena certeza de como que está o pneu do meu veículo, se ainda posso rodar um pouco, se já está no limite, é o momento da troca, enfim, pode chegar lá na Portal, o pessoal está lá, não é só para questão de vender ou isso ou aquilo, está lá para ajudar, para orientar, né, Elisete? É para ter essa relação com as pessoas, com o cliente, não é mesmo? Para ajudar.
20: Isso mesmo, a gente geralmente, a gente até para os nossos clientes que frequentam e que estão lá, frequentem com a gente sempre passa isso para eles. Qualquer dúvida, qualquer coisa, chega lá, a gente verifica, ergue o carro, né, passa as informações e mostra isso para o cliente, né, que fica mais fácil de, às vezes, ele entender e saber que o quanto pode estar correndo risco ou estar em segurança nesse momento.
18: A gente já vai falar, porque, claro, pneu é importante, mas também, além do pneu, tem as outras questões aí do veículo. Mas é importante também a gente deixar claro que a Portal Auto Center tem toda essa linha de pneus aí para veículos, caminhonetes, o que o pessoal precisar, né, Elisete, de várias marcas, modelos, enfim.
20: Sim, a gente tem uma linha bem ampla, e o que a gente não tem, a gente encomenda também, e dentro de pouquinho tempo está aqui. Então, tipo assim, o básico, o normal, que a gente tem todas as medidas. Aí, alguma medida que às vezes a gente, por um acaso, a gente não tenha lá, a gente encomenda para o cliente, e dentro de 3-4 dias chega aqui para a gente também.
18: Muito bem. A gente está falando, e claro, é importante deixar claro o pessoal aí da Portal, tem toda essa história já aqui na nossa cidade, no nosso município, essa credibilidade também na questão do serviço prestado, mas não é só pneus, né? Tem gente que pensa que é só pneu, vai muito além disso, né, Luciano? E diga-se de passagem, porque como a gente está falando aí de manutenção preventiva, do cuidado com o veículo, pneu, como a gente falou, é super importante, mas tem outros componentes também na parte da suspensão do automóvel que fazem parte também aí de toda essa estrutura de segurança, né?
21: Exatamente. Aí vamos iniciar lá as pastilhas, né? Então nós temos lá também para fornecer.
18: Freio, né? Importantíssimo.
21: Exato. A questão de suspensão, o amortecedor já com a vida útil, que chegou no limite também. O embuchamento, que queira ou não, uma buchinha é um item pequeno.
18: Parece simples, né?
21: Exatamente, parece um negocinho simples, mas faz uma diferença grande. Outra coisa, nós estávamos falando da chuva. pessoal não dá importância para as palhetas. Mas é item de segurança também. Claro. Porque você não tem coisa pior se sair numa BR ou dentro da cidade mesmo, a hora que você ligar o limpador, a água não sai, fica ali.
18: E normalmente então, lembra quando está chovendo.
21: Exatamente.
18: Né?
21: Então esses itens a gente confere lá no. Se for lá, a gente dá uma. A gente confere todos esses itens, então, de segurança. Uhum. É, questão do farol, que eu tinha comentado antes também. Então, as luzes, trocar a lâmpada, a gente tem lá também. Tanto todas elas, freios, então, farol, sim, lanterna traseira. Então, tudo isso a gente também faz. Resumindo, a gente faz toda a parte de revisão periódica. Então, o que precisar, o que for necessário, a gente já faz um orçamento e passa para o cliente o que precisa ser trocado. É, aproveitando também que o pessoal hoje está muito comentando muito a questão que acaba se tornando uma revisão periódica também, entrando nesse item de revisão periódica, a gente teve, no início do ano, em maio, na maior feira de automóveis, ou melhor, de equipamentos e peças para veículos, é considerada uma das três maiores a nível Brasil, que acontece em Curitiba, a Autopar.
18: Olha aí.
21: Então, a gente teve em maio lá, tentando conhecer, que o nosso objetivo é sempre estar trazendo o melhor para o nosso cliente. É, e com isso, a gente viu alguns equipamentos, então a gente pegou scanners mais modernos, para estar atuando com veículos mais modernos também. É, e acabamos lá achando a questão da troca de óleo do câmbio automático.
18: Olha
21: só. Que é algo que está sendo muito falado agora. É, não se tinha isso, é vitalício. Vitalício enquanto dura, né? Então, acabamos adquirindo a máquina. É, chegou essa semana, inclusive, foi na terça-feira, logo após o feriado, chegou para nós. Então, já estamos com os profissionais já se preparando, já fizeram todos os cursos que precisavam antes e agora estão finalizando, né? Mais alguns, para poder também entrar com esse novo equipamento aí para fazer a diálise do óleo do câmbio, dos câmbios automáticos, né?
18: É, o pessoal acha que, né, mas se é um óleo, ele tem uma vida útil também, né? Assim como o óleo do motor, né, Luciano?
21: Exatamente. Então, óleo do motor também, a gente faz a troca do óleo do motor, filtros. É, então, toda essa área. E agora, com mais esse item adicional aí que, para dar um suporte, porque eu sei que aqui, um exemplo, eu tenho um veículo, eu precisava fazer fora. Então, dessa forma, a gente traz, dando mais comodidade para o nosso cliente também.
18: E sem contar que o pessoal que tem o carro automático, talvez muitos até nem saibam, né? Pensa que o óleo aí do câmbio é para a vida toda.
21: Exatamente.
18: É importante essa dica também. Você que tem o seu carro. E hoje em dia, a maioria dos automóveis estão vindo com câmbio automático, né? Então, mas tem que ter essa manutenção também, né, Luciano? Isso. Claro que não é igual do motor, que é com mais frequência, mas chega no limite dele também na vida útil do óleo do câmbio.
21: Exatamente. Então, o motor, normalmente, ali para uso severo, né? Então, trocar um óleo do motor de uso severo e algumas especificações, aí com 5, 7 mil km. Quem roda mais, com 10 mil km, né? Já você vai para um óleo de câmbio, ele automaticamente vai subir de 40 algumas montadoras até 60 mil. Uhum. Então, nesse período de utilização, o ideal é fazer a troca.
18: Sem dúvida. Elisete, é importante a gente falar também um pouquinho aí nessa questão do atendimento da Portal, porque o pessoal, às vezes, chega às vezes com o automóvel lá, a maioria das pessoas acredita, ou não vou generalizar, mas é quando já está com o problema, né? E esquece desse detalhe que a gente está falando, que é tão importante, porque às vezes é igual cuidar da saúde, fazer aquele exame, o check-up, como a gente fala. Então vai lá com o automóvel, às vezes é uma questão simples para evitar que possa agravar o problema para lá na frente, às vezes aí se tornar uma coisa mais complicada de resolver, né?
20: Isso mesmo. Sai bem mais em conta, inclusive, para o cliente, né? É, a gente sempre fala isso. Escutou, você está andando com o carro, é automático. Aparecer um barulhinho diferente, você vai reconhecer que um barulho está diferente. Não tenha receio em chegar e ir até a gente, né? Para a gente fazer essa verificação. É, às vezes é uma pecinha só. Se você deixar, automaticamente, na hora que você ir, não vai ser mais uma pecinha. Claro, não pouco tempo, mas se você vai deixando, quando você vai ver o barulho vai aumentando, e você vai verificar que vai ter mais coisas para fazer. É, a gente sempre fala, tipo, às vezes, até eu comento muito das mulheres, né? Às vezes tem receio, às vezes, né, tem aquele medo de ir até a oficina. Então, lá tem, sempre eu estou na frente, agora tem a Marina, que está trabalhando com a gente também. Então, a gente fica lá para fazer esse atendimento, para ser mais confortável, para elas terem, né, um público feminino para conseguir chegar e conversar também. É, a gente faz essa verificação, a gente mostra, se o cliente está lá, a gente mostra o que tem para fazer. Se o cliente não está, a gente tira foto, faz vídeo, mostra, não faz nada sem autorização do cliente. Então, tipo assim, às vezes...

0: Já na oficina é lugar de homem. Não, tem, lá na Portal tem todo um ambiente também aí, que fica lá no hall de entrada. Então o pessoal fica muito à vontade, tem o espaço aí para o cafezinho. Também o pessoal até, algum viajante ou a pessoa está lá, pode usar o espaço também para trabalhar. Hoje trabalha pelo celular, trabalha no notebook, né, Luciano? Foi tudo pensado nesse sentido. O veículo está lá com os profissionais que estão cuidando do automóvel, então tem toda essa questão. E se leva e traz também, né, Elisete? São diferenciais, mas que contam muito, né? E a Portal oferece tudo isso, né, Luciano?
1: Exatamente. Tanto que nós somos uma das empresas que atende a rede Unidas de locação de veículos, né?
0: Olha aí.
1: Então temos nós aqui e depois Beltrão, Francisco Beltrão. Então a gente também, se comentou dos viajantes, dos representantes, como eu acabei tendo esse cuidado também de conseguir essa autorização da Unidas. Então, não é todas as empresas que conseguem. Então, a gente tem todo um processo, eles exigem alguns detalhes também. Então, a gente acabou conseguindo essa certificação deles para poder atender. E da mesma forma, com esse espaço amplo aí para o representante, vendedor, ou até mesmo para a pessoa, vou fazer lá a manutenção, mas vou esperar, eu gosto de aguardar, né? Então tem um local, como o Kenneth falou, café, tem um lanche também lá que você pode estar usufruindo, então a gente cuidou, pensou nesse detalhe também.
0: Sem dúvida, né? E a Portal, há quantos anos já estamos com a Portal, Elisete? Como que começou a Portal? Tem gente que talvez está nos ouvindo e nem imagina como que teve esse início.
2: Então, a Portal está indo aí para o seu sétimo ano, né?
0: Olha aí.
2: Então, começou, a gente começou com, não tinha noção da proporção que a gente começa acreditando, mas a proporção que foi se tornando foi indo muito rápido, né? Então, a gente começou num espaço menor, na saída da cidade, lá perto do lago, e a gente já tinha há muito tempo depois que passou ali uns 2-3 anos, a gente começou já com essa questão de querer mudar, de ter um espaço melhor. E foi indo, e a gente até achar esse espaço que a gente está hoje, né? E foi muito, como foi importante estar fazendo essa mudança também. A questão de início é algo mais do Luciano, ele que gosta, ele que é empreendedor e gosta de estar movimentando. Então foi ele que teve a ideia e que foi atrás, e eu o apoiei no caso e acabei assumindo a parte administrativa, e ele continuou na estrada e eu fiquei tocando o negócio, né? Mas hoje a gente está muito feliz com uma mudança de endereço, com uma loja mais ampla, mais confortável, né, para atendimento, para deixar os nossos clientes mais confortável, e a própria oficina, o ambiente ficou todo ele junto. Então, assim, a gente está muito feliz aí com essa mudança.
0: Foi evoluindo, né, crescendo, e a Portal aqui em Saldolontra, né, é um padrão. A gente não é para querer comparar nem nada, mas um padrão aí, um auto center realmente com aí toda a qualidade. Às vezes as pessoas, como o Luciano falou, vamos buscar fora. Não tem aqui, e esse padrão de qualidade, essa credibilidade também, como a Elisete falou, nada é feito no veículo sem o cliente autorizar, sem estar sabendo o que é feito, o vídeo que é mandado. Então, tudo isso conta e conta muito, né, Luciano? E parabéns, então, e também por essa evolução e pelo belo trabalho que é oferecido aqui pra gente.
1: Muito obrigado, e o meu objetivo, o nosso objetivo lá, é sempre estar evoluindo. Como a gente falou, trouxe um equipamento novo, então a gente não para por aí, a gente já está sempre antenado, novos equipamentos estão saindo para agilizar o processo, questão dos veículos híbridos, elétricos, então a gente já consegue estar atendendo essa nova gama também. Porsche ainda não, né? Porque... Mas chegaremos lá.
0: Claro que sim, com certeza, né? E claro, como a gente está falando, né? O nosso objetivo aqui é, além de tudo, de trazer informação, claro, sim, porque o objetivo é que as pessoas tenham segurança no trânsito. A nossa campanha é Rota Consciente, tem esse nome, porque o trânsito, infelizmente, ainda faz muitas vítimas, e quando fatais... mas também muitas pessoas que acabam ficando aí nos hospitais, tendo sequelas, enfim. Então, um acidente é um trauma muito grande, e o objetivo nosso é esse. E para isso, como a gente falou, tem a manutenção preventiva, tem todo esse cuidado com os veículos, e a Portal está aí para ajudar nesse sentido, para você realmente rodar com segurança. Luciano, obrigado pela sua participação aqui com a gente. Se tiver algo mais para contar, fique à vontade, e a gente agradece imensamente a parceria mais uma vez.
1: Não, da minha parte, só como é Rota Consciente, então vamos lá. Conscientizar o povo, principalmente a questão do celular. Como eu falei, eu rodo muito, Em cidades eu vejo muito, mas eu também vejo na BR, o pessoal

0: pau a 100 km, 110 por hora com o celular na mão. Então, hoje mesmo vindo para cá dentro da cidade, um veículo fazendo a esquina, invadiu a faixa contrária, isso numa cidade, a 20 por hora, invadiu, falei, no mínimo estava no celular. Foi passar, pois ele estava no celular mesmo. Então, assim, é questão de segundos, mas que fazem muita diferença. Então, e o celular hoje é a principal causa de acidentes. Então, desde acidentes leves como os fatais que a gente comentou. Então, é que o pessoal tem essa consciência mesmo de não usar o celular, dirigindo.
1: Às vezes
0: Não sei
1: as
0: se tá aí.
1: pessoas imaginam, ah, não vai acontecer, ou tá tendo a sensação que tá tendo o controle
0: Exato.
1: do volante e também ao mesmo tempo podendo ver o celular. E quando acontece, se é na cidade, como você falou, às vezes é só um dano material, mas já é um prejuízo
0: Deu um prejuízo.
1: enorme.
0: Exato.
1: Imagina na rodovia que pode acontecer algo pior, né? Então,
0: Pior.
1: e aí depois que acontece, por que que eu tava no celular, né? Aí já pode ser tarde, né?
0: E dentro da cidade é a questão de faixa de pedestre, né? Vai que tem um. Você tá. Ah, tô ali. Não, só vou dar uma lida numa mensagem de uma linha. Mas você tá próximo
1: São
0: à faixa de
1: segundos, né?
0: pedestre, o pedestre tá passando, também tá. Hoje também tá no celular, acaba não vendo e acaba acontecendo algo mais
1: É,
0: grave,
1: essa
0: né?
1: questão do celular é realmente primordial, bem lembrada aí pelo Luciano. Lisete, obrigado pela sua participação, parceria sempre aqui com a gente também e sucesso sempre.
2: Obrigada, obrigada a vocês por esse convite, por a gente estar aqui novamente. É, como o Luciano falou, a parte dos carros, da parte do celular, eu adiantar, né, e estar tá passando para os clientes que a gente está lá disponível, né, para qualquer verificação. Que chegue lá, não é obrigado você ir lá e fazer o serviço, né? É, você, se quiser ir lá tirar qualquer dúvida, né, tomar um cafezinho com a gente está lá disponível para tirar qualquer dúvida. É algo que eu prezo muito, essa atenção e né, estar conversando com o cliente. É, até mesmo um projeto que a gente tem, que a gente já fez ano passado, Papo e Carro com as Mulheres, que esse ano vai ter novamente, justamente para tirar essa dúvida e estar passando pontos mais específicos de segurança mesmo que para a pessoa mesmo poder estar verificando ela mesmo, né? E em qualquer dúvida a gente está lá disponível para tirar essas dúvidas também.
1: Muito bem, obrigado. Então, Elisete e o Luciano, pessoal da Portal Auto Center, Portal Auto Center aqui em Salto do Lontra, aí, no Parque Industrial, na saída para Dois Vizinhos, todo mundo já sabe, né? Quem está nos ouvindo aí, e como a Elisete falou, não é porque tem que fazer qualquer serviço, não, vai lá, tira dúvida, tem uma dúvida, está com alguma situação aí no veículo, quer saber, vai lá, o pessoal vai orientar, vai tirar essa dúvida, vai esclarecer para você, tá bom? 8h04, a gente fecha assim o Jornal da Manhã de hoje. Obrigado a todos pela audiência, um ótimo dia e um excelente final de semana.
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14: 8:17, bom dia.
15: Classificação livre.
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0: Independência, tá no ar com você a partir de agora em mais uma edição. E não é qualquer edição, né? É sexta-feira, dia 11 de setembro do ano de 2026. Por aqui, eu, Marcelo Henrique, tô chegando feliz da vida pra te fazer companhia.
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0: Feliz da vida que estou, mais feliz ainda em saber que você já tá aí, ó, com o rádio ligado, ouvindo a programação da Independência FM. E é um prazer estar com você, comunicando com você. É um prazer fazer isso que eu faço todos os dias, entrando aí no seu lar, no seu ambiente de trabalho, levando a boa música, o bom papo, te fazendo companhia e com certeza fazendo a trilha sonora da sua manhã de sexta-feira. Para você que está começando a sua manhã de trabalho, um bom dia para você. Para você que está viajando pelas rodovias de nossa região, bom dia. Para você que está aí na cidade, no interior, meu amigo agricultor também em casa, você que está aí, acordou bem cedinho para tirar leite, você que já está no Pega, já horas, já ouviu bem cedinho o Café Viola com Clóvis Antunes, já ficou bem informado com o Jornal da Manhã, com Wesley Oinats e a nossa equipe de jornalismo. A partir de agora, eu, Marcelo Henrique, tô chegando feliz da vida para te fazer companhia até as 10 horas da manhã em mais uma edição do Bom Dia Independência. Tá legal? Fica à vontade. O WhatsApp já tá liberado, hein? 991-18-1390 para você participar, para você me contar de onde você tá curtindo a programação da Independência FM. O que, que é, produção?
2: O que é?
0: Peraí, repete o recado aí.
2: Oi.
0: Ah, o chefe mandou? O chefe mandou tocar isso aqui hoje, cedo, agora? Agora, já?
3: Eita! Chega de canseira.
0: Chega.

0: cerveja.
1: Hoje pode, né?
0: Tô de saco cheio, tô pra lá do meio da minha cabeça.
1: Ai, ai, ai, ai, ai.
0: Chega de aluguel.
1: Já foi, graças a Deus.

0: que bora, minha gente, nessa vibe positiva com o astral lá em cima. Conto com a sua sintonia, conto com o carinho da sua audiência. Tá mais ou menos? Para. Para com esse mais ou menos. Bora ficar firme e forte. Bora fazer acontecer, porque hoje é sexta-feira, mais um dia pra gente, com certeza, fazer acontecer na nossa vida, correr atrás dos nossos sonhos, dos nossos planos, dos nossos objetivos. Vem comigo. Bom Dia Independência está no ar com você a partir de agora.
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0: Pra gente começar, claro, tem a nossa mensagem do dia.
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0: Vamos lá para a nossa mensagem dessa sexta-feira. Como é bom ter esse momento especial das nossas mensagens. Deixa eu te falar uma coisa. Nos últimos tempos, estou muito aqui com as mensagens em forma de ditados, né? Os ditados populares que a gente ouve e tudo mais. Mas tem mais um ditado que eu gostaria de trazer, inclusive, para o dia de hoje. Que é o seguinte. Você já ouviu aquele ditado que diz assim: quem tá perdido não caça caminho? Pois é. O ditado leva a crer que quem não tem uma direção, qualquer caminho serve. E muitas vezes na nossa vida a gente pensa muito sobre chegar em determinado obstáculo, em determinado ponto, passar pelos obstáculos, subir no pódio que a gente quer. Isso eu tô falando mentalmente dos nossos propósitos, dos nossos objetivos, certo? Porém, muitas vezes a gente se preocupa mais com a velocidade do que com a direção. A gente se preocupa em chegar rápido, em fazer acontecer, ir rápido, isso e aquilo. Só que se esquece de que mais importante do que a velocidade é a direção de onde a gente quer chegar. Pensa comigo, você quer chegar rápido nos seus objetivos, você quer conquistar de repente algum sonho que você tem aí na sua vida, seja uma casa, um carro, seja um emprego melhor, seja um nível de vida melhor. Só que se você estiver pela direção errada, não adianta ter a velocidade mais rápida do mundo, porque você vai chegar num caminho errado. Portanto, mais importante do momento de vida em que você já passou, mais importante do momento de vida em que você está, é para onde você quer ir, é onde você quer chegar. Pensa nisso, leva essa mensagem de reflexão para essa sexta-feira, para o seu final de semana também. Às vezes, a velocidade pouco importa, mais importante do que a velocidade é saber o caminho que você quer percorrer. Pensa nisso e que essa mensagem faça sentido, por mais simples que pareça no dia de hoje, que ela faça sentido para você nessa sexta-feira, tá bom? Mais importante do que a velocidade é o caminho. E mais importante do que você já passou e onde você está é para onde você quer chegar. Que essa mensagem faça sentido para você nessa sexta-feira, tá bom? E aí, você já deu um bom dia pra alguém hoje? Pra você, bom dia! Bora viver! Sexta-feira chegou, Bom Dia Independência está no ar com você. Vem comigo!

0: Olha pra vida, Guilherme Santiago, fechando por aqui nossa primeira sequência musical do nosso Bom Dia Independência, amanhã de sexta-feira, são 8 horas e 28 minutos. Fica à vontade pra participar comigo no 991181390, WhatsApp liberado pra você participar aqui da programação da Independência FM. Inclusive, já convido você a participar do nosso quadro aniversariante do dia, que vai ao ar aqui no Bom Dia Independência. Como é que funciona o quadro aniversariante? É aquele momento especial onde você tem a oportunidade de homenagear aquela pessoa que está de aniversário no dia de hoje. Então, se já tem alguém que está de aniversário hoje, sabadão, no domingo também, já manda para cá sua homenagem para essa pessoa especial. E quando você for mandar a sua homenagem, não esqueça, mande para cá o nome completo de quem está de aniversário. E mais um detalhe, hoje é sexta-feira, é dia de sorteio de kit aniversariante. E quando tem sorteio de kit aniversariante, para os aniversariantes da semana, lembrando que todos os aniversariantes da semana estão participando, tá? Desde segunda-feira, todo mundo que foi homenageado aqui já tá na nossa lista. Quando tem sorteio, a gente encerra mais cedo as participações, tá? Então, já convido você agora, nesse momento aí, ó, nem deixa pra depois, senão você vai esquecer. E aí, depois você vai ficar, ai, mas não consegui participar do sorteio, não sei o quê. Já capricha agora na sua participação pra não ficar de fora, tá bom? Manda ver, 991181390. E daqui a pouquinho já trago por aqui as nossas primeiras previsões astrais pra você de Áries, Touro, Gêmeos e Câncer. 8h29.
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3: Horóscopo. Vamos lá para o nosso primeiro bloco das previsões astrais para você de Áries, Touro, Gêmeos e Câncer. Arianos e arianas, presta atenção no dia de hoje, hein? Dia de foco no trabalho e de colocar as pendências em dia, hein? Com chances de conquistar um novo emprego. A energia de recomeço inspira autocuidado e melhorias na rotina. No amor, prepare-se para novidades e encontros especiais à noite. A cor para hoje é a cor branca. É um ótimo dia para dar o próximo passo nos seus projetos, Touro, e esperar boas notícias no trabalho ou com clientes também. Cuide da sua saúde, adotando hábitos mais equilibrados. Já no amor, a paquera fica favorecida também. Aproveite com bom humor. A cor para hoje é a cor rosa. Hoje a lua em virgem incentiva a organizar a rotina e ajudar aí a resolver assuntos familiares com calma e delicadeza. A sorte chega à noite para quem tiver paciência, então vale esperar o momento certo. No amor, deixe o passado para trás e prepare-se para surpresas novas. A cor para hoje é a cor lilás. Coloque ideias em prática e aproveite as oportunidades de sucesso. Reavalie o passado, tome decisões importantes e busque equilíbrio em casa. No amor, um gesto simples pode abrir portas para encontros e conversas que fortalecem relacionamentos com harmonia e novas possibilidades. A cor para hoje é a cor violeta. E dessa forma fechamos aqui nosso primeiro bloco das previsões astrais. Já já tem mais previsões astrais para você de Leão, Virgem, Libra e também Escorpião.
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13: Vamos lá para mais um bloco das previsões astrais para você de Leão, Virgem, Libra e também Escorpião. Leoninos e leoninas, dia de renovar energias e começar novos projetos, impulsionado pela Lua, na Casa da Fortuna, Leão. No amor, deixe velhos dramas para trás e aproveite o momento para fortalecer seus sentimentos e até assumir um compromisso. Aproveite a noite para conversar e se conectar de forma especial. A cor para hoje é a cor amarelo-ouro. Dia de atenção aos detalhes financeiros e de cuidar também do seu bem-estar, Virgem. Aproveite para organizar as suas contas e relaxar também, priorizando sua saúde física, mental e emocional. No amor, a chance de uma mudança é grande e o seu charme fica em alta para conquistar alguém especial. A cor para hoje é a cor azul. Libra. Ótimo momento para refletir sobre sua carreira e agir nos bastidores, Libra, mantendo foco nos detalhes importantes. No bem-estar, reserve um tempo para cuidar de si. À noite, com a lua no seu signo, seu amor próprio ganha força. No amor, é ideal para apostar na sedução e também no romance. A cor para hoje é a cor azul. Escorpião. Hoje, boas conversas e amizades verdadeiras ficam em evidência, com encontros íntimos à noite. Aproveite para renovar a sua energia, eliminar o que não serve mais e investir em cuidados pessoais. Suas esperanças amorosas se renovam com possibilidade de encontros especiais com alguém próximo. A cor para hoje é a cor cereja. E dessa forma fechamos aqui mais um bloco das previsões astrais do Bom Dia Independência. Já já tem as últimas previsões astrais para você de Sagitário, Capricórnio, Aquário e Peixes.
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21: Esse é o Bom Dia Independência, seguindo com você nessa manhã de sexta-feira. 21 graus é a temperatura, umidade relativa do ar em 88%. Por aqui eu sigo com você até as 10.
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21: Excelente sexta-feira para você que tá aí no seu trabalho, para você que tá na sua casa, para você que tá tomando seu bom chimarrão, para você que tá na cidade, do interior, tá viajando. Bom dia para você.

0: Um grande clássico de Zé Ramalho na voz de César Menotti e Fabiano, Entre a Serpente e a Estrela, fechando aqui mais um bloco musical para você no nosso Bom Dia Independência, nessa manhã de sexta-feira. Por falar em sexta-feira, como é que tá aí o seu clima nessa sexta-feira aí? O clima lá fora, a gente sabe que tá chovendo, tempinho meio jururu, mas o seu clima, sua vibe, tá tudo certo por aí? Tá, podemos dizer assim que tá um sextou, digno de um sextou? Tá tudo tranquilo? Tá dentro dos conformes? Eu espero que sim. É, independentemente de onde você estiver, tudo de bom. Obrigado aí pela sua companhia. Quero mandar aqui um abraço pra Cirlei de Arruda, de Nova Esperança, que tá ligada comigo aqui. Pediu música, desejou uma ótima sexta-feira pra todos nós. Valeu, Cirlei. Grande abraço pra você. Meu amigo Natálio de Joinville também. Bom dia, Marcelo. Sextou e hoje estou assim, ó. Bora pra luta. Tá lá, inclusive, batendo uma massa, né? Mandou até um vídeo pra gente aqui. Forte abraço, Natálio. Tudo de bom pra você com o rádio lá no... Né, no talo, ouvindo aqui a programação da Independência. Tudo de bom, obrigado aí pela companhia, muito obrigado pelo carinho da sua audiência. Minha amiga Carmen de Santa Isabel também está ouvindo a programação. Bom dia, Carmen, tudo certo por aí? Grande abraço, tudo de bom, excelente manhã para você. Muito obrigado pela companhia. Por aqui eu vou seguindo com o Bom Dia Independência com você até as 10 horas da manhã. Inclusive para você que está aí viajando pelas rodovias de nossa região, está sintonizado com a 94.1. Excelente manhã. Não somente você aqui da nossa região, mas também quero mandar um abraço todo especial, né? Tanto para você aqui de Salto Lontra, cidade interior, mas para você que nos ouve também nos municípios vizinhos aqui da nossa região, como por exemplo em Nova Esperança do Sudoeste, Enéas Marques, Dois Vizinhos, Francisco Beltrão, Nova Prata do Iguaçu, Santa Isabel do Oeste, Realeza, Ampere, enfim, tá aqui pela nossa região, sintonizado em 94.1. Grande abraço pra você. Obrigado aí pela companhia. Por aqui eu sigo com o Bom Dia Independência. 8h47, já já eu trago por aqui também nosso último bloco das previsões astrais pra você.
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1: Vamos lá para o nosso último bloco das previsões astrais para você de Sagitário, Capricórnio, Aquário e Peixes. Sagitário. Dia de foco e organização no trabalho, revisando objetivos e explorando novas oportunidades para impulsionar a sua carreira. Na vida social, amplie seus contatos e aproveite as opções de diversão à noite. No amor, chances de renovar o relacionamento ou encontrar alguém especial no grupo de amigos também é importante. A cor para hoje é a cor branca. Capricórnio. É um ótimo momento para inovar na sua carreira, no seu trabalho, seja com novidade ou investindo no seu crescimento também. Cuide da sua mente com atividades que renovam aí a sua energia e no amor, foque em entender seus desejos e se abrir para novas possibilidades ou fortalecer os laços atuais. Aproveite a energia do dia. A cor para hoje é a cor azul. Aquário. Dia de organizar as suas finanças e colocar tudo em ordem. Uma mudança de ares vai renovar o seu astral e abrir espaço para novas experiências. No amor, a atenção aos detalhes pode fortalecer vínculos ao abrir portas para uma paixão. Aproveite esse momento de crescimento. A cor para hoje é a cor prata. Peixes. Dia promissor para novas oportunidades no trabalho, especialmente com parcerias que podem impulsionar os seus planos. Aproveite para organizar as suas finanças e explorar novas ideias. No amor, a energia fica em alta para novidades ou para fortalecer relacionamentos. Esteja abertos às mudanças que podem surgir. A cor para hoje é a cor azul e dessa forma, fechamos aqui as previsões astrais do Bom Dia Independência. Previsões astrais que voltarão na segunda-feira, a partir das 8 horas da manhã.
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1: Bora lá, seguindo com o Bom Dia Independência com você nesta manhã de sexta-feira. Para você que tá aí ligado comigo, excelente manhã para você. Muito obrigado pela sua companhia. Para você que segue ligado comigo também, seja aí na sua casa, no seu trabalho, tá ouvindo a programação, tudo de bom. Obrigado pela companhia, tá bom? Deixa eu mandar aqui um abraço especial para Jaqueline, que tá ligada comigo também. Oi, Jaque! Como é que você tá? Tudo certo? Tudo certo? Firme e forte igual prego na polenta. Bora que bora, hein? PF no bailão!

0: Eduardo Costa, Fila Anda, rolando por aqui na programação do nosso Bom Dia Independência, fechando mais uma super sequência musical. Inclusive, essa aqui foi a indicação da Maria Salete Inês, né, Maria Salete? Tudo certo por aí? Grande abraço pra você, pediu e conferiu esse super sucesso aqui na programação da Independência FM. Eita, coisa boa demais, né? Grande abraço pra você. A Jaqueline também tá por aqui. Sirlei, já mandei um abraço especial, né, Sirlei? Ela, agora que eu vi aqui que você pediu música também, né, Sirlei? Grande abraço pra você. Obrigado aí pela sua companhia. Minha amiga Elisete de Souza. Oi, Elisete, bom dia, tudo certo? Tomando aquele delicioso chimarrão? Ouvindo a programação? Bom demais. Tudo de bom, obrigado aí pela companhia, tá bom? O Ademir também tá mandando um bom dia por aqui. Alô, Ademir, tudo certo? Aquele abraço pra você, excelente sextou aí. Tudo de bom nessa sexta-feira e obrigado pelo carinho da sua audiência. Por aqui eu vou seguindo com o Bom Dia Independência, são 9 horas e 3 minutos. Tá na hora do quê? Tá na hora de bater um papo especial com a minha amiga Ana. A Ana está na linha, vai conversar com a gente naquele Minuto Saúde, né, Ana? E hoje vai falar pra gente sobre o Elixir de São Caetano. Bom dia!
1: Olá, bom dia pra você, querido ouvinte que tá ligado aqui na rádio. Pessoal, o recado de hoje é muito importante, então aumenta aí o volume pra não perder nenhuma informação. Olha só, me conta, meu amigo, minha amiga. Amiga, você anda sentindo aí o corpo pesado, inchaço azia, dor de cabeça frequente, ou até aquelas crises, né, de sinusite, de rinite que não dão trégua? Pois é, muita gente não sabe, mas vários alimentos do nosso dia a dia aumentam a inflamação no organismo, dificultam a digestão e isso vai afetando aí a saúde do corpo todo, né? Mas ó, calma, porque hoje eu trouxe uma solução natural que tem ajudado muita gente. Você já deve até conhecer, né? O Elixir de São Caetano. Ele é um poderoso anti-inflamatório e digestivo natural que auxilia no combate à azia, gastrite, má digestão, refluxo e ainda ajuda na limpeza do organismo, contribuindo aí pro equilíbrio do corpo como um todo, né? Mas não para por aí não, ele também auxilia nos casos de infecção urinária, colesterol alto, pressão alta também, né? 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Um ótimo dia pra vocês e até mais.
0: Valeu, Ana. Um ótimo dia pra vocês. Com certeza também aí e até mais. Recado dado aqui na programação. Por aqui eu sigo com o Bom Dia Independência, agora 9:05.
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0: Trazendo informação para você que está na estrada. Primeiro, aquele recado especial para você que está na estrada, principalmente nesse período aí de chuvas intensas na nossa região. Sempre com aquele cuidado, né? Devagar e sempre. E respeitando os limites de velocidade, conhecendo também aí o seu veículo, as condições que está o seu veículo e principalmente respeitando a sinalização também. Mas trazendo informação para você, carro sai da pista e deixa feridos na PRC-158. Um veículo com 5 ocupantes, sendo um casal e 3 crianças, saiu da pista, bateu contra árvores e capotou na tarde de ontem na PRC-158, no trecho da rodovia que liga Coronel Vivida a Chopinzinho, aqui no sudoeste do Paraná. O corpo de bombeiros foi acionado para atender a ocorrência. Quando as equipes chegaram ao local, os ocupantes do automóvel já haviam sido encaminhados para atendimento hospitalar. As circunstâncias do acidente não foram informadas. 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
1: 9:10, bom dia pra você.
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1: Excelente manhã de sexta-feira pra você. Tudo de bom pra você que tá curtindo a programação da Independência FM. Minha amiga Noemi.
3: E é Marcelo, que
1: oi.
3: É Noemi de Nova Prata de Iguaçu, que
1: bem.
3: É a música Só Mais Uma Lajota.
1: Uma só lajota.
3: Para vocês aí da rádio, agradeço por atendido e já aproveito pedir a oração.
1: Valeu, forte abraço para você. Tá anotado por aqui, hein? Ó, Cleiton Borges. Bora dançar numa só lajota, hein?

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0: Leonardo e Zezé de Camargo, solidão. Sexta-feira, hein? As melhores músicas rolando por aqui na programação do nosso Bom Dia Independência. Marilene Pickler tá ligada comigo. Bom dia, Marilene. Tudo certo por aí? Excelente sexta-feira pra você. Obrigado pela sua companhia aqui na programação da Independência FM. Por aqui eu vou seguindo a minha amiga Aline Alves Pereira, lá de Nova Prata do Iguaçu, também tá ligada comigo, né? Agora há pouco mandei aqui um abraço especial pra todas as cidades vizinhas que ouvem aqui a programação da Independência. Ela já se pronunciou, ó, lá em Nova Prata estão ouvindo aqui o nosso Bom Dia Independência também, né? A Noemi também de Nova Prata já mandou mensagem, já curtiu o sucesso aqui, já dançou em uma sola jota também, né? Obrigado aí pela sua companhia. Por aqui eu vou seguindo com o Bom Dia Independência com você até as 10 horas da manhã. 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
3: 9h24, bom dia. Por aqui eu sigo com o Bom Dia Independência com você nessa manhã especial de sexta-feira. 22 graus a temperatura. E aí, como é que você tá nessa sexta-feira? Tá tranquilidade total? Tá naquele clima especial de sexta-feira? Por aqui a gente segue com a programação da Independência, sempre feita com muito carinho pra você ligado com a gente. 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Agora tem Rio Negro Solimões.

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1: Eduarda Constantino e Pedro Paulo PPA, Cantei Pneu, fechando por aqui mais uma sequência musical do nosso Bom Dia Independência com você, só música boa desfilando aqui na programação dessa sexta-feira maravilhosa para você que tá aí ligado comigo. Muito obrigado aí pela sua companhia. Sextou, 11 de setembro de 2026. Estamos vivendo o dia de número 254, 37ª semana do ano, 69,6% já, ó, de 2026, concluído com sucesso. A gente vai nessa, né, de brincando, ó, tá passando. E se a gente não fazer acontecer, tempo passa também, né, com certeza. Hoje comemora-se o Dia Nacional do Cerrado, entre as datas comemorativas, e hoje também comemora-se o dia do árbitro esportivo, para você que pratica esporte, para você que gosta de jogar aí um futebol, para você que acompanha o seu time preferido, com certeza em algum momento você amou e detestou essa pessoa, né? É um sentimento quase duplo assim, né? Em alguns momentos o nosso time tá ganhando e acontece alguma situação em que favorece ainda mais o nosso time, a gente fala, opa! Ô, juizão, obrigado, né? Ou quando ferra com o nosso time também, né? Alguma falta que aconteceu naquele período lá no finalzinho do segundo tempo, que pode ser uma falta perigosa e no fim, pum, dá gol. Ai, ai, ai. Aí deixa a gente meio triste, né? Pois é, o Dia do Árbitro Esportivo é celebrado em 11 de setembro e essa data homenageia os profissionais responsáveis por aplicar, né, as regras da competição esportiva e contribuir para que partidas e provas aconteçam de maneira mais organizada, com certeza, né? Isso também, né? Seja no futebol, no vôlei, no basquete, no atletismo ou em qualquer outra modalidade, o árbitro precisa tomar decisões e principalmente decisões rápidas. É uma pessoa que tem que estar com o olho no lance, tem que estar ali acompanhando. E embora hoje aí tem artifícios como o VAR, né, que auxiliam com certeza na tomada de decisões, no tirar as dúvidas também, porque às vezes o árbitro marca ali, por exemplo, impedimento, às vezes, ou melhor, não marca, e aí depois turma reclama, e aí vai lá, busca o VAR, e aí, opa, deu impedimento, meu, gol, não foi aceito, ou faltas, enfim, tudo que já acontece, né? E qual que é a função? A principal função do árbitro é garantir o cumprimento das regras durante uma competição, dependendo da modalidade. Isso pode envolver marcar faltas, validar pontos, controlar o tempo também, aplicar as penalidades e interromper uma disputa quando houver alguma situação que comprometa a segurança dos participantes. Durante uma partida, uma decisão pode ser tomada em apenas alguns segundos, né? Por isso, o árbitro precisa manter a atenção durante todo o evento, mesmo quando as disputas são intensas e principalmente, né, tomar decisões ali com responsabilidade dentro de campo também, até porque tem decisões que não são fáceis, como por exemplo uma expulsão, né, ou de repente marcar ali uma penalidade que ele viu e achou necessário um cartão vermelho, um cartão amarelo, ou enfim, alguma coisa nesse sentido. Tá aí um pouquinho de informação, então, parabéns para você que é árbitro esportivo, né? Trazendo outra informação, hoje também, 11 de setembro, lembra uma data que, querendo ou não, marcou a história do mundo, né? Que foi o atentado terrorista, né? Às Torres Gêmeas, né? Que aconteceu aí nos Estados Unidos, né? Então tá aí essa informação também do 11 de setembro, que é uma data que foi lá no ano de 2001, né? Que com certeza marcou aí, de certa forma, o mundo se virou aí com os olhos e ouvidos ligados às informações desse dia, né? Os ataques ou atentados terroristas do 11 de setembro de 2021, às vezes referindo apenas como 11 de setembro, né? Foram uma série de ataques contra os Estados Unidos, condenados pela organização fundamentalista islâmica. Em 11 de setembro de 2021, na manhã daquele dia, 19 terroristas sequestraram 4 aviões comerciais de passageiros. Os sequestradores colidiram aí intencionalmente 2 aviões contra as famosas Torres Gêmeas do complexo empresarial World Trade Center, na cidade de Nova York, matando aí todos a bordo e com certeza muitas pessoas que trabalhavam nos edifícios. Tá aí essa informação também, essa data, né, que lembra esse atentado, né, às Torres Gêmeas do 11 de setembro de 2001, né? Tá aí informação pra você na programação da Independência e por aqui eu sigo com um Bom Dia Independência com você. São 9 horas e 36 minutos. Deixa eu dar um recadinho para você. Atenção, atenção, atenção, atenção. Estão encerradas as participações para o quadro Aniversariante do Dia. Agora não tem mais choro, tá bom? Quem mandar mensagem a partir de agora, infelizmente, já não consegue mais colocar o seu nome na nossa lista aqui de participação para o sorteio do kit aniversariante. Na sequência, eu já trago por aqui os nossos aniversariantes dessa sexta, sábado, domingo, da semana também, e o sorteio do kit aniversariante para você. 9h36.
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2: 9h41.
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2: Tá na hora de mandar aquele alô especial pra você que completa idade nova hoje. Felicidades, tudo de bom, muitos e muitos e muitos e muitos anos de vida. Mas antes, bora cantar os parabéns pra você, aniversariante. Parabéns.

0: E por aqui eu destaco os nossos aniversariantes. Bom dia, Marcelo. Quero homenagear a Eduarda Gaspar da Silva, que esteve de aniversário essa semana. Parabéns, Eduarda Gaspar da Silva. Felicidades, com certeza, muitos e muitos e muitos anos de vida. Quem mais? Bom dia, é a Sirlene Birkenbrock. Quero homenagear o meu pai. Colocar no quadro aniversariante o seu Nilo Birkenbrock, que está de aniversário amanhã, estará de aniversário, né? Dizer que amo muito ele, em nome da sua filha Sirlene, das suas netas Camila, Caroline e Larissa. E também sua esposa Bernardina Birkenbrock estão homenageando aí seu Nilo pela passagem do seu aniversário. Felicidades, tudo de bom, muitos e muitos e muitos anos de vida. Quem mais está participando junto comigo aqui? Bom dia, Marcelo. Quero homenagear meu pai Nilo Birkenbrock, que está de aniversário hoje. Desejo a ele muitas felicidades e muitos anos de vida. É a Marlene Birkenbrock. Obrigado, Marlene, pela sua participação. Quem também está mandando aí para o vô Nilo é a Vitória, que também está participando aqui homenageando seu vô Nilo, que está de aniversário. E também a Lavínia dos Santos Oliveira, de Oliveira, que está homenageando seu biso. O seu Nilo Birkenbrock, pela passagem do seu aniversário. Felicidades, com certeza, muitos e muitos e muitos anos de vida. Quem mais? Bom dia, Marcelo, sou a Lourdes. Quero homenagear a minha filha Ana Cláudia de Aguiar, que está de aniversário hoje. Que Deus abençoe sempre ela. Valeu, obrigado pela sua participação, Lourdes. Parabéns para a filha Ana Cláudia de Aguiar. Deixa eu ver aqui, o Benjamin e Neiva Sartori estão homenageando a nora Dayana Pires, que amanhã estará de aniversário. Coloque ela no quadro aniversariante. Com certeza, está participando por aqui, Benjamin e Neiva, especialmente para a nora Dayana. Felicidades, tudo de bom, muitos e muitos e muitos anos de vida. Quem mais? A Cleusa Vebra mandou aqui. Quero homenagear o meu esposo Paulo Trix, que esteve de aniversário no dia 9. Parabéns, então. Homenagem da Cleusa para o seu esposo Paulo Trix, que esteve de aniversário no dia 9. Felicidades, muitos anos de vida. A Rosana dos Reis está homenageando o seu esposo, que estará de aniversário amanhã, o Nelson dos Santos, e também o cunhado, que é amanhã, o Gilberto Line. Parabéns, então, em dose dupla, para o Nelson dos Santos e também para o Gilberto Line, que estarão aí de aniversário amanhã. Felicidades, tudo de bom. Quem tá mandando aqui é a Rosana dos Reis, né? Parabéns, parabéns, parabéns. Felicidades, muitos anos de vida. Bom dia, Marcelo. Gostaria de homenagear a minha amiga Adriana Silveira, que no dia 9 esteve completando idade nova, e dizer a ela que ela é uma pessoa maravilhosa. Homenagem de sua amiga Elisângela Nava Bocalon. Obrigado, Elisângela, pela sua participação. Parabéns, então, para Adriana Silveira, que esteve de aniversário no dia 9. Felicidades, muitos e muitos anos de vida. A Antônia, quero homenagear meu filho no quadro aniversariante, pois ele está completando 14 anos. O nome dele é João Augusto da Silva Vieira, e dizer que amo muito ele, tá bom? Forte abraço, Antônia. Tudo de bom para você e parabéns aí para o seu filho João Augusto da Silva Vieira. Quem mais? Bom dia, Marcelo. Sou Ivanir Campos. Quero, deixa eu ver aqui, colocar o meu nome, porque eu estou de aniversário. Valeu, então, Ivanir. Que Deus te abençoe com muita saúde, com muita paz, com muito amor no coração. Tá bom? Felicidades. Muitos e muitos e muitos e muitos anos de vida. Tem mais participações aqui? Tem sim, tem áudio dos nossos aniversariantes. Bom dia!
1: E Marcelo, tudo bem?
0: Tudo.
1: Marcelo, eu queria homenagear meu filho Douglas dos Santos, que tá de aniversário amanhã. Tá completando idade nova amanhã. Que Deus abençoe ele, que Deus dê muitos e muitos anos de vida para ele e que ele continue sendo essa pessoa, esse filho maravilhoso que ele é.
0: Valeu, parabéns, parabéns, tudo de bom, que Deus abençoe, hein? Quem mais?
2: Bom dia, Roseli Gonçalves, quero homenagear meu filho Marcos Barbosa, que está dia 12 aniversário no quadro aniversariante.
0: Valeu, obrigado pela sua participação, parabéns para o aniversariante, que Deus abençoe, com muita saúde, com muita paz. Quem mais?
3: O Marcelo. Bom dia, Marcelo.
0: Bom dia.
3: Parrudo.
0: Fala, Parrudo.
3: Marcelo, manda um abraço pro Nilo Birkenbrock, que é meu vizinho aqui. Tá de aniversário amanhã. Que Deus abençoe ele, que dê bastante saúde. Fala pra ele, tá bom?
0: Valeu, já tá falado. Parabéns pro seu Nilo. Felicidades, tudo de bom, muitos e muitos e muitos anos de vida. Quem mais? Bom dia, Marcelo. Quero homenagear o meu genro, Aguimar Franco, que sábado estará de aniversário. É a Eva Gonçalves e Enéas Marques quem está participando. Obrigado, Eva, pela sua participação. Parabéns para Aguimar Franco, que sábado estará de aniversário. Felicidades. e com certeza muitos e muitos e muitos e muitos anos de vida. Tem mais um áudio aqui, só vamos conferir se é do aniversariante. Bom dia.
4: Bom dia, Marcelo. Aqui é a Janice Miller de Santa Terezinha. Manda uma alusão aqui para as meninas, para Dona Irma, para Rosângela, Janete, a Nide, a Tainá, a Rosane. Estão todos empenhados fazendo bolo para a grande festa em Santa Terezinha domingo.
0: Valeu, um forte abraço para essa turma então. Tudo de bom, obrigado pela companhia. E assim fechamos o nosso quadro aniversariante dessa sexta-feira. Que Deus abençoe com muita saúde, com muita paz a você, aniversariante. Que essa data se repita muitas e muitas e muitas e muitas vezes aí na sua vida, tá bom? São os votos de toda a equipe da Independência para você, aniversariante. E com certeza receba esse abraço e o carinho especial, né, de toda a equipe da Independência para você, aniversariante. E que você possa colher os bons frutos que a vida está te trazendo, né? E se você tem aqueles sonhos, se você tem aqueles projetos, corra atrás, vai atrás, né? Que você possa também ganhar força aí nesse ciclo novo que se inicia na nossa vida para você correr atrás dos seus sonhos, dos seus objetivos, tá bom? São os votos aqui do Marcelo Henrique e de toda a equipe para você, aniversariante dessa sexta, do sábado, do domingão, da semana toda, né? Feliz aniversário. 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Muito bem, bora lá? Tá na hora de realizar o sorteio? Bora trazer aqui as participações e que rufe os tambores para você que participou durante toda essa semana, homenageando aquela pessoa especial. Para você, aniversariante também, que tá com o seu nome aqui concorrendo ao kit aniversariante. Bora saber quem é que vai faturar o kit aniversariante dessa semana. Bora lá! Saiu. Muito bem. Saiu o número 28, foi o número sorteado aqui. Saudade dos meus 28. Bora lá. Quem é que participou com a gente? Muito bem. Deixa eu ver aqui. Ok, participou certinho aqui. Homenagem de quem? Ok, bora lá para quem é que faturou aqui, né? O kit aniversariante. E o kit aniversariante dessa semana sai para ele ou para ela? Muito bem, sai para ele. Ele. E o nome dele é Juvenil Fernandes da Silva. Parabéns, Juvenil Fernandes da Silva, que inclusive estará de aniversário no domingo, dia 13. Tá valendo. Quem homenageou aqui foi a irmã Eliane Aparecida da Silva. Final de telefone 3219. Obrigado, Eliane, pela sua participação. Parabéns, então, para Juvenil Fernandes da Silva. Foi aí o contemplado dessa semana no quadro aniversariante, que no domingo, dia 13, estará de aniversário. Parabéns, então. Felicidades, que Deus abençoe com muita saúde, com muita paz, com muito amor no coração. Atenção, Juvenil. Atenção, Eliane. Final de telefone 3219. É só ficar no aguardo aí. A gente vai passar todos os detalhes lá para Lancheria Tia Tere, com os nomes, o nome do ganhador e também, né, bem certinho aí, o número de telefone. 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Parabéns então mais uma vez para Juvenil Fernandes da Silva e parabéns para você, aniversariante dessa semana, com muita saúde, com muita paz. Semana que vem tem mais aniversariante do dia para você!
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0: 9h54.
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0: Está na hora do nosso Momento de Fé, Momento de Oração, aqui na programação do nosso Bom Dia Independência. E como sempre, esse momento é especial para a gente desacelerar, para a gente colocar aí a nossa cabeça em ordem, para a gente seguir em frente com mais força, com mais foco, com mais fé também, fortalecendo sempre a nossa fé. Isso é importante, né? É, mais uma vez, lembrando aqui sobre a peregrinação de Nossa Senhora Aparecida, que está acontecendo, né, nos 27 dias de fé, oração e comunhão em preparação à novena da Padroeira, hoje, dia 11, ontem, dia 10, né? Então, foi na linha Esser, São José, que recebeu aí a imagem de Nossa Senhora Aparecida. Hoje, dia 11, às 19h30, recebe aí a Capela São Luís. Capela São Luís recebe, então, a imagem de Nossa Senhora Aparecida. Então, só para trazer aqui sempre a informação para você da peregrinação de Nossa Senhora Aparecida. Tudo isso, né, em preparação à novena da Padroeira, que vai ter início lá no dia 3 de outubro. Então, portanto, né, sempre a informação para você aqui no nosso Momento de Fé, Momento de Oração. E a todas as pessoas que participam com a gente também do nosso Momento de Fé, Sirlei participou mais cedo, Dona Vera Lúcia Pimentel participou mais cedo com a gente também. Quem mais? Bom dia, Marcelo, ótima sexta-feira para você. Manda uma música para nós, para Dona Valdomira, que está com seu rádio ligado, é Jane Hendrickson. Obrigado, Jane, pela sua participação. Participando aqui também da oração, colocando toda a família em oração, em especial seu esposo Arlênio Hendrickson, que amanhã está ficando mais velho também. Que Deus abençoe. Perdão, essa mensagem lá antiga, veio lá de cima aqui do WhatsApp, deu um bug aqui, tá bom, Jane? Perdão aí, tá? A mensagem veio lá de cima aqui e eu acabei lendo aqui a mensagem errada. Mas a mensagem certa é que tá mandando aqui para a mãe Dona Valdomira, que está com seu rádio ligado, né? Jane Hendrickson, obrigado pela sua participação. A Clair Pedroso de Ampere também está mandando mensagem aqui, pediu oração.

0: Senhor meu Deus, entro em tua presença neste momento para colocar a minha vida em tuas mãos. Mais uma semana chega ao fim para mim, mais uma semana de trabalho a fazeres eu enfrentei, por isso eu te agradeço. Que o dia de hoje seja tranquilo, que passe rapidamente, para que chegue logo também em minha casa e possa aproveitar o final de semana que vai chegar. Eu te agradeço e te louvo, meu Deus, por ser a minha rocha firme, e te louvo por tudo que fazes por mim. Que a minha sexta-feira seja de alegrias, o final de semana de descanso e muitas realizações. Tudo isso eu te peço, por Jesus Cristo, teu Filho e nosso irmão, na força e na unidade do Espírito Santo. Que assim seja. Amém.
1: Abençoa, Senhor, as famílias. Amém.
0: Abençoa, Senhor, a nossa família. Obrigado pela sua companhia nessa manhã de sexta-feira. O Bom Dia Independência volta na segunda-feira a partir das 8 horas da manhã. Eu, Marcelo Henrique, ainda volto amanhã com o Sabadaço, programação especial de fim de semana para você aqui na Independência. Para você, um grande abraço, boa sexta-feira, bom início de final de semana. Fica com Deus e até. Tchau, tchau.

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12: Muito bem, gente, bom dia pra você. Sextou hoje, é sexta-feira, 11 de setembro, e você já está na Companhia da Independência. Que bacana! Eu sou Vanderlei Almeida, estou com você a partir de agora até as 11h30. Tá no trabalho? Tá no carro? Tá em casa? Então aumente o volume, porque a sua manhã começou com muita música, alegria, informação e aquele alto astral. Para você participar do nosso WhatsApp, mandar sua mensagem, seu recadinho, é no nosso 9118-1390, né? Agora tem esse negócio do 9 na frente aí, engana qualquer um, né? Mas é 99118-1390 para você participar através do nosso WhatsApp aqui da Rádio Independência. E é claro que você pode participar, mandar aquele áudio, né? Aquela mensagem especial para quem você quiser. É sexta-feira, então vamos junto começar o dia com energia positiva e muita música boa. Chegando a primeirinha de hoje, Jorge Mateus. Música.

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1: Sonzeira pra você aqui no nosso manhã. Gente, que bacana, hein? Som bacana pra você. Começar a sua sexta-feira aí. É claro, pessoal que tá ligadinho com a gente. Obrigado pelo seu carinho. O pessoal que tá ouvindo a nossa programação. Um abraço, pessoal do centro aqui. Então, pessoal dos bairros também estão ouvindo a nossa programação da Rádio Independência. E também pessoal das cidades vizinhas aí na região, todo mundo ligadinho com a gente aqui no Manhã 94. Lembrando que a previsão aí para Salto do Lontra, a previsão do tempo atualizada para Salto do Lontra e região. Hoje é sexta-feira, 11 de setembro, e o tempo segue bem estável, com 98% de probabilidade de chuva em Salto do Lontra. O CIMIPAR prevê cerca de 37 milímetros aí de chuva ao longo do dia e rajadas de vento. Além disso, uma frente fria e um ciclone extratropical estão provocando chuva forte. Eventos aí intensos no Brasil todo, então importante ficar atento aos alertas oficiais. Informações para você, previsão do tempo aqui no Manhã 94. Chegando mais música para você, enquanto isso você pode participar com a gente, deixar aquele recado bacana, mandar aquela mensagem para quem você quiser, só você mandar no nosso WhatsApp aqui que a gente vai soltar no ar, beleza? Chegando então, Vanderlei Rodrigo e Nando Moreno.

0: poder cantar com uma das vozes mais lindas do Brasil. Solta a voz aí, Nando Moreno.
1: Ô, Vanderlei Rodrigues, prazer cantar com você, meu parceiro. Que música bonita, hein?

0: Música bonita rodando por aqui no Manhã 94. Vanderlei Rodrigo e Nando Moreno finge a nossa programação desta sexta-feira, hein, gente? 11 de setembro, finalzão de semana, coisa boa, hein? Vem com a gente, esse é o nosso Manhã 94.
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4: E aí, tudo certo? Bora lá com mais um boletim da campanha Rota Consciente. Hoje o nosso assunto é manutenção em dia. Antes de pegar a estrada, é essencial garantir que o seu carro esteja em boas condições. Verifique os freios, a suspensão, o óleo do motor, os pneus, a bateria e também luzes do veículo. Esses itens simplesmente fazem toda a diferença na sua segurança e na de quem viaja com você. Uma manutenção preventiva evita panes no caminho, reduz o risco de acidentes e pode até economizar dinheiro, já que consertar depois sai mais caro. 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
0: 10h24. Vem com a gente, vem com a Rádio Independência 94.1 Estúdios aqui em Salto do Lontra. Levando a você sempre música boa, alegria no seu rádio. Chegando agora, Aroma e Sabor.
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15: Vem pra cá porque sextou. É dia de aroma e sabor na sua cozinha. Eu sou a Kelly Gomes e hoje eu tô trazendo pra você uma receitinha muito legal pra você curtir bastante aí nesse final de semana, tá? Biscoito amanteigado. Você já fez? Se não fez, então vem fazer com a gente. Se você já fez, tá aí um novo momento pra aprender uma outra receita. Você vai precisar dos seguintes ingredientes. Nossa lista traz 2 xícaras de farinha de trigo, 2 colheres de chá de bicarbonato de sódio, 1 xícara de manteiga gelada em cubos, 1 ovo batido, 1 xícara de açúcar cristal, 2 colheres de chá de açúcar de baunilha, 1 clara e 1/4 xícara de amêndoas picadas. E vamos preparar assim. Você vai começar misturando a farinha e o bicarbonato. Você vai adicionar a manteiga e esfarelar com os dedos, formando uma farofa. Agora você vai misturar o ovo, formando uma massa fofa. Aí depois você adiciona os açúcares e mistura novamente. Enrola rolos de 5 centímetros. Aí coloca papel filme e já leva para a geladeira por 3 horas. Pré-aquece então o forno a 200 graus. Aí você vai forrar uma assadeira com papel manteiga, tirar os rolinhos da geladeira e cortá-los em fatias de 1 centímetro. Coloca na assadeira e então começa a pincelar a clara e salpica as amêndoas. Volta para o forno por 8 a 10 minutos ou quando os biscoitos estiverem levemente dourados. E é apenas isso, biscoito amanteigado, uma fornada deliciosa para você comer sozinho ou então dividir com quem você mais gosta. Bom final de semana para você. Espero que a sua vida esteja cheia de aroma e sabor. E semana que vem tem mais. Continua na programação. Tchau.
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0: É isso aí, gente. Manhã 94 com você até às 11h30 desta sexta-feira, finalzão de semana por aqui. Você ouvindo a gente na nossa programação. Obrigado pelo carinho de cada um de vocês aí que está sintonizado com a gente na melhor. Rádio Independência 94.1. Lembrando que você pode também estar seguindo nossas redes sociais para você ficar por dentro, é claro, de tudo o que acontece aqui em nossa Rádio Independência, viu? O pessoal também está participando com a gente aqui. Fala, meu amigo, bom dia. Como é que você tá, rapaz?
12: Eu coloco essa nova. Eu quero escutar uma música, Casca de Bala.
0: Oh.
12: Pra mim e a minha avó.
0: Ah, pra você e pra sua avó, então. Você quer ouvir a música Casca de Bala, rapaz? Isso aí, então. Obrigado, viu, amiguinho? Ele não deixou o nome aqui, mas um forte abraço para você. Obrigado pela sua participação. Ele está lá junto com a Cirleide Carvalho. Cirleide Carvalho está também junto com ele aí, curtindo a nossa programação do Manhã 94. Obrigado, viu, pelo carinho de cada um de vocês aí. Também hoje, bom dia, Vanderlei. Bom dia. Hoje quero fazer três homenagens para essas meninas maravilhosas que amo de paixão. As irmãs gêmeas Ana Beatriz e Ana Alice, que estão completando 18 anos hoje. Eita, meus parabéns às gêmeas aí, então, que estão completando idade nova. O carinho especial, toda a equipe aqui da rádio para vocês, viu? É a Ana, que está de aniversário, a Beatriz e a Ana Alice, que estão completando idade nova hoje. As gêmeas, isso aí, então, que Deus abençoe cada vez mais, viu? Muita saúde e felicidade. E a Gabriele Piloni está completando 17 anos. Desejo a todos a felicidade do mundo, toda a felicidade do mundo para elas, porque elas merecem. A Luzia de Souza, lá do Pinhal da Várzea, ligadinho com a gente, pedindo a música então de Enzo Rabelo, perfeitinha para as princesas lindas que estão de aniversário hoje. Meus parabéns, então muita saúde para vocês que estão completando idade nova. Sextou, bebê, com muita festa e bolo, né? Isso é maravilhoso. E a nossa programação do Manhã 94 continua por aqui com muita música para você.

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1: Isso aí, gente, Túlio e Milionário, casca de bala pra você aqui na nossa programação 94. Também Enzo Rabelo passando por aqui, perfeitinha. É a sua programação nesta sexta-feira, finalzão de semana. Um abraço pro Foguinho também, Foguinho está ligadinho com a gente aí. Vem com Manhã 94.
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1: 10h40. 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No Manhã 94 tem papo sério pra você desta sexta-feira.
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16: Tudo bem? Uma excelente sexta para você que tá ligado na nossa programação. O Papo Sério tá no ar. O câncer de mediastino se desenvolve no espaço compreendido entre os dois pulmões. Essa localização faz com que o tumor possa afetar a traqueia, o coração e o esôfago. Entre os principais sintomas estão a tosse seca contínua e a dificuldade para respirar. O paciente também pode apresentar cansaço excessivo, febre acima de 38 graus e perda de peso. Em alguns casos, a doença evolui sem sintomas e só é descoberta em exames de rotina. Embora seja mais comum entre os 30 e 50 anos, também pode atingir crianças pequenas. Nas crianças, na maioria das vezes, os tumores apresentam um comportamento benigno e simples. Quando diagnosticado em estágios iniciais, o câncer de mediastino tem altas chances de cura. As causas costumam estar associadas a metástases de tumores de mama ou de pulmão, cistos no coração, alterações no timo e tumores neurogênicos também podem originar a lesão. O acompanhamento médico especializado com o oncologista é fundamental em todo o processo. O tratamento envolve o uso de sessões de quimioterapia ou radioterapia no ambiente hospitalar. Em situações específicas, o procedimento cirúrgico é indicado para a retirada total do tumor. O nosso quadro Papo Sério de hoje fica por aqui. Uma ótima sexta, um excelente final de semana e até mais.
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1: Muito bem, você agora vai acompanhar os principais destaques. Tá aqui o João já, nessa manhã de sexta-feira, com os destaques para você. Bom dia, João.
20: Bom dia, Vanderlei, ouvintes da programação aqui da Independência. Exatamente, né? Alguns dos destaques do nosso R Notícias, que vai ao ar logo após aí o horário eleitoral gratuito, a partir das 12h25. Campanha Solidária continua arrecadando doações para a PAI aqui de Salto do Lontra. 200 crianças e adolescentes de Salto do Lontra recebem óculos pelo programa Bons Olhos Paraná. CLAF realiza grande mateada de negócios amanhã aqui em Salto do Lontra. Mais de 500 famílias são atingidas por tempestade de granizo em Dois Vizinhos. Preso suspeito de matar pai e filho em Cruzeiro do Iguaçu. Polícia Civil cumpre mandado de prisão de condenado a 16 anos por estupro de vulnerável em Salto do Lontra. Essas e outras informações a partir das 12h25, logo após o horário eleitoral gratuito no RI Notícias.
1: Valeu, obrigado então, João, aí com as principais, os principais destaques para você do RI Notícias. E você acompanha aqui na Rádio Independência nesta sexta-feira, finalzão de semana, mantendo você sempre bem informado. Chegando Eduardo Costa, me apaixonei na nossa programação de hoje.

0: Resumindo, Zé Neto e Cristiano por aqui, passando no Manhã 94 com esse grande sucesso que está estourado em todas as rádios do Brasil, hein?
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3: 10h53. É só Rádio Independência com você, sexta-feira, hoje, 11 de setembro. Vem com a gente, muito mais música rolando por aqui na sua programação no Manhã 94. Lembrando que agora tem Mamãe Cheguei.
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5: E aí, cheguei para essa sexta-feira, como é que você tá por aí? Tudo bem? Eu sou a Kelly Gomes e, ó, a rápida perda de roupas infantis, sabia que ela pode ser evitada? Pode ser evitada, sim, com um sistema inteligente de organização por setores no armário. Você vai separar as peças por tamanho atual e deixar os itens de uso diário em locais de fácil acesso, aí você poupa tempo na rotina. A cômoda também vai ser uma grande aliada para agrupar acessórios, fraldas e produtos de higiene em gavetas bem definidas. Essa setorização impede que peças novas fiquem esquecidas no fundo das prateleiras. E assim, você torna essa movimentação de colocar roupas novas quando está precisando, saber o que está precisando e também dar adeus às peças antigas muito mais fácil. Organização poupa muito tempo. Beijo para vocês, aproveitem o final de semana para organizar esse armário aí, tá? E a gente se encontra na segunda-feira. Tchau, tchau.
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3: Tá, então, gente, para você, dicas aqui no Manhã 94. Lembrando você que durante a nossa programação aí você vai ter muito mais dicas, é claro, sobre dinheiro, saúde, cuidados, bem-estar, tudo para você no Manhã 94, que segue a nossa programação desta sexta-feira. Todo mundo alegre, feliz aí, já animados, que é final de semana, sextou, até que enfim chegou aí mais um fim de semana, né, gente? Pessoal apavorado já aí com a semana que não passava, lembrando que só tem chuva e mais chuva. Mas, enfim, daqui a pouco a gente vai atualizar novamente, né, a previsão do tempo aí para você, amigo ouvinte, que está acompanhando a nossa programação aqui da Rádio Independência. Chegando então mais música para você, Panda, Eu Te Seguro.

0: Muito bem, sucesso pra você de corpo e alma, na voz de Wagner Schneider, né? Esse que, infelizmente, deu adeus aí à banda, fez um grande sucesso, fez sua história, marcou sua história aí, né, no corpo e alma, e que se despediu aí, então, da banda agora, vai seguir novos rumos, novos caminhos. Lembrando também agora que tem um novo vocalista, né? Tem um novo vocalista aí que chegou no Corpo e Alma. Você pode acompanhar lá nas redes sociais do Corpo e Alma, né? É a banda Corpo e Alma aí, muitos anos roda, toca aí, faz sucesso a todo momento. É uma banda muito boa e as melhores músicas aí do Corpo e Alma rodam aqui no Manhã 94 também, viu? Lembrando então que durante sua passagem, Wagner marcou a época, né, à frente de sucessos do bailão regional, como Perigosa e Linda e Tá Faltando Beijo e Gotas de Amor, além de participar do DVD de 50 anos da banda. Isso aí, gente, você ouve a melhor Rádio Independência.
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0: 11 horas e 6 minutos.
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1: É isso aí, estamos de volta com o 694. E pra você, obrigado pelo seu carinho, por você estar sintonizado na melhor. Vem com a Rádio Independência 94.1.

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2: Amiga querida, para casamentos e formaturas, o slip dress combinado com o escarpão clássico é a escolha perfeita de sofisticação. O modelo de vestido acetinado valoriza o desenho e a silhueta com um caimento fluido e toque muito feminino. Já nos pés, o escarpão de salto fino e linha simples completa a produção formal de maneira harmoniosa. Escolha calçados em tons que converse com a roupa e garanta um visual impecável.
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3: Isso aí, pra você arrasar, ficar linda e maravilhosa, finalzão de semana. Então, dicas do dia pra você aqui no Manhã 94. Obrigado pelo carinho do pessoal que tá com a gente, ligadinho com a gente na nossa programação. Você que está sintonizado na melhor, essa é a Manhã 94 com você.
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10: 11:18. Da melhor com você, Rádio Independência, aqui de Salto Lontra, levando muita informação para você, música boa, alegria no seu rádio. Tá chegando o sinal verde para você desta sexta-feira.
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12: Olá, pessoal, tudo bem? Sextou! Um bom final de semana para você. Neste domingo, dia 13, comemora-se o Dia do Agrônomo e também Dia do Programador. Parabéns, amigos! Confira agora a dica de hoje do Sinal Verde. A gasolina aditivada conta com detergentes especiais que limpam o sistema de injeção e evitam o acúmulo de sujeira no motor. Já a versão Premium traz esses mesmos limpadores combinados a uma maior octanagem para carros de alta performance. Para veículos populares com motores convencionais, o combustível premium não traz ganhos significativos no desempenho do dia a dia. Escolher a opção certa no posto garante economia e bom funcionamento do motor.
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10: Tá, gente, obrigado, é claro, você que acompanhou o nosso Manhã 94 até aqui, então, sexta-feira, finalzão de semana, todo mundo curtindo, aproveitando, então, essa manhã gostosa de sexta-feira, né, até que fim passou essa chuva, hein, gente? E o Manhã 94 vai ficando por aqui, agradeço a todos aí pelo carinho e pela sua participação também aqui na nossa programação. Daqui a pouco tá chegando resenha esportiva aí, pra você que gosta, um amante do esporte aqui na Rádio Independência. Um abraço pra vocês e até mais. 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
2: Oi, que bom encontrá-los por aqui. Hoje eu trago Mateus 6,34, que diz: Não vos aquieteis, pois pelo dia de amanhã, porque o dia de amanhã cuidará de si mesmo. Basta cada dia o seu mal. Amigos, carregar o peso do futuro no presente é uma carga desnecessária que drena sua vitalidade hoje. Cada dia traz seus próprios desafios e, na mesma medida, as ferramentas necessárias para superá-los. Viver o momento presente com presença total é a chave para evitar o desgaste da ansiedade. Foque no passo que você pode dar agora e deixe o amanhã resolver a si mesmo.
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17: Olá, gente, tudo bem? Bom dia, 11 horas e 29 minutos na hora oficial do Brasil, 11h29. Sexta-feira, sextou, hein? 11 de setembro, finalzão de semana pintando por aí. Tempo ainda meio enferruscado, bastante nuvens. Tivemos aí bastante chuva nas últimas horas em toda a nossa região. Em algumas localidades, infelizmente, também problemas devido ao tempo. A gente vai a partir de agora até o meio-dia com você, tá bom? Tá se preparando já para o almoço. Quem já está aí indo para casa também, você que já está tomando seu chimarrão, quem ainda está no trabalho, sejam muito bem-vindos à nossa resenha esportiva a partir de agora, aqui na nossa 94.1. E aqui você já sabe, o esporte em destaque. E já vou logo de cara lembrando também a todos que estão com a gente aqui na Independência, que, claro, vale o abraço especial da resenha no final do nosso programa, ao meio-dia. Manda o seu recado no nosso WhatsApp, 991181390. Escreve aí o seu nome e o seu time do coração. E no final, a gente vai mandar um abração especial para todo mundo que está conectado na 94.1, tá bom? 991181390, o nome e o time do coração. E leva o abraço especial da resenha esportiva.
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17: Abrindo o nosso programa de hoje, claro, com as informações do nosso esporte local e regional para você, queremos lembrar que nesse final de semana acontece mais uma rodada do Campeonato Municipal de Voleibol aqui de Salto do Lontra. Está tendo o nosso voleibol envolvendo aí os jogadores, as famílias, as torcidas no nosso ginásio de esportes Vermelhão. É o masculino, o feminino e também o misto. Já tivemos a primeira rodada do masculino e do feminino. No último final de semana aconteceu a primeira rodada do voleibol misto. E nesse próximo final de semana, então, no domingo, mais uma rodada. A segunda do voleibol. Tanto o masculino quanto o feminino. E você confere agora quais são os confrontos, então, no próximo domingo. 14h30, pelo feminino, nós teremos Prada contra Sem Pressão, Só Diversão. Na sequência, também pelo feminino, 13h30, Igreja Quatro Fases encarando Salompas. Aí na sequência vem o voleibol masculino, 16h30, Olaria Vôlei contra Aliança Vôlei. 17h30, também pelo masculino, Igreja Quatro Fases contra Meia Boca Júnior Sintético Laurindo, tá bem? Você gosta do voleibol? Tá mais do que convidado, então. Domingo, voleibol naquele nível de excelência aqui em Salto do Lontra, o nosso campeonato municipal para você. 11h32, a gente quer lembrar também que temos o nosso futsal aí feminino na Copa Sudoeste de Futsal, a nossa Aesupar. São 17 equipes divididas em 4 grupos, jogos em turno único e os dois primeiros colocados de cada grupo avançam para a segunda fase na Série Ouro do Futsal Feminino na Copa Sudoeste Aesupar. Nós teremos a equipe de Salto do Lontra jogando fora de casa amanhã às 8 da noite lá em Chopinzinho. O Salto perdeu no último final de semana para Capanema por 2-0 aqui em Salto do Lontra e amanhã joga fora contra Chopinzinho, as meninas do Salto. O Esperança também entra em quadra amanhã. A equipe feminina de Nova Esperança do Sudoeste joga nesse sábado, 8 da noite, em casa, no Ginásio Municipal, em Nova Esperança do Sudoeste, contra Bela Vista da Caroba. A equipe do Esperança vai estrear. Nós temos no feminino, então, como a gente falou, 17 equipes. Na chave A, temos as equipes de Nova Esperança, dois vizinhos, Ampere, São João e Bela Vista da Caroba. Na chave B, Salto do Lontra, Enéas Marques, Capanema, Chopinzinho. Na chave C, Mangueirinha, Saudade do Iguaçu, Palmas e Realeza. Na chave D, Pinhal de São Bento, Renascença, Boa Esperança do Iguaçu e Marmeleiro. Isso no feminino da Copa Sudoeste de Futsal.
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17: O esporte mais do que em destaque para você na nossa 94.1. Vem com a gente, 11h33 agora. Vamos falar da Copa Sudoeste de Futsal, a Exupar Masculino Série Ouro. 24ª edição que está acontecendo, categoria Força Livre, o evento que é promovido pela Associação Esportiva do Sudoeste do Paraná. São 40 municípios participando da competição, Séries Ouro, Série Prata, Masculino, Feminino também, como a gente já destacou agora para você. E na Série Ouro, 16 equipes, 4 grupos, os dois primeiros de cada grupo avançam para a segunda fase, jogos em turno e retorno. Já tivemos duas rodadas, a equipe do Salto que empatou com o Marmeleiro na estreia aqui no Vermelhão em 3-3, depois nessa semana acabou perdendo fora de casa para Vitorino por 4-0. Nova Esperança também estreou com derrota, perdeu para Sulina por 7-1 e nessa semana se reabilitou na competição, jogando em casa, venceu dois vizinhos por 3-0. A equipe do Salto volta à quadra no próximo dia 17, quinta-feira da semana que vem, tá bom? Anote essa data então. Quinta-feira da semana que vem, o Salto vai jogar em casa no Ginásio Vermelhão num jogo importantíssimo. Partida válida aí pela terceira rodada. A equipe do Salto precisa da vitória, vai encarar Planalto. É jogo de 6 pontos porque Planalto também não vem bem na competição. Salto e Planalto, quinta-feira da semana que vem, dia 17, 8 da noite no Ginásio Vermelhão. Tudo da equipe do Salto você confere aqui na Independência e também no nosso canal do YouTube. É em som e imagem, é um golaço de emoção para você. O Salto é na 94.1. O Esperança vai jogar terça-feira da semana que vem, dia 15, em casa, em Nova Esperança do Sudoeste, contra Coronel Vivida. Vem bem a equipe do Esperança, depois da vitória nessa semana, vai em busca de mais um resultado positivo. E é claro que tudo do Esperança você confere na 106.5 na nossa Clube FM. É só sintonizar Clube com a equipe comandada pelo Renato Lima. Você confere todas as emoções do Esperança e também no YouTube da Rádio Clube. É em som e imagem a jornada esportiva para você. Tá bom? Então, terça-feira que vem tem Esperança e Coronel Vivida. Quinta-feira da semana que vem, Salto e Planalto. E já vai ter novidade no Ginásio de Esportes Vermelhão. A mascote Lontrinha vai estar sem dúvida no jogo. E além disso, também a equipe da Administração Municipal de Salto do Lontra, na gestão municipal do prefeito Fernando, da Viciana e com o diretor de esportes, o Hércules, seguindo com as melhorias no Ginásio de Esportes Vermelhão. Possivelmente já na quinta-feira da semana que vem, o pessoal já vai ter ainda mais conforto no Vermelhão, porque começa aí a instalação das cadeiras, então, nas arquibancadas. O trabalho está começando hoje nesse sentido da instalação, então, das cadeirinhas, as cadeiras nas arquibancadas do Ginásio Vermelhão. É isso, Paulo César, Bruslinho, Hércules, conta pra gente essa novidade. O Vermelhão cada vez mais bonito, hein, Hércules? Bom dia.
19: Bom dia, Wesley. Bom dia a todos os ouvintes da Resenha Esportiva. Exatamente, né, Wesley? Uma grande notícia para os nossos torcedores, da nossa população de Salto Lontra, os torcedores que acompanham o nosso Salto Futsal. Nós tivemos a ótima notícia que a partir de amanhã começará a colocação das cadeirinhas no nosso Ginásio Municipal de Esporte Vermelhão. Então hoje pela manhã nós estivemos no ginásio, onde o setor de obras da Prefeitura Municipal de Salto Lontra fez a remoção de todas as tábuas que nossos torcedores sentavam em cima, né, da nossa arquibancada. Agora não, a partir de quinta-feira, os nossos torcedores já terão o aconchego das cadeirinhas. Então já peço que nossa torcida se faça presente na quinta-feira, pela terceira rodada da Copa Exupar de Futsal Chave Ouro. Se dirijam até o Ginásio Municipal de Esporte Vermelhão, onde com certeza será uma gratificação imensa para nós da equipe do Salto Futsal, receber nossos torcedores e, obviamente, o aconchego que estará no nosso Ginásio Municipal de Esporte Vermelhão com a colocação das cadeirinhas. Então, fica o convite para a nossa torcida se fazer presente na quinta-feira, já prestigiar a nossa equipe e, obviamente, aí com as cadeirinhas colocadas, é mais um conforto para nossos torcedores. E a nossa administração, ela aí trabalhando em prol do esporte de Salto Lontra, em prol da saúde, em prol de todas as pastas do nosso município aqui do Salto.
17: Valeu, obrigado, Hércules. Mais investimentos no Ginásio de Esportes Vermelhão, a Casa do Salto Futsal. Lindo demais, a quadra toda aí já, como o pessoal já conferiu, né? Com o piso trocado, melhorias, vestiários, enfim, o Ginásio Vermelhão realmente passando por uma grande transformação e agora vem mais esse conforto, essa comodidade, então, para o torcedor que vai ficar ainda mais à vontade, com cada torcedor tendo o seu assento aí, a sua cadeira, para assistir aos jogos do Salto Futsal, os jogos dos campeonatos municipais, enfim, para prestigiar tudo o que acontece na área esportiva no nosso Ginásio de Esportes Vermelhão. Parabéns, então, aí ao trabalho da administração municipal, do setor de esportes, a todos envolvidos aí nesse grande trabalho. Salto e Planalto, então, quinta da semana que vem, no Ginásio de Esportes Vermelhão, para você conferir também aqui na nossa 94.1.
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17: Bom, tá acontecendo também aí no Esporte Local Regional a 12ª edição da Taça Esperança Cressol de Futebol em Boa Esperança do Iguaçu. Começou na última segunda-feira, no feriado de 7 de setembro. É sempre a abertura no Dia da Independência do Brasil. E nesse final de semana, a bola rola mais uma vez. Continua aí o campeonato, claro, vai ter confronto, vai ter jogos, vai ter partidas lá em Boa Esperança do Iguaçu e o diretor de esportes está com a gente, o Leandro Secato lá de Boa Esperança, para trazer aí as informações em relação a mais essa rodada, os jogos então da Taça Esperança. Conta aí, Leandro, seja bem-vindo à Resenha Esportiva, bom dia.
20: Bom dia, Wesley, bom dia, amigos da Resenha Esportiva, em especial nosso povo de Boa Esperança do Iguaçu. Então, Wesley, dando continuidade aí a nossa 12ª Taça Esperança Cressol de Futebol, ainda pela primeira rodada, próximo domingo, às 14 horas, né, estreia pelo Grupo A, Cruzeiro do Iguaçu versus Nova Prata do Iguaçu Tarumã. E às 16 horas, pelo Grupo B, a estreia de Salgado Filho versus Nova Esperança do Sudoeste. Então fica aí o nosso convite, né, ao pessoal das equipes envolvidas aí e o nosso povo da região que venha para o estádio, que venha para o campo prestigiar mais grandes dois jogos aí, né, a estreia de quatro grandes equipes aí na 12ª Taça Esperança Cressol. Né? Então fica o nosso convite. O município está de portas abertas aí aguardando vocês, né? E agradece também já de antemão aí, né, o nosso prefeito Giva, o vice Bianchino, os vereadores, pela parceria aí, a Silvana, o pessoal da Cressol aí, e mais um evento do município. Então, fica o convite, pessoal, domingo é dia de jogo, vamos ao estádio de futebol.
17: Muito bem, tá aí então mais uma rodada na Taça Esperança de Futebol em Boa Esperança do Iguaçu, como trouxe as informações o Leandro, 2 da tarde no domingo, Cruzeiro do Iguaçu e Nova Prata pelo Grupo A, 4 da tarde pelo Grupo B, Esperança, Nova Esperança do Sudoeste e Salgado Filho. Esperança estreia então nesse final de semana na Taça Esperança de Futebol lá em Boa Esperança do Iguaçu. O Salto volta a jogar só no dia 20, no outro domingo às 2 da tarde, contra Cruzeiro do Iguaçu na Taça Esperança de Futebol em Boa Esperança do Iguaçu. E a gente acompanha, claro, a equipe do Salto aqui na nossa 94.1. Tá ligadaço com a gente desde o início da resenha? Obrigado pela sua audiência. Tá chegando agora? Seja bem-vindo também, 11h41, tá valendo o abraço da resenha para você daqui a pouquinho. Manda o seu nome e o time do coração pelo 991181390. Escreve lá o seu nome e o time que você torce e já vai ter um abraço bacana aqui na nossa resenha, tá bom? Tempinho pro intervalo, é rapidinho, já a gente volta. Libertadores, Copa do Brasil e Campeonato Brasileiro.
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4: Meu amigo, minha amiga, não se perca na hora. 11h45 agora nessa super sexta, 11 de setembro. Final de semana pintando por aí, faltando 15 para meio-dia. E você ligadaço com a gente. Obrigado pela sua companhia aqui na minha, na tua. Essa é a nossa Resenha Esportiva.
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4: É, o nosso futebol pelo Brasil em destaque para você. Já já a gente vai falar também do Brasileirão e tem ainda futebol internacional, tem Copa do Brasil, tem de tudo um pouco. Essa é a nossa Resenha Esportiva com tudo do melhor na nossa 94.1.
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4: Vamos lá com a nossa Libertadores então. Tivemos ontem o Mengão. O Flamengo colocou um pé na semifinal da Liberta após vitória na altitude. Um jogaço, belo resultado pro rubro-negro carioca. E a Daniela Esperon traz agora os detalhes desse jogaço. Conta aí, Daniela.
6: O Flamengo venceu e abriu uma vantagem importante na briga por uma vaga na semifinal da Copa Libertadores da América, jogando em uma altitude de 2.850 metros acima do nível do mar, altitude de Quito. O rubro-negro venceu por 2 a 0 o Independiente Del Valle, gols marcados por Bruno Henrique e Léo Pereira, e com isso leva uma boa vantagem para o Rio de Janeiro. O autor de um dos gols rubro-negros, o Bruno Henrique, destacou a importância desse resultado e também da forma que o Flamengo jogou na altitude.
7: O Del Valle é uma equipe muito boa, tem grandes jogadores. O Flamengo vinha para poder fazer o resultado e para jogar. E fizemos resultado, jogamos quando tivemos que jogar, marcamos quando tinha que marcar também e conseguimos um grande resultado para poder levar para o Rio.
6: Agora no Rio de Janeiro, na semana que vem, o Flamengo vai poder perder por até um gol de diferença que se classifica. Caso o Del Valle devolva os 2 a 0, a decisão da vaga será nos pênaltis. A semana que vem também será importante, já que vai definir os semifinalistas da Libertadores. Agência Rádio Web, com informações da Copa Libertadores da América, Daniela Esperon.
4: Tá, então, belo resultado do Flamengo, as equipes brasileiras na luta para manter a hegemonia dos últimos anos dos times brasileiros na Libertadores, hein? E o Flamengo vem forte, tá liderando também o Brasileirão e agora um grande resultado nas quartas de final rumo à semifinal da Liberta. 11h48, 12 faltando para as 12. Essa é a Resenha Esportiva, 991-18-1390. Um abraço especial daqui a pouquinho para você. Manda o teu WhatsApp para cá, escreve o seu nome e o time do coração no 991-18-1390 no nosso WhatsApp. Já já tem abraço da resenha.
5: Copa do Brasil.
4: Vamos lá, Copa do Brasil em destaque agora. O Verdão, o Palmeiras e o Tricolor Gaúcho Grêmio vão decidir as semifinais fora de casa. Tá definido então aí os mandos de campo das semifinais da Copa do Brasil. E a Daniela Esperon está aqui, segue com a gente para trazer mais informações agora da Copa do Brasil. Conta aí, Dani.
8: A CBF definiu nesta quinta-feira os mandos de campo das semifinais da Copa do Brasil. O Grêmio vai enfrentar o Atlético Mineiro, a primeira partida dentro da arena, portanto, a decisão em Belo Horizonte. Na outra semifinal, Palmeiras e Vasco, primeiro jogo em São Paulo, decidindo o Vasco dentro do Rio de Janeiro. O diretor executivo vascaíno Admar Lopes falou sobre a decisão dos mandos de campo ser no Rio de Janeiro e também sobre o adversário do Vasco.
9: O Vasco historicamente já teve situações de resolver a eliminatória em casa e outras vezes fora. E temos passado de sucesso em ambas as situações, ou seja, acaba por não ter uma preferência. Mas pronto, é uma competição muito importante contra um time altamente qualificado, os melhores times da América do Sul, que nós recentemente no Brasileiro sofremos um pouquinho no jogo lá em São Paulo, mas competição de mata-mata e competição de Copa do Brasil é diferente, e nós temos as nossas ambições, a nossa confiança, e vamos fazer tudo o que será possível para alcançar a final e para atingir um objetivo também secundário, que pode ser a qualificação para a Libertadores.
8: A CBF ainda vai definir as datas e horários dos confrontos, mas os jogos serão na primeira semana de novembro. Lembrando que a CBF também confirmou a final da Copa do Brasil, que vai acontecer no dia 6 de dezembro. O estádio será o Mané Garrincha, em Brasília. Lembrando que será final única. Quem passar vai colocar nos cofres cerca de 9 milhões de reais, que é a premiação da semifinal da Copa do Brasil. Agência Rádio Web com informações da Copa do Brasil, Daniele Esperon.
4: Valeu, obrigado, Daniele, pelas suas informações. Tudo sobre o esporte local, regional, estadual, nacional e também esporte mundial é aqui na Resenha Esportiva. São 11 horas e 50 minutos para você não se perder na hora. E obrigado pela sua audiência, onde quer que você esteja.
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4: Vamos lá com o Brasileirão agora, então, aqui na nossa resenha. Nós teremos a 27ª rodada da Série A do Campeonato Brasileiro nesse final de semana, começando hoje com o clássico já do futebol paranaense. Hoje, 9 da noite, Coritiba e Atlético, Coxa e também o Atlético Paranaense, o primeiro confronto da 27ª rodada do Brasileirão. Amanhã, 4 da tarde, Atlético Mineiro e Fluminense. Também, nesse sábado, 4 da tarde, tem Grêmio recebendo o Vasco. Às 5 da tarde, amanhã, o Internacional visita a Chapecoense aqui pertinho em Chapecó. E às 18h30, amanhã, tem Palmeiras e São Paulo, clássico paulista, o Verdão recebendo o Tricolor. Para fechar os jogos aí do sábado, amanhã, 8h30 da noite, Botafogo e Bragantino, Santos e Cruzeiro. Isso na 27ª rodada do Brasileirão. Na sequência, ainda pela 27ª rodada, no domingo, 4 da tarde, Mirassol e Vitória. Ainda no domingo, 5h30 da tarde, o clássico das multidões, Flamengo e Corinthians. O Mengão recebe o Coringão e na segunda. Aí fecha de vez essa rodada, Bahia e Remo. Os confrontos então, segunda-feira, esse jogo Bahia e Remo, às 8 da noite, pela Série A do Brasileirão. Vamos conferir como está a classificação, então, da Série A do nosso Campeonato Brasileiro. Em primeiro, o Flamengo com 54 pontos. Em segundo, o Palmeiras com 53. Terceiro, o Atlético Paranaense. Quarto, o Fluminense, os dois com 45 pontos. Em quinto, o Bahia com 43. Sexto, o Cruzeiro com 42 pontos. Em sétimo, o Coritiba com 37. Oitavo, o Atlético Mineiro com 36. Em nono, o Bragantino com 35 pontos. Em décimo, o São Paulo com 33 pontos. Décimo primeiro, Vitória com 32, 12º Corinthians também com 32, 13º Santos 32 pontos, em 14º vem o Botafogo com 31, 15º Grêmio, 16º Mirassol, os dois com 28 pontos, na zona do rebaixamento, abrindo a zona da degola, o Vasco com 25 pontos, em 18º Internacional com 25, 19º Remo com 23, na lanterna, segurando a lanterna, a Chapecoense com 17 pontos. Esse é o panorama da Série A do nosso Campeonato Brasileiro. 11:53, Série B do Brasileirão agora. 27ª rodada. Nós tivemos ontem, no fechamento então, dessa 27ª rodada, Londrina vencendo São Bernardo por 2-1, Vila Nova bateu Goiás por 2-0, o Sport bateu a Ponte Preta por 2-0 para fechar a 27ª rodada da segundona. E com esses resultados, a classificação da Série B está assim. Em primeiro, Juventude com 50 pontos. Segundo, o Novo Horizontino com 49. Terceiro, Vila Nova. Quarto, Fortaleza. Quinto, Criciúma. Todos com 47 pontos. Em sexto, Operário. Sétimo, Atlético Goianiense. Os dois com 43 pontos. Oitavo, CRB com 42. Nono, Sport, 41 pontos. Décimo, Cuiabá com 39. Décimo primeiro, Náutico com 37. Décimo segundo, Atlético Clube com 37 pontos. Décimo terceiro, o Goiás com 36 pontos. Em 14º, São Bernardo com 35, 15º, Botafogo, 16º, Ceará, os dois com 31. Na zona do rebaixamento da segundona, em 17º, o Avaí com 29 pontos, 18º, o Londrina, aqui do Paraná, com 25, 19º, América Mineiro com 17 e bem na lanterna, em 20º, a Ponte Preta, com apenas 10 pontos na Série B do Brasileirão. E depois desse panorama, a gente traz agora para você quais são os jogos, então, da 28ª rodada da segundona da Série B do Campeonato Brasileiro. Domingo, 16h, teremos Atlético Goianiense e Criciúma. 18h, Juventude e Atlético Clube. 18h30, no domingo, Novo Horizontino e Cuiabá. No mesmo horário, às 18h30 do domingo, Fortaleza e Ceará. Segunda-feira, 19h30, Botafogo de São Paulo e Goiás. Também 19h30 na segunda-feira, América Mineiro e São Bernardo. Às 21h30 na próxima segunda-feira, Avaí e Vila Nova. Na terça-feira, nós teremos às 19h30 Londrina e Ponte Preta, os dois em situação dificílima na Série B do Brasileirão. Ainda na terça, 19h30, Náutico e Operário. E às 21h na terça-feira, fechando de vez essa rodada, CRB e Sport. Esses são os jogos, então, da 28ª rodada da Série B do Campeonato Brasileiro.
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4: É isso aí, aqui tem de tudo um pouco para você. Olha só essa notícia. Você sabe quais são os treinadores mais bem pagos do mundo? O técnico da seleção, Ancelotti, está no top 15. Vamos lá para a informação, então. Simeone é o treinador mais bem pago no mundo na temporada 2026-2027, segundo o levantamento divulgado pelo Give Me Store e repercutido pelo jornal português A Bola. O técnico do Al Hilal recebe 26 milhões de euros, cerca de 154 milhões e 800 mil reais por ano. Diego Simeone, do Atlético de Madrid, e Luiz Henrique, do Paris Saint-Germain, completam o top 3. Carlo Ancelotti, comandante da seleção brasileira, ocupa a 12ª posição. O levantamento mostra também a força financeira dos clubes saudistas e das principais ligas europeias. Líder da lista, Simeone Inzaghi, recebe do Al Hilal 2.600.000 euros a mais por ano do que Diego Simeone, segundo colocado. Entre os 12 primeiros, a Premier League é a competição com mais representantes, com 4 treinadores. Michael Arteta, Olivier Glasner, Antony Iraola e Enzo Maresca. Carlo Ancelotti é o único treinador da seleção entre os 12 primeiros colocados. O italiano, que comanda o Brasil, aparece com vencimentos anuais de 9.430.000 euros, cerca de 56 milhões e 100 mil reais, valor equivalente a aproximadamente 4 milhões e 700 mil reais por mês. Belas cifras, hein? 11h57 aqui na nossa resenha esportiva. Só lembrando mais uma vez, então, que na Copa Sudoeste de Futsal nós teremos os confrontos da semana que vem pela Aesupar, então. Nova Esperança jogando em casa na terça-feira, 20h contra Coronel Vivida. E o nosso Salto Futsal joga na quinta-feira da semana que vem, às 20h, contra a equipe de Planalto. Salto do Lontra está com 1 ponto, Planalto também 1 ponto. Enfim, os dois times aí precisando... Planalto, aliás, nem 1 ponto. Os dois times precisam... Lógico, 1 ponto, Planalto também empatou com o Marmeleiro. Então as duas equipes vêm com 1 ponto, precisando mais do que nunca do resultado positivo. Mas claro, o Salto joga em casa, vai ter a força do seu torcedor e vai com tudo para cima de Planalto para buscar esses 3 pontos tão importantes para a sequência da competição. E como já disse o Hércules também na resenha esportiva de hoje, o Ginásio Vermelhão

0: Esperança, portões abertos no ginásio para você acompanhar. E a gente conta tudo do Salto Futsal aqui na Independência, na 94.1 e também no nosso canal do YouTube. E o Esperança na 106.5 na Clube para você conferir. 11:59, fechamos assim a resenha esportiva de hoje. Obrigado a todos pela audiência e vamos deixar, claro, os nossos abraços especiais aqui no nosso programa, tá bom? Vamos lá então, registrando o pessoal que mandou o recado pra gente por aqui. Vamos lá, atualizando aqui. Então, o Vanderlei de Lima, bairro Vila Nova, é gremista. Um abraço então pro Vanderlei, gremista, e para todos que estão ligadaços com a gente.
1: Aquele abraço!
0: Valeu, obrigado pela sua audiência, pela sua companhia aqui na nossa resenha esportiva. Ótima sexta-feira, ótimo final de semana para todo mundo e até a segunda com mais esportes às 11:30 para você.
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28: Se liga, Paraná, que já começou o Pod 12 RF com Requião Filho e convidados. O papo de hoje tem o futuro governador Requião Filho aqui no estúdio e a futura senadora Gleice Hoffmann direto com a gente pelo celular. E como diz o ditado, primeiro elas.
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5: Falou e disse, minha gente. 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
13: Muito boa tarde para você, sexta-feira, 11 de setembro de 2026. No ar, nós estamos com a edição 8.488 do RI Notícias.
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13: Campanha solidária continua arrecadando doações para a APAE de Salto do Lontra. Tubulação de água da linha Toscã é danificada e comunidade fica sem abastecimento. 200 crianças e adolescentes de Salto do Lontra recebem óculos pelo programa Bons Olhos Paraná. Campanha Rota Consciente recebe a equipe da Portal Auto Center e reforça a importância da manutenção preventiva e da atenção no trânsito. CLAF realiza a grande mateada de negócios amanhã sábado aqui em Salto do Lontra. Plantio da soja está liberado no sudoeste do estado. Mais de 500 famílias são atingidas por tempestade de granizo em dois vizinhos. Preso suspeito de matar pai e filho em Cruzeiro do Iguaçu. Polícia Civil cumpre mandado de prisão de condenado a 16 anos por estupro de vulnerável em Salto do Lontra. Essas informações, a partir de agora, no RI Notícias.
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13: Iniciando nosso RI Notícias nesta sexta-feira, 11 de setembro de 2026. A campanha solidária em benefício da APAE de Salto do Lontra continua e a comunidade ainda pode contribuir com a arrecadação de alimentos não perecíveis, produtos de higiene pessoal e materiais de limpeza para a entidade. A iniciativa, promovida pelo comunicador Clóvis Antunes, tem como objetivo auxiliar nas necessidades diárias da Associação de Pais e Amigos dos Excepcionais APAE, que atende pessoas com deficiência e desenvolve um importante trabalho de apoio às famílias e à comunidade. Entre os itens que podem ser doados estão açúcar, óleo, bolachas Maria, bolachas salgadas, água e sal, chá, fraldas nos tamanhos M e G e fraldas geriátricas, papel higiênico, detergente, sabão em pó, guardanapos, copos descartáveis, sacos de lixo de 15, 50 e 100 litros, esponjas e sabonete líquido. As doações podem ser entregues em três pontos de arrecadação: aqui na Rádio Independência, no Supermercado Penso e também no Mercado Ribeiro. A campanha continua contando com a solidariedade dos moradores de Salto do Lontra e também da região. Quem puder colaborar pode escolher um ou mais itens da lista e realizar a sua doação. Cada contribuição, independentemente da quantidade, ajuda a fortalecer o trabalho desenvolvido pela APAE e contribui diretamente para o atendimento realizado pela entidade. A campanha continua. 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As obras em andamento na estrada que liga a cidade à comunidade de Linha Toscã deixaram temporariamente parte da tubulação da rede de abastecimento de água exposta. De acordo com o diretor dos departamentos de Agricultura e Meio Ambiente de Salto do Lontra, Roberto Carlos Lucieto, Betinho, a rede atende mais de 30 famílias aí da comunidade e vem sendo alvo de atos de vandalismo. Segundo ele, pessoas estariam danificando propositalmente os canos e provocando rompimentos na tubulação.
14: É só questão de informação, né? Pedir a colaboração da população, que nós temos a rede de água da linha Toscã, aonde que abastece mais de 30 famílias aí, e tem vândalos passando aí, estourando esses canos aí de propósito, tirando pedra, quebrando. Então uma comunidade toda fica sem água durante o fim de semana. Só alertando que já foi registrado o boletim de ocorrência, né? Então essas pessoas que porventura estão fazendo esse tipo de danos aí, eles não causam um mal ao município e sim a toda uma comunidade. Pedimos então a compreensão de todos aí para que tenham um pouco de consciência para que não prejudique uma comunidade toda.
13: A orientação é para que qualquer pessoa que presencie ações de vandalismo comunique os responsáveis pela rede ou as autoridades. E 200 crianças e adolescentes aqui de Salto do Lontra recebem óculos pelo programa Bons Olhos Paraná. As informações na reportagem de Wesley Oinats.
15: Na tarde dessa quinta-feira, dia 10, aconteceu a entrega de 200 óculos para crianças e adolescentes das redes municipal e estadual de ensino aqui de Salto do Lontra. Foi a terceira e última etapa do programa Bons Olhos Paraná do Governo do Estado, coordenado pela Secretaria de Estado do Desenvolvimento Social e Família, CDF, realizado pela ONG Renovatio, em parceria com o município. O programa é voltado à realização de consultas oftalmológicas e entrega de óculos para crianças e adolescentes de 6 a 17 anos da rede pública de ensino. São ao todo 3 etapas, incluindo triagens, consultas oftalmológicas, exames especializados e a distribuição gratuita de óculos quando for identificada a necessidade por meio de diagnóstico médico. Para os casos em que são constatadas patologias específicas, como estrabismo, doenças na córnea, alterações de retina, entre outras, o estudante é encaminhado para tratamento na rede pública de saúde. Ao todo, mais de 1.400 crianças e adolescentes de Salto do Lontra participaram da primeira etapa do programa quando aconteceu a triagem. Além dos 200 óculos entregues nessa quinta-feira, outros 17 serão entregues na sequência, totalizando, portanto, 217 alunos que foram diagnosticados com a necessidade do uso de óculos e que foram atendidos através do programa. Além disso, outros 30 alunos foram encaminhados para atendimento especializado. A secretária de Assistência Social e Cidadania, Márcia Franz, fala sobre essa grande iniciativa realizada aqui em nosso município.
16: Realmente um momento muito importante e muito especial para o nosso município, porque é um programa que está trazendo mais qualidade de vida para as nossas crianças e adolescentes que têm algum problema visual. Então a gente hoje não está entregando somente um óculos para eles, né? Está entregando uma oportunidade de enxergar melhor, para que possam estudar melhor, para que possam conviver melhor e qualidade de vida, né? Então esse é o propósito do governo. Juntamente com o nosso município, com o nosso prefeito, nossa vice-prefeita, os vereadores, com a minha secretaria ali de assistência social, a parceria com a saúde, com a educação, enfim, todos que tiveram envolvimento para que esse programa fosse realmente efetuado. Foram 3 etapas, né? Primeira etapa, todos os alunos das redes municipais e estadual, juntamente com a PAI, né? As redes de ensino, passaram por uma triagem. Os identificados com algum acometimento visual foram para uma segunda etapa, consultas oftalmológicas, aparelhagens, identificados os que precisavam fazer o uso do óculos. Então, hoje, a terceira etapa, com a entrega de maneira gratuita, a entrega em que os alunos escolheram o modelo que mais gostavam, que se identificassem, né? E hoje foi feito, realizada essa entrega. Então, por isso é importante. O primeiro programa, com certeza terão outros. A gente trabalha muito para isso, para levar dignidade, para levar oportunidades para a nossa população. Então, com certeza, a entrega hoje desses óculos diz muito sobre isso, sobre humanidade, sobre levar ao próximo uma qualidade de vida muito melhor. E por isso que a gente fica feliz em estar aí concluindo as 3 etapas desse programa Bons Olhos Paraná. Agradeço de maneira muito especial, principalmente aos alunos, né? Aos pais responsáveis, familiares, que desde lá de início autorizaram seus filhos a participarem do projeto, que hoje estiveram aqui acompanhando, a todos os funcionários envolvidos, tanto da saúde, da educação, assistência social, o transporte escolar, né, que também fez toda a logística para estar levando os alunos nos atendimentos. Então, muito obrigada a todos. Que Deus abençoe grandemente cada um, que faça um bom uso desses óculos e que esses óculos venham para melhorar o dia a dia de todos os nossas crianças e os nossos jovens.
15: Foram 3 etapas, né, Márcia? E desde a primeira, quando ocorreu a triagem, desde lá, então, naquele momento, mais de 1.400 crianças e adolescentes que foram atendidos.
16: E isso mesmo, Wesley. Quase 1.500 crianças atendidas. Destes, quase 300 identificados com algum problema foram para a segunda etapa, e desses quase 300, 217 precisaram fazer o uso do óculos. Hoje estamos entregando 200 óculos, 17 ainda estão em fase final de elaboração, de conclusão no laboratório, e assim que nos repassarem a gente vai estar entregando para os alunos. Também 30 encaminhamentos que já estão com a Secretaria de Saúde para especialistas, né, que foram identificados algum outro problema na visão, a não ser somente a dependência do grau, né, do óculos.
15: O prefeito Fernando Cadori também destacou esse momento especial da entrega dos óculos do programa Bons Olhos Paraná.
17: Uma alegria muito grande. A tarde desta quinta-feira, meio nublada, meio fechada, mas de muita felicidade no nosso centro de eventos.
18: Mais de 200 alunos foram contemplados, 200 crianças, adolescentes, jovens, famílias foram contemplados com os óculos. Óculos muito bonitos, fiquei realmente impressionado. Parabéns a todos que participaram disso, a empresa Renovatio, que é uma ONG contratada pelo governo do estado para desenvolver esse trabalho. Aqueles casos também que precisaram de uma atenção especial já estão devidamente inscritos junto à nossa Secretaria Municipal de Saúde para fazer o acompanhamento. São poucos esses casos, são na faixa de 30, mas 217 óculos, 200 já foram entregues na tarde desta quinta-feira e outros 17 que tinham mais algum grau de complexidade, de tecnologia necessário para casos mais específicos, estão sendo produzidos e nos primeiros dias estarão sendo entregues também. Então, os nossos parabéns ao governo Ratinho Júnior, à nossa primeira-dama, à Secretaria da Família, que encampou esse importantíssimo projeto em mais de 200 municípios do Paraná, e é uma alegria muito grande. Isso certamente pode mudar o destino, o futuro das nossas famílias, das nossas crianças. Então, queremos parabenizar a todos. Realmente é um trabalho muito bonito. Todos estão de parabéns e salto do Lontra desde cedo, através da Secretaria de Assistência Social, Secretaria da Saúde, Secretaria da Educação, mas claro, com apoio de toda a administração e toda a estrutura do governo, do prefeito Fernando, da nossa vice-prefeita Ana, dos nossos vereadores, enfim, todos que cooperam diretamente na administração municipal de Salto do Lontra.
15: A vice-prefeita Ana Madruga também falou sobre a importância do programa Bons Olhos Paraná.
19: Então, estivemos fazendo a entrega de óculos aí para nossas crianças da escola municipal, também da estadual. Um programa muito bonito que chega na ponta, chega realmente quem precisa, que é a comunidade aí. Nossa comunidade, nossas crianças, nossas famílias. Então eu tenho muito a agradecer aqui a secretária de Ciência Social, a Márcia, tenho a agradecer a Elaine, a secretária de Saúde, a secretária de Educação e ao prefeito e também ao nosso governador Ratinho Júnior por olhar e cuidar tão bem das nossas crianças em todo o estado. Então muito obrigada a todos.
15: Também esteve presente na entrega dos óculos o coordenador da Secretaria de Estado do Desenvolvimento Social e Família, Marco Aurélio Zandoná.
20: Para nós é motivo de orgulho estar hoje aqui representando a CDEF, aqui em Salto do Lontra, acompanhando aí o nosso prefeitão Fernando, a nossa vice-prefeita Aninha, a nossa secretária da Assistência Social, a Márcia, enfim, toda a equipe, nesse programa que é o maior programa de equidade visual do Brasil, que é o Bons Olhos Paraná. Programa aí que atende praticamente todas as crianças e jovens do estado do Paraná, levando mais saúde, mais qualidade de vida, dignidade para todas essas crianças que são atendidas por esse importante projeto do governo do estado do Paraná.
15: A secretária municipal de saúde, Elaine Gonçalves, enalteceu o programa Bons Olhos Paraná.
21: Um projeto muito importante do governo do estado, onde o município de Salto Lontra foi contemplado, conduzido pela Secretaria de Assistência Social aqui do município, que atendeu aí crianças da rede municipal e estadual de ensino. E aqueles que tiveram necessidade, então, do uso do óculos, hoje receberam o óculos. Então, é um programa aí que traz benefícios para muitas crianças, né? Com certeza, melhora aí a qualidade de vida dessas crianças no desempenho, principalmente lá na sala de aula. E é a saúde mais perto das pessoas, né? Chegando mais perto das pessoas, atendendo aí as necessidades. E parabéns a todos aí. Parabéns ao município que foi contemplado. A Secretaria de Saúde também é parceira, apoia este projeto, né? Agora, tem alguns alunos aí que darão continuidade, foi identificada a necessidade de um acompanhamento especializado na oftalmologia e agora então a Secretaria de Saúde também participa nesse agendamento desses encaminhamentos.
15: Também estiveram presentes na entrega dos óculos os vereadores Eneri da Rosa e Marli Berdoncelli. Eneri falou sobre esse momento especial.
22: Quero dizer que o programa Bons Olhos Paraná é um programa muito bom que veio do governo aí do estado do Paraná, né? E agradecer aí o prefeito, também a Secretaria da Assistência Social, na pessoa da Márcia França, né? A gente agradece aí e a gente viu a alegria das criançadas, né? Deles receber esses óculos aí, né? Coisa muito boa aí para todos aí que foram beneficiados desse projeto aí. E agradecemos a cada um envolvido aí, então muito obrigado.
15: A vereadora Marli Berdoncelli também falou sobre essa entrega de óculos, beneficiando mais de 200 crianças e adolescentes aqui em Salto do Lontra.
23: Maravilhoso esse programa, a gente vê aí o quanto o nosso governador Ratinho e o nosso prefeito, a administração em si, se preocupam, né, com as nossas crianças aí, atendendo com esse programa aí. E a gente torce que continue, né, vindo cada vez mais programas assim para ajudar as crianças aqui do nosso município. Só temos a agradecer a Márcia, a todos os envolvidos aí nessa ação aí do programa Bons Olhos.
0: Com informações, Wesley Oinats.
13: Obrigado, Wesley. O Grupo Maria de Comunicação, por meio aqui da Rádio Independência, está realizando durante todo esse mês de setembro a campanha Rota Consciente, uma ação voltada à conscientização, prevenção de acidentes e valorização da vida no trânsito. A iniciativa busca informar e orientar motoristas, motociclistas, ciclistas e pedestres sobre atitudes mais responsáveis e seguras no dia a dia. Ao longo do mês, a emissora está levando aos ouvintes boletins, dicas de segurança, orientações sobre manutenção preventiva, legislação de trânsito e boas práticas para um trânsito mais seguro. Nessa sexta-feira, a campanha conta com a participação de Luciano Poleschi e Elisete Poleschi, da Portal Auto Center, empresa parceira da iniciativa. Durante a entrevista, eles destacaram a importância da manutenção preventiva dos veículos como uma das formas de evitar acidentes. Segundo Luciano, que também percorre frequentemente as rodovias da região, a revisão periódica é fundamental para garantir mais segurança.
1: Exatamente, é a revisão periódica, né? Não só a revisão quando acontece o problema, né? Então, a periódica é o essencial para ter uma garantia de trânsito seguro, rodar tranquilo. Eu viajo, então eu rodo bastante, faço 3, 4 mil quilômetros por mês, então a gente vê muita coisa nas nossas rodovias aí, principalmente a manutenção não sendo feita nos veículos, que é o que mais dá receio para quem está rodando nas estradas. Que a gente sabe o que a gente faz, porém a gente não sabe o que o motorista está vindo na contramão fez no veículo. Mas normalmente a gente acaba vendo um farol queimado, que isso é item de segurança, pneu descalibrado, pneu careca, então liso já, que não deveria nem estar na rodovia rodando, principalmente rodovia. Cidade que não precisa falar, aguenta mais um pouco, mas na rodovia não.
13: Um dos alertas foi para as condições dos pneus, especialmente durante períodos de chuva. Pneus desgastados ou fora das condições adequadas aumentam consideravelmente o risco de perda de aderência e aquaplanagem. Elisete explicou que os próprios pneus possuem indicadores que permitem verificar o limite de desgaste.
2: E é muito fácil de fazer essa verificação, né? É claro que se chegar até a gente vai estar mostrando e vai estar passando, né? Mas se às vezes a pessoa quiser verificar, no pneu ele tem uma marquinha que é a tua margem de segurança, é aquela ali. Então, tipo, é só verificar aquela marca. Se o pneu chegou naquela marquinha, que é uns risquinhos que tem entre os vãozinhos ali do pneu, já tem isso ali para a gente ter essa segurança. Então, é fácil de ter esse cuidado. E é, no caso de garantir essa questão dessa verificação, é só chegar lá com a gente que a gente vai estar verificando. E temos pneus lá também para estar vendendo também.
13: Outro destaque apresentado durante a entrevista foi a manutenção do câmbio automático. A empresa adquiriu recentemente um equipamento para realizar a troca do óleo do câmbio automático por meio do sistema de diálise. De acordo com Luciano, os profissionais da empresa já estão passando por treinamentos necessários para oferecer o novo serviço.
1: A gente teve, no início do ano, em maio, na maior feira de equipamentos e peças para veículos, considerada uma das três maiores a nível Brasil, que acontece em Curitiba, a Autopar. Então, a gente teve em maio lá, tentando conhecer, que nosso objetivo é sempre estar trazendo o melhor para o nosso cliente. E com isso, a gente viu alguns equipamentos, então a gente pegou scanners mais modernos, para estar atuando com veículos mais modernos também. E acabamos lá achando a questão da troca de óleo do câmbio automático, que é algo que está sendo muito falado agora. Não se tinha isso, é vitalício. Vitalício enquanto dura, né? Então, acabamos adquirindo a máquina, chegou essa semana, inclusive. Então, já estamos com os profissionais já se preparando, já fizeram todos os cursos que precisavam antes e agora estão finalizando, né, mais alguns, para poder também entrar com esse novo equipamento aí para fazer a diálise do óleo dos câmbios automáticos, né?
13: Durante a entrevista, Luciano também fez um alerta sobre um dos principais comportamentos de risco no trânsito, o uso do celular ao volante.
1: Como é rota consciente, então vamos lá, conscientizar o povo, principalmente a questão do celular. Eu rodo muito, em cidades eu vejo muito, mas eu também vejo na BR, o pessoal a 110 por hora com o celular na mão. Então, hoje mesmo vindo para cá dentro da cidade, um veículo fazendo a esquina, invadiu a faixa contrária, isso numa cidade, a 20 por hora, invadiu, eu falei, no mínimo estava no celular. Foi passar, pois ele estava no celular mesmo. Então, assim, é questão de segundos, mas que fazem muita diferença. Então, e o celular hoje é a principal causa de acidentes. Então, desde acidentes leves como os fatais. Então, que o pessoal tenha essa consciência mesmo de não usar o celular dirigindo. E dentro da cidade é questão de faixa de pedestre, né? Só vou dar uma lida numa mensagem de uma linha, mas o pedestre está passando, acaba não vendo e acaba acontecendo algo mais grave.
13: Obrigado, Luciano. Obrigado também a Elisete. E a campanha Rota Consciente terá uma programação diferenciada entre os dias 18 e 25 de setembro, período da Semana Nacional do Trânsito. Durante esses dias, a Rádio Independência intensificará as ações de conscientização, tanto na programação da emissora quanto em atividades realizadas nas ruas. A proposta é ampliar o debate sobre a segurança viária e incentivar mudanças de comportamento que contribuam para a redução de acidentes e para a preservação de vidas. A campanha Rota Consciente é uma realização aqui da Rádio Independência e conta com apoio da Portal Auto Center, GT Sinalização Viária, Marilu Seguros e Salto Veículos, Automecânica Segato e Coaçu Postos. Com a iniciativa, o Grupo Maria de Comunicação reforça seu compromisso social e utiliza a força da comunicação para incentivar atitudes conscientes, responsáveis e preventivas, contribuindo para um trânsito mais humano e seguro para todos. Para comemorar o Dia do Gaúcho, celebrado em 20 de setembro, a CLAF, Cooperativa de Leite da Agricultura Familiar aqui de Salto do Lontra, realiza amanhã sábado, das 8h30 às 12 horas, uma grande mateada de negócios. A iniciativa busca reunir tradição, cultura e oportunidades de negócios em uma programação voltada à comunidade. Como destaca a presidente da CLAF, Jocilene Dondoni de Paula.
3: Boa tarde a todos. Satisfação estar participando mais uma vez do R Notícias. Então, ele será um evento comemorativo, mas também de negócios, né? Então, durante o mês de setembro, nós vivemos intensamente as festividades e as tradições gaúchas. Então, nós da CLAF queremos aproveitar esse momento e convidar nossos associados e toda a comunidade a vir até a cooperativa para celebrar conosco. Então, como você relatou, nesse sábado teremos a nossa mateada de negócio. Então é um momento preparado para reunir as famílias, valorizar a nossa cultura e também teremos aí as amostras de erva mate, comidas típicas, música tradicionalista e, claro, aquele bom mate para compartilhar e confraternizar. Então é bom a gente fazer esses movimentos para que a gente consiga especialmente, né, trazer também as ofertas para os nossos cooperados, para os nossos clientes. Então durante a mateada, né, a gente vai ter aí toda a parte de trajes, acessórios gaúchos com desconto que chegam até 15% nas compras. Então fica nosso convite para o nosso associado e para toda a comunidade que venha participar conosco neste sábado, das 8h30 ao meio-dia, aqui na CLAF. Então será uma manhã de tradição, confraternização e música boa. E também, com certeza, ótimas oportunidades de negócio. Esperamos todos vocês.
13: Obrigado, Jocilene. E o vazio sanitário da soja terminou ontem, quinta-feira, no sudoeste do Paraná. A partir de hoje, sexta-feira, os produtores da região estão autorizados a iniciar a semeadura da soja para a safra 2026-2027. O período de vazio sanitário começou no dia 12 de junho e durante 90 dias ficou proibida a presença de plantas vivas de soja nas propriedades. As datas foram definidas pelo Ministério da Agricultura e Pecuária, o MAPA. Aqui no Paraná, a fiscalização é realizada pela Agência de Defesa Agropecuária do Paraná, ADAPAR. A principal finalidade do vazio sanitário é interromper o ciclo da ferrugem asiática, uma das principais doenças que afetam a cultura da soja. Sem plantas vivas no campo, o fungo causador da doença fica sem hospedeiro para sobreviver e se multiplicar. A medida contribui para retardar o aparecimento da doença na nova safra, reduzir a necessidade de aplicações de fungicidas e preservar a eficiência dos produtos utilizados no controle. Com o encerramento do vazio sanitário, os produtores precisam ficar atentos ao calendário. No sudoeste do Paraná, a semeadura da soja está autorizada de 11 de setembro de 2026 a 10 de janeiro de 2027. O calendário de plantio no Paraná é dividido em três regiões, considerando as diferenças climáticas e os períodos mais adequados para o cultivo. Na região 2, que reúne o norte, noroeste, centro-oeste e oeste do estado, o vazio sanitário terminou no dia 31 de agosto e o plantio já está liberado. Já na região 1, formada pelo sul, leste, Campos Gerais e litoral, o vazio sanitário segue até o dia 19 de setembro, com a semeadura permitida a partir do dia 20 de setembro. A orientação aos produtores é respeitar os períodos estabelecidos e manter o monitoramento das lavouras durante todo o ciclo da cultura.
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13: Soja saca de 60 quilos é cotada de R$ 136 a R$ 139. Reais. O milho de R$ 58 a R$ 62. Trigo PH 78 de R$ 78 a R$ 82. Boi em pé arroba 350 a 360. Vaca em pé padrão corte arroba 315 a 320. Reais. Os números são do Departamento de Economia Rural, DERAL, da Secretaria de Estado da Agricultura e do Abastecimento, a SEAB, Núcleo Regional de Francisco Beltrão e Dois Vizinhos. E o município de Dois Vizinhos enfrenta as consequências da forte tempestade registrada na tarde de ontem. A chuva intensa foi acompanhada de rajadas de vento e granizo, provocando danos em residências e estabelecimentos comerciais. De acordo com os levantamentos realizados pelas equipes que atuam no atendimento à ocorrência, mais de 500 famílias foram atingidas pela tempestade. Diante da situação, lonas foram disponibilizadas pelo Corpo de Bombeiros e também no ginásio Teodorico Guimarães para atender as famílias que tiveram os telhados danificados. O Corpo de Bombeiros e a Defesa Civil seguem realizando levantamentos para dimensionar os estragos e identificar todas as áreas e famílias afetadas pelo temporal.
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13: Nessa sexta-feira, a formação de um ciclone extratropical sobre o litoral na altura do Rio Grande do Sul e o avanço da frente fria pelo sul do país contribuem para um ambiente altamente favorável à formação de tempestades severas no Paraná. Além do elevado potencial para tempo severo, são esperados acumulados expressivos de chuva. Quanto às temperaturas, elas se elevam rapidamente com o transporte de ar quente e úmido, com marcas que se aproximam dos 30 graus em todas as regiões, ultrapassando esse valor nos termômetros sobre o oeste, também o noroeste e o litoral. No final de semana, o tempo ainda deve ficar instável, mas com volumes pequenos de chuva previstos. A temperatura mínima registrada hoje aqui em Salto do Lontra foi de 18 graus e a máxima deve chegar a uns 23.
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13: Dólar comercial vale hoje R$ 5,09. O euro é cotado em R$ 5,91. O RI Notícias vai aos comerciais. Na sequência, as informações do setor policial.
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3: A Polícia Civil de Dois Vizinhos prendeu na tarde de ontem um homem de 55 anos suspeito de ser o autor de um duplo homicídio ocorrido às margens da PR-473 em Cruzeiro do Iguaçu. Após o cumprimento do mandado, o investigado foi encaminhado à cadeia pública de Dois Vizinhos, onde permanece à disposição da Justiça. O crime ocorreu na noite de sábado, por volta das 23 horas, nas proximidades de um posto de combustíveis localizado às margens da PR-473. As vítimas, pai e filho, identificadas como Valdelino de Carvalho, de 63 anos, e Alessandro Christian Capelletti, de 37 anos, estavam em um veículo Celta parado no acostamento quando foram surpreendidas pela chegada de outros dois automóveis, um branco e outro preto. Um dos ocupantes do veículo branco desembarcou, de posse de uma arma de fogo, e efetuou diversos disparos contra pai e filho. Na sequência, o suspeito fugiu do local. Uma equipe da Secretaria Municipal de Saúde esteve no local, mas os socorristas apenas puderam constatar o óbito das duas vítimas. A cena do crime foi isolada pela Polícia Militar até a chegada das equipes da Polícia Civil e também da Polícia Científica. Após a perícia, os corpos foram recolhidos e encaminhados ao Serviço Médico Legal de Francisco Beltrão. As investigações prosseguem para esclarecer a motivação do crime. Segundo a Polícia Civil, o autor e as vítimas haviam estado juntas em um bar jogando sinuca horas antes do crime. A Polícia Civil do Paraná, por meio da Delegacia de Polícia de Salto do Lontra, cumpriu ontem, quinta-feira, um mandado de prisão em desfavor de um homem condenado pela prática de crime de estupro de vulnerável. A ordem judicial foi expedida em decorrência de condenação criminal que impôs ao condenado pena de 16 anos de reclusão, em regime inicialmente fechado. Após diligências realizadas para localizar o destinatário da ordem judicial, os policiais civis conseguiram encontrá-lo em seu local de trabalho. No momento da abordagem, o homem foi devidamente cientificado acerca da existência e do cumprimento do mandado de prisão. Diante de toda a atuação policial, o preso apresentou comportamento colaborativo, não oferecendo resistência, não tentando empreender fuga e acatando prontamente as determinações dos policiais civis. Em razão da postura colaborativa e da inexistência de qualquer circunstância concreta que justificasse medida de contenção, não houve necessidade de utilização de algemas durante o cumprimento da ordem judicial. Na ocasião, os policiais também comunicaram à esposa do preso acerca da prisão e das providências adotadas. O homem foi conduzido ao Departamento Penitenciário, o DEPEN, em Dois Vizinhos, onde permanece à disposição da autoridade competente para o regular cumprimento da pena imposta. E assim chegamos ao final da edição desta sexta-feira, dia 11 de setembro de 2026, do nosso R Notícias, que volta na segunda-feira, logo após o horário eleitoral gratuito, a partir das 12h25. Mais informações durante a nossa programação e também em nossas redes sociais. Muito obrigado pela sua audiência, boa tarde e um bom final de semana para você.
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5: Olá, boa tarde. Hoje é sexta-feira, dia 11 de setembro. A partir de agora, eu, Vanderlei Almeida, estou chegando na Independência com a Hora do Recado. 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
5: A família Stopassoli, consternada com o falecimento de Gislaine Stopassoli, agradece a irmã Domênica, a Pax Vida, aos amigos, vizinhos e familiares. Enfim, a todos que de uma forma ou de outra ajudaram e confortaram a família nesse momento difícil pelo qual passaram. E convida a todos para o terço de sétimo dia, que será realizado sábado, dia 12, às 15 horas, no cemitério municipal de Salto do Lontra. E para a missa que será celebrada sábado, dia 12, às 19 horas, na Igreja Matriz. Pelo carinho e apoio de todos, a família Stopassoli enlutada agradece. 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
5: Encerramos assim a edição desta sexta-feira da sua Hora do Recado. Tenham todos uma boa tarde, um grande abraço, tudo de bom e até mais.
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20: 1:13.
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4: Meus amigos e minhas amigas, muito boa tarde. Está começando mais uma edição do Salto do Lontra em Foco. O programa da Prefeitura Municipal que traz para você as principais notícias, informações e tudo o que acontece na gestão municipal. Por aqui o Ademir Maia. E a partir de agora vamos juntos falar das ações da administração municipal, serviços importantes para a população, saúde, educação, esporte e os principais assuntos que são destaque. Então fique com a gente, porque o Salto do Lontra em Foco está no ar.
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4: E vamos começar falando de um assunto que merece a atenção de toda a população. As condições climáticas e os cuidados para evitar problemas causados pelas fortes chuvas. Relacionado ao El Niño, aqui no sudoeste do Paraná, a Prefeitura de Salto do Lontra, por meio de suas secretarias, departamentos, em conjuntos com a Defesa Civil Municipal, está reforçando o planejamento e as ações preventivas. Entre as medidas estão a limpeza de galerias, desobstrução de bueiros e os monitoramentos dos pontos considerados mais críticos. Por isso, a orientação é clara: não jogue lixo em rios, córregos, bueiros ou nas vias públicas. O descarte irregular pode obstruir o sistema de drenagem, aumentar o risco de alagamentos e provocar prejuízos para toda a comunidade. E tem mais, você também pode receber diariamente no seu celular os alertas oficiais da Defesa Civil. Para se cadastrar é simples, envie uma mensagem de texto via SMS com o CEP da cidade, 85-670-000, para o número 40-199. E assim você recebe informações e alertas diariamente no seu celular. E em caso de dúvidas, para mais informações ou situações de urgência e emergência, a Defesa Civil de Salto do Lontra atende pelo WhatsApp 469-2002-3926. As condições de chuva, temperaturas e umidade podem fornecer a proliferação do mosquito Aedes aegypti, transmissor da dengue, da zika e da chikungunya. E aqui vale aquele velho conselho: não deixe a prevenção para depois. Qualquer recipiente que acumule água pode se transformar em um criadouro do mosquito. Por isso, é importante manter quintais e terrenos limpos, eliminando água parada, cuidar de vasos de plantas, calhas, pneus, garrafas e qualquer outros objetos que possam acumular água. O combate ao mosquito depende da participação de todos. É um alerta do Departamento de Endemias e Vigilância Sanitária do município de Salto do Lontra.
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4: Salto do Lontra viveu mais um momento especial com a realização do Desfile Cívico da Independência do Brasil. Um evento que reuniu estudantes, professores, famílias, autoridades e toda a comunidade, celebrando a história e os valores do nosso país. E esse ano teve uma novidade que já conquistou o coração de todo mundo: o lançamento oficial do mascote do município, a Lontra. O detalhe desse grande evento você confere na reportagem de Wesley Oinates.
5: É isso aí, Maia. Na manhã da última segunda-feira, 7 de setembro, aconteceu mais uma vez o tradicional desfile cívico da independência do Brasil aqui em Salto do Lontra. A Avenida Nicolau Inácio ficou tomada por alunos, professores, ou seja, pelas escolas, centros de educação infantil, entidades, órgãos públicos e pela população de modo geral. O desfile, ao som da banda municipal, iniciou na esquina do supermercado Penso e percorreu a avenida até em frente à Igreja Matriz Nossa Senhora Aparecida, onde estava montado o palanque oficial com as autoridades. Além do desfile, foi cantado o hino nacional e o hino do município. Teve apresentação da fanfarra da Escola Estadual Cívico-Militar Jorge de Lima e pronunciamentos das autoridades. Para fechar com chave de ouro, aconteceu o lançamento oficial da mascote A Lontrinha, que encantou a todos os presentes. O prefeito Fernando Cadori destacou a realização de mais esse desfile cívico e a apresentação da Lontrinha à comunidade.
6: Um momento especial da nossa comunidade, Salto do Lontra, todo aqui na Nicolau Inácio. E essa festa linda, né? A gente fica até emocionado vendo as nossas crianças, todas as idades, as nossas famílias de Salto do Lontra participando mais uma vez do nosso desfile cívico. E cada ano ele é maior, mais bonito, mais organizado. E nesse ano, então, de 2026, tivemos o presente da nossa Lontrinha. Ela veio e todo mundo sabe que aqui em Salto do Lontra, aquilo que dá certo continua e é ampliado. Então, ela veio, foi para ficar. Ela veio hoje com a sua roupa de gala para se apresentar aqui para a nossa comunidade, uma manhã fria, mas em outros momentos estará com a sua roupa esportiva pelo nosso ginásio de esportes, pelo nosso Sebastião Maria, que é o campo de futebol grande, por outros locais, outras praças esportivas também, outros tipos de comemorações de Salto do Lontra, certamente, em datas festivas, nas nossas escolas, e é dessa maneira que nós pensamos Salto do Lontra, sempre uma forma unida, toda a nossa comunidade, os nossos professores que participaram junto conosco do evento, as nossas diretoras, a sociedade organizada, as nossas autoridades, a população em geral, mas sempre a nossa estrela maior são as nossas crianças. Eles realmente fazem a diferença. E agora, acompanhados com a nossa mascote, ficou mais lindo e mais completo. Obrigado a todos que participaram, foi uma alegria muito grande. Salto do Lontra está em festa, prefeito Fernando Cadori, a nossa vice Ana Madruga, os nossos vereadores, todos nós agradecemos muito, mas muito mesmo, a colaboração, a presença de cada um de vocês. A nossa banda municipal está virando um destaque regional. Cada ano mais afinada, mais completa, mais organizada, tocando e tocando com o coração junto. Isso é lindo. O povo de Salto do Lontra se emociona, se orgulha disso.
5: Prefeito Fernando Cadori destacou também a bela apresentação e o ótimo trabalho que vem sendo feito com a fanfarra da Escola Estadual Cívico-Militar Jorge de Lima.
6: Exatamente, a gente vê que tem que começar. Eles estão iniciando da forma deles, no tempo deles, mas crescendo, é uma crescente. Eu já tive a oportunidade de ver apresentações deles em outros momentos anteriores a esse. Já senti uma evolução significativa e certamente daqui a pouco eles também estão tinindo. E é dessa maneira que nós construímos sempre uma sociedade organizada, ordeira, animada e que vive em paz e em harmonia. É dessa maneira que pensamos no Salto do Lontra de hoje, o Salto do Lontra de amanhã e é o Salto do Lontra que queremos para as futuras gerações.
5: A vice-prefeita Ana Madruga comentou como foi mais esse desfile cívico aqui em Salto do Lontra.
7: Foi um momento muito bonito e muito especial para todos nós. Nosso desfile de 7 de setembro foi um sucesso, graças a Deus. Tivemos uma participação muito grande da nossa população, das escolas, das entidades e de toda a nossa comunidade. Foi emocionante de ver as famílias acompanhando as crianças, participando e todo mundo celebrando junto essa data tão importante para o nosso país. Quero aqui aproveitar para agradecer de coração a todos que participaram e principalmente a todos que dedicaram para que esse desfile acontecesse. Tivemos ainda o lançamento do nosso mascote, a nossa Lontrinha, que foi uma atração muito especial e que, pelo carinho que recebeu, já conquistou o coração da nossa população. Foi realmente um dia muito bonito e especial para Salto do Lontra.
5: O presidente da Câmara de Vereadores, Marcos Ravanelli, falou em nome do Poder Legislativo e destacou a realização de mais um desfile cívico em Salto do Lontra.
8: Um dia muito especial hoje. Nós tivemos aqui o nosso desfile do 7 de setembro, um desfile importantíssimo para a nossa nação brasileira. E é claro que hoje conseguimos proporcionar aí muito esforço da administração, esforço das nossas secretarias para que esse desfile fosse maravilhoso. E foi maravilhoso hoje com a presença de autoridades aqui civis, militares, eclesiástica, a nossa administração municipal, agradecer em especial os nossos professores e todos que participaram para que esse evento se tornasse essa grande realidade. Parabenizar a nossa banda municipal, a nossa fanfara do Colégio Estadual Cívico-Militar Jorge de Lima, todos que estiveram aqui presentes, em especial as mulheres que lutaram muito para que hoje nós pudéssemos estar aqui comemorando o dia 7 de setembro, a independência do Brasil.
5: A secretária de Educação, Ironilde Toscan, também comentou como foi o desfile cívico nesse ano de 2026.
9: Foi um momento muito lindo, único, marcado pelo patriotismo, pela união e pelo compromisso de toda a nossa comunidade. Parabéns a todos que participaram do desfile de 7 de setembro. Nossos agradecimentos em especial aos estudantes que abrilhantaram no desfile, aos profissionais da educação pela dedicação e colaboração, aos pais, familiares, representantes dos segmentos da nossa sociedade, às instituições de ensino, funcionários e de todas as pessoas que se fizeram presente, contribuíram para tornar esse momento tão especial. Agradecemos à administração municipal pelo apoio, pela parceria e à equipe da Secretaria Municipal de Educação pelo empenho, pela dedicação na organização. A banda municipal pela belíssima apresentação, a fanfarra da Escola Cívico-Militar Jorge de Lima. Cada pessoa que se fez presente ajudou a tornar o momento ainda mais bonito e significativo. Nosso muito obrigado.
5: O coordenador da banda municipal, Cleimar Monaves, que lembrou que foram vários dias de ensaios para poder abrilhantar da melhor forma possível o desfile cívico na Avenida Nicolau Inácio.
10: Um momento muito gratificante, fizemos o nosso belo trabalho depois de tantos ensaios aí pelas ruas das cidades. Ficamos agradecidos por toda a população prestigiar esse momento. Momento único, momento maravilhoso, várias pessoas, várias entidades participando. Nós somos gratos como coordenador da banda municipal. Eu agradeço a cada um dos participantes e temos mostrando o nosso trabalho a cada dia mais.
5: O coordenador da fanfarra da Escola Estadual Cívico-Militar Jorge de Lima, professor Adilson Teles, comentou o que representa o desfile cívico para os alunos.
11: Um momento especial, né, para os alunos, para a comunidade em geral, né, eles poderem se apresentar, pôr em prática o que aprenderam. É importante um ato cívico, um ato municipal, né? Então isso para eles é motivo de alegria, não só para a escola, mas para a comunidade em si, né?
5: Também estiveram presentes no palanque oficial os vereadores Ibanês da Silva Onasa, Marli Bertoncelli, Jefferson Batista Caburé, Enelida Rosa, Joel Pickler, Diego Panho, André Navo Navinha e Laércio Maier, pároco da Igreja Matriz Nossa Senhora Aparecida, Padre Delcir Poletti, pastor da Igreja Assembleia de Deus, Everton de Medeiros Borges, pastor da Igreja Jesus Cristo é Minha Luz, Valdelir Sarmento, comandante do 3º Pelotão da Polícia Militar, Sargento Jacir Tertuliano da Silva, representando o Conselho Tutelar, Marisa Blasques, representando a Rede Estadual de Ensino, professora Eliane Boligon Soranço, representando a Associação Comercial e Empresarial, Flaviana Fontana Bassanese, e diretora da Escola Municipal Carmelo Escoton, do bairro Itaipu, Vilmarina Pires Toscana.
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4: O município de Salto do Lontra, em parceria com o governo do estado, realizou a entrega de mais de 200 óculos para alunos da rede pública de ensino, por meio do programa Bons Olhos Paraná. O repórter Wesley Knights acompanhou a entrega.
5: É isso aí, Maia. Na tarde dessa quinta-feira, dia 10, aconteceu a entrega de 200 óculos para crianças e adolescentes das redes municipal e estadual de ensino aqui de Salto do Lontra. Foi a terceira e última etapa do programa Bons Olhos Paraná do Governo do Estado, coordenado pela Secretaria de Estado do Desenvolvimento Social e Família, CDF, realizado pela ONG Renovatio, em parceria com o município. O programa é voltado à realização de consultas oftalmológicas e entrega de óculos para crianças e adolescentes de 6 a 17 anos da rede pública de ensino. São ao todo 3 etapas, incluindo triagens, consultas oftalmológicas, exames especializados e a distribuição gratuita de óculos quando for identificada a necessidade por meio de diagnóstico médico. Para os casos em que são constatadas patologias específicas, como estrabismo, doenças na córnea, alterações de retina, entre outras, o estudante é encaminhado para tratamento na rede pública de saúde. Ao todo, mais de 1.400 crianças e adolescentes de Salto do Lontra participaram da primeira etapa do programa quando aconteceu a triagem. Além dos 200 óculos entregues nessa quinta-feira, outros 17 serão entregues na sequência, totalizando, portanto, 217 alunos que foram diagnosticados com a necessidade do uso de óculos e que foram atendidos através do programa. Além disso, outros 30 alunos foram encaminhados para atendimento especializado. A secretária de Assistência Social e Cidadania, Márcia Franz, fala sobre essa grande iniciativa realizada aqui em nosso município.
12: Realmente um momento muito importante e muito especial para o nosso município, porque é um programa que está trazendo mais qualidade de vida para as nossas crianças e adolescentes que têm algum problema visual. Então a gente hoje não está entregando somente um óculos para eles, né? Está entregando uma oportunidade de enxergar melhor, para que possam estudar melhor, para que possam conviver melhor e qualidade de vida, né? Então esse é o propósito do governo, juntamente com o nosso município, com o nosso prefeito, nossa vice-prefeita, os vereadores, com a minha secretaria ali de assistência social, a parceria com a saúde, com a educação, enfim, todos que tiveram envolvimento para que esse programa fosse realmente efetuado. Foram 3 etapas, né? Primeira etapa, todos os alunos das redes municipais e estadual, juntamente com a PAI, né? As redes de ensino, passaram por uma triagem. Os identificados com algum acometimento visual foram para uma segunda etapa, consultas oftalmológicas, aparelhagens, identificados os que precisavam fazer o uso do óculos. Então, hoje, a terceira etapa, com a entrega de maneira gratuita, a entrega em que os alunos escolheram o modelo que mais gostava, que se identificassem, né? E hoje foi feito, realizada essa entrega. Então, por isso é importante. O primeiro programa, com certeza terão outros. A gente trabalha muito para isso, para levar dignidade, para levar oportunidades para a nossa população. Então, com certeza, a entrega hoje desses óculos diz muito sobre isso, sobre humanidade, sobre levar ao próximo uma qualidade de vida muito melhor. E por isso que a gente fica feliz em estar aí concluindo as 3 etapas desse programa Bons Olhos Paraná. Agradeço de maneira muito especial, principalmente aos alunos, né? Aos pais responsáveis, familiares, que desde lá de início autorizaram seus filhos a participarem do projeto, que hoje estiveram aqui acompanhando, a todos os funcionários envolvidos, tanto da saúde, da educação, assistência social, o transporte escolar, né, que também fez toda a logística para estar levando os alunos nos atendimentos. Então, muito obrigada a todos. Que Deus abençoe grandemente cada um, que faça um bom uso desses óculos e que esses óculos venham para melhorar o dia a dia de todos os nossas crianças e os nossos jovens.
5: Foram 3 etapas, né, Márcia? E desde a primeira, quando ocorreu a triagem, desde lá, então, naquele momento, mais de 1.400 crianças e adolescentes que foram atendidos.
12: E isso mesmo, Wesley. Quase 1.500 crianças atendidas. Destes, quase 300 identificados com algum problema foram para a segunda etapa, e desses quase 300, 217 precisaram fazer o uso do óculos. Hoje estamos entregando 200 óculos, 17 ainda estão em fase final de elaboração, de conclusão no laboratório, e assim que nos repassarem a gente vai estar entregando para os alunos. Também 30 encaminhamentos que já estão com a Secretaria de Saúde para especialistas, né, que foram identificados algum outro problema na visão, a não ser somente a dependência do grau, né, do óculos.
5: O prefeito Fernando Cadori também destacou esse momento especial da entrega dos óculos do programa Bons Olhos Paraná.
13: Uma alegria muito grande a tarde desta quinta-feira, meio nublada, meio fechada, mas de muita felicidade no nosso centro de eventos. Mais de 200 alunos foram contemplados, 200 crianças, adolescentes, jovens, famílias foram contemplados com os óculos. Óculos muito bonitos, fiquei realmente impressionado. Parabéns a todos que participaram disso, a empresa Renovatio, que é uma ONG contratada pelo governo do estado para desenvolver esse trabalho. Aqueles casos também que precisaram de uma atenção especial já estão devidamente inscritos junto à nossa Secretaria Municipal de Saúde para fazer o acompanhamento. São poucos esses casos, são na faixa de 30, mas 217 óculos, 200 já foram entregues na tarde desta quinta-feira, e outros 17 que tinham mais algum grau de complexidade, de tecnologia necessário para casos mais específicos, estão sendo produzidos e nos primeiros dias estarão sendo entregues também. Então, os nossos parabéns ao governo Ratinho Júnior, à nossa primeira dama, à Secretaria da Família, que encampou esse importantíssimo projeto em mais de 200 municípios do Paraná, e é uma alegria muito grande. Isso certamente
14: pode mudar o destino, o futuro das nossas famílias, das nossas crianças. Então, queremos parabenizar a todos. Realmente é um trabalho muito bonito. Todos estão de parabéns e Salto do Lontra, desde cedo, através da Secretaria de Assistência Social, Secretaria da Saúde, Secretaria da Educação, mas, claro, com apoio de toda a administração e toda a estrutura do governo, do prefeito Fernando, da nossa vice-prefeita Ana, dos nossos vereadores, enfim, todos que cooperam diretamente na administração municipal de Salto do Lontra.
5: A vice-prefeita Ana Madruga também falou sobre a importância do programa Bons Olhos Paraná.
15: Então, estivemos fazendo a entrega de óculos aí para nossas crianças da escola municipal, também da estadual. Um programa muito bonito que chega na ponta, chega realmente quem precisa, que é a comunidade, aí, nossa comunidade, nossas crianças, nossas famílias. Então eu tenho muito a agradecer aqui a secretária de Ciência Social, a Márcia, tenho a agradecer a Elaine, a secretária de Saúde, a secretária de Educação e ao prefeito e também ao nosso governador Ratinho Júnior por olhar e cuidar também das nossas crianças em todo o estado. Então muito obrigado a todos.
5: Também esteve presente na entrega dos óculos o coordenador da Secretaria de Estado do Desenvolvimento Social e Família, Marco Aurélio Zandoná.
16: Para nós é motivo de orgulho estar hoje aqui representando a CEDEF, aqui em Salto do Lontra, acompanhando aí o nosso prefeitão Fernando, a nossa vice-prefeita Aninha, a nossa secretária da Assistência Social, a Márcia, enfim, toda a equipe, nesse programa que é o maior programa de equidade visual do Brasil, que é o Bons Olhos Paraná. Programa aí que atende praticamente todas as crianças e jovens do estado do Paraná, levando mais saúde, mais qualidade de vida, dignidade para todas essas crianças que são atendidas por esse importante projeto do governo do estado do Paraná.
5: A secretária municipal de saúde, Elaine Gonçalves, enalteceu o programa Bons Olhos Paraná.
17: Um projeto muito importante do governo do estado, onde o município de Salto Lontra foi contemplado, conduzido pela Secretaria de Assistência Social aqui do município, que atendeu aí crianças da rede municipal e estadual de ensino. E aqueles que tiveram a necessidade, então, do uso do óculos, hoje receberam o óculos. Então, é um programa aí que traz benefícios para muitas crianças, né? Com certeza melhora aí a qualidade de vida dessas crianças no desempenho, principalmente lá na sala de aula, e é a saúde mais perto das pessoas, né? Chegando mais perto das pessoas, atendendo aí as necessidades. E parabéns a todos aí, parabéns ao município que foi contemplado, a Secretaria de Saúde também é parceira, apoia este projeto, né? Agora tem alguns alunos aí que darão continuidade, foi identificada a necessidade de um acompanhamento especializado na oftalmologia e agora então a Secretaria de Saúde também participa nesse agendamento desses encaminhamentos.
5: Também estiveram presentes na entrega dos óculos os vereadores Eneri da Rosa e Marli Berdoncelli. Eneri falou sobre esse momento especial.
18: Quero dizer que o programa Bons Olhos Paraná é um programa muito bom que veio do governo aí do estado do Paraná, né? E agradecer aí ao prefeito, também a Secretaria da Assistência Social, na pessoa da Márcia França, né? A gente agradece aí e a gente viu a alegria das criançadas, né? Deles receber esses óculos aí, né? Coisa muito boa aí para todos aí que foram beneficiados desse projeto aí. E agradecemos a cada um envolvido aí, então muito obrigado.
5: A vereadora Marli Berdoncelli também falou sobre essa entrega de óculos beneficiando mais de 200 crianças e adolescentes aqui em Salto do Lontra.
7: Maravilhoso esse programa, a gente vê aí o quanto o nosso governador Ratinho e o nosso prefeito, a administração em si, se preocupam, né, com as nossas crianças aí, atendendo com esse programa aí. E a gente torce que continue, né, vindo cada vez mais programas assim para ajudar as crianças aqui do nosso município. Só temos a agradecer a Márcia, a todos os envolvidos aí nessa ação aí do programa Bons Olhos.
19: E quando o assunto é melhorar a cidade, as obras e infraestrutura também estão em destaque. O setor de urbanismo da Prefeitura de Salto do Lontra vem realizando diversos trabalhos pelo município, com ações voltadas às melhorias das ruas, avenidas e dos espaços públicos. E, recentemente, foi anunciado mais de 8 milhões de reais destinados à pavimentação asfáltica em diversas ruas da cidade. Investimentos que representam mais mobilidade, segurança, qualidade de vida e valorização para os moradores.
5: Aqui na nossa programação, nesse momento, a participação do diretor do Departamento de Urbanismo de Salto do Lontra, Bruno de Campos, para falar um pouquinho aí em relação aos trabalhos, às melhorias que vêm sendo feitas no dia a dia na nossa cidade. Conta para a gente como que estão o andamento dos trabalhos, Bruno.
20: Isso mesmo, a administração aí, juntamente com a gente, está sempre procurando o melhor, né, para a população, sempre buscando melhorias cada vez mais. A gente entende que a cidade está crescendo bastante, é trabalhoso, mas a gente está sempre buscando melhorar cada vez mais para a população.
5: Cuidando da cidade, da sinalização, tendo um carinho especial aí com o nosso município.
20: Isso mesmo. Agora até a gente está fazendo uma revisão nas placas de sinalização, onde está quebrada, estragada. A gente está fazendo o conserto devido ao reparo, né? Inclusive, com a parceria com o DR, aí, conseguimos a nossa Avenida Bertino Warmley, está revitalizando ela, que já tinha pontos bem críticos, né? Já fizeram os consertos, agora nos próximos dias eles vão passar uma outra capa por cima e fazer a pintura, que vai ficar muito bonito.
5: Bom, Bruno, e claro, falando em asfalto, também, inclusive foi anunciado na última sexta-feira pelo prefeito Fernando, mais de 8 milhões de reais, R$ 8.049.315 para pavimentação asfáltica no nosso perímetro urbano, em diversos trechos de ruas aqui da nossa cidade.
20: Isso mesmo, é uma grande notícia aí para nós, né, que vamos ter 8 milhões de investimento no perímetro urbano em asfalto, né? Então isso é uma vitória de todo mundo, né? A gente compreende que tem lugar que está um pouquinho degradado, até a gente pede compreensão, a paciência do nosso povo aí. A gente sabe que são ordeiros e sempre estão escutando a gente, que com certeza vai ser feito tudo, onde tiver problema vai ser feito. É um pouquinho demorado, mas é parte do processo.
5: É recurso já garantido, né, governo do estado e município, e diga-se de passagem, né, Bruno, esse tipo de investimento, trafegabilidade dos veículos, segurança para os pedestres, qualidade de vida para a população, valorização também dos imóveis, né, um recurso que chega numa boa hora também.
20: Com certeza, isso é um bem para um todo, né, todo mundo sai ganhando com isso, né, principalmente o nosso povo que ganha com isso.
5: Aproveitar para deixar o nosso reconhecimento também a toda a equipe do urbanismo que cuida com tanto empenho e dedicação à nossa cidade.
20: Com certeza, agradecer, né, a nossa equipe ali que está sempre disposta, sempre que a gente pede, atende coisas, sempre buscando o melhor para toda a população.
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19: Agora vamos falar de esporte. A Copa Sudoeste de Futsal Aizupara, Salto do Lontra, entrou em quadra, mas acabou sendo superado pela equipe de Vitorino. Agora é hora de virar a página e já pensar no próximo desafio. O Wesley conta pra gente dos próximos embates e também de mais uma rodada do Campeonato Municipal de Vôlei.
5: É isso aí, Maia. Nossos ouvintes aqui do nosso Salto do Lontra em Foco. Felizmente, a equipe de Salto Londra acabou perdendo nessa semana pela Copa Sudoeste de Futsal, a Aizupar, mas foi lá em Vitorino. Jogou fora de casa, perdeu por 4-0 e semana que vem tem mais um compromisso a equipe londrense, agora em casa, no Ginásio Vermelhão, contra a equipe de Planalto. Diretor de esportes, técnico do Salto Futsal, Paulo César Bruslin, está com a gente para falar um pouquinho aí desse início de competição por Salto do Londra na Copa Sudoeste e Arclis, e principalmente o último jogo, acabou perdendo então para Vitorino, mas o campeonato ainda está inteiro pela frente. Boa tarde.
0: Boa tarde, Wesley. Boa tarde, Maia. Boa tarde a todos que nos acompanham através deste programa Salto Lontra em Foco. Tivemos no município de Vitorino, onde a gente fez a segunda partida pela Copa Aizupar da Chave Ouro. Infelizmente, não tivemos um ótimo resultado, né? Perdemos o jogo pelo placar de 4-0, mas a gente sabia que era um jogo difícil, um jogo onde a equipe da casa havia vencido a equipe de Planalto no seu primeiro jogo fora de casa pelo placar de 4-3, e a gente sabia que a quadra pequena, uma quadra reduzida, a todo momento nós temos que estar atento. Infelizmente, logo no começo do jogo, nós levamos um gol, onde não que a equipe de Salto Lontra não teve a chance de sair com empate na primeira etapa, até quem sabe com um resultado positivo, mas infelizmente o futsal ele é assim, né? Nem muitas vezes a equipe que tem o domínio de jogo consegue aí o objetivo, mas buscamos um empate na primeira etapa, não deu, saímos aí pelo placar de 1-0 na primeira etapa, onde conversamos no vestiário, no Wesley, tentando corrigir algum erro que a gente apresentou na primeira etapa. Mas no segundo tempo aí, infelizmente, sofremos mais 3 gols, mas a equipe tentou do começo ao fim. Quem acompanhou pela televisão viu que a equipe em momento algum deixou de jogar, deixou de buscar o resultado, quem sabe o gol. Infelizmente para nós, infelizmente para a equipe adversária, o goleiro de Vitorino sobressaiu, né? E isso que era o goleiro reserva, então a gente brincou no vestiário, então calcule o titular. Mas era aquele dia, né, Wesley, que o goleiro estava pegando tudo. Quem sabe se tivesse titular, a equipe de Salto Lontra poderia ter saído com um resultado positivo de lá. Quem viu o jogo, né, não condiz o placar, 4-0 A equipe do Salto teve muitas chances, mas como a gente já falou, o goleiro sobressaiu. É uma equipe dificílima de ser vencida dentro de casa. Pode ter certeza, Wesley, que as outras equipes que jogarão lá vai ser jogo complicado. Haja visto que a quadra é reduzida. Então é um jogo muito pegado, um jogo muito de contato físico, um jogo que é finalização a todo momento. Mas agora é pensar no próximo jogo, na quinta-feira, já passar para os nossos torcedores, que o jogo não será na terça, será na quinta-feira, devido a equipe de Planalto ter seu compromisso pelo profissional aí em Planalto na terça-feira. Nós conversamos com o professor Mauro e passamos para quinta-feira num bom senso entre as duas equipes. Pedir que a torcida se faça presente, obviamente, Salto Holanda vai em busca desses 3 pontos, que é muito importante. O resultado de Planalto e Marmeleiro nos beneficiou, o empate nos ajudou, né? Então ficou Planalto com 1 ponto, Salto Holanda com 1 ponto, ficou Marmeleiro com 2 pontos e Vitorino, que já está com 2 vitórias, 6 pontos. Mas é um grupo que está tudo em aberto ainda. Esses 6 pontos de Vitorino, a gente sabe que eles têm jogos dificílimos também pela frente. Tem Salto do Lontra aqui também, tem o jogo da volta. Vamos procurar primeiramente agora pensar no jogo de Planalto na quinta-feira, para buscar um resultado positivo, para dar mais tranquilidade para os nossos atletas aí que estão uma equipe renovada. Com certeza essa vitória dará mais tranquilidade na sequência da Isupar.
1: Na quinta-feira, então, Salto recebendo Planalto aqui no Ginásio Vermelhão, inclusive com a mascote, a Lontrinha, né, Hércules?
0: Com certeza, convidar toda a garotada, toda a criançada. A Lontrinha vai se fazer presente. Já foi um espetáculo aí no desfile de 7 de setembro, então agradecer a nossa administração. Tivemos essa ideia de criar esse mascote. Graças a Deus a gente tinha uma ansiedade se daria certo ou não, mas a gente já viu que deu certo. E com certeza aí a Lontrinha aí vai ser um marco, não só no futsal, no futebol, mas em todas as atividades aí que Salto Lontra promove. Um mascote aí é de suma importância para essa garotada também, não só a garotada, mas os adultos também, ver que um mascote sempre é bom para dar mais uma motivação a essas atividades do nosso município.
1: Bom, neste domingo teremos mais uma rodada, a segunda do Campeonato Municipal de Voleibol Masculino e Feminino.
0: Exatamente, Wesley, nós teremos a segunda rodada do voleibol. Esse final de semana será pela categoria masculino e feminino do Força Livre. Mas já visto que no final de semana passado nós tivemos um misto, né? Então os jogos serão domingo à tarde, começando pelo feminino. O primeiro jogo, a Prada enfrenta a equipe do Sem Pressão Só Diversão, às 14h30. O segundo jogo, às 15h30, pelo feminino também, a Igreja Quatro Fases enfrentando a Salompas. Aí nós teremos os jogos do masculino, terceiro jogo, no caso, o primeiro do masculino, Olaria Vôlei enfrentando a Aliança Vôlei. E o último jogo da tarde, pelo masculino, a Igreja Quatro Fases enfrentando Meia Boca Júnior Sintético Laurina. Então esses são os jogos do domingo. Também convido nossos torcedores, nossos familiares, que se façam presentes no Ginásio Vermelhão, prestigiar a competição de vôlei aqui de Salto.
1: E na Taça Esperança de Futebol de Campo, o Salto Lontra só joga no outro final de semana, no dia 20, Hércules.
0: Exatamente, né, Wesley? Estreamos com uma derrota, não era o resultado que a gente queria. Salto Lontra já sabia o jeito que Boa Esperança jogava, joga por uma bola, infelizmente aconteceu de novo. Já perdemos a competição ano passado num lance como aconteceu nesse final de semana passado. Mas agora é pensar no Cruzeiro, no dia 20, e com uma vitória aí e torcendo para que Boa Esperança tenha um tropeço também no seu jogo. Uma vitória do Salto, o grupo fica tudo embolado e a gente vai com certeza daí para a última rodada para ver quem que será classificado. Nós jogando contra a equipe de Nova Prata e obviamente Boa Esperança jogando contra a equipe de Cruzeiro.
1: Muito bem, então estão aí as informações então do nosso esporte com o diretor Paulo César Brustolin, o Hércules.
19: Chegamos ao final de mais uma edição do Salto do Lontra em Foco. Hoje você acompanhou as principais notícias do município, ações da administração municipal, informações sobre saúde, educação, infraestrutura, esporte e também orientações importantes para o dia a dia. A nossa missão é levar a informação até você de um jeito simples, direto e responsável, mostrando aquilo que acontece em Salto do Lontra. Obrigado pelo carinho, pela audiência. Tenham todos um excelente final de semana, cuide-se bem, sorte, saúde e até a próxima. Tchau!
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2: 1:50.
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8: E aí, tudo certo? Bora lá com mais um boletim da campanha Rota Consciente. Hoje o nosso assunto é manutenção em dia. Antes de pegar a estrada, é essencial garantir que o seu carro esteja em boas condições. Verifique os freios, a suspensão, o óleo do motor, os pneus, a bateria e também luzes do veículo. Esses itens simplesmente fazem toda a diferença na sua segurança e na de quem viaja com você. Uma manutenção preventiva evita panes no caminho, reduz o risco de acidentes e pode até economizar dinheiro, já que consertar depois sai mais caro. Lembre-se, cuidar do carro é cuidar da vida. Então, não deixe para amanhã o que pode revisar hoje. 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
1: 2 da tarde, pontualmente, e aí você, tudo bem? Muito boa tarde, minha gente, sexta-feira, hein? Sextou, 11 de setembro de 2026, estamos no ar com o nosso A Tarde é Sua, aqui nos 94.1 da Rádio Independência. E daí, como que você está? Tudo bem? Tudo certinho por aí? Que coisa boa, hein? Que bom lhe reencontrar em mais uma tarde aqui nos 94.1 da Rádio Independência. Boa.

0: É toda sua aqui nos 94.1 da Rádio Independência, 991181390, já está liberado para você participar comigo aqui, né? E hoje, olha só, duas em um já, né? Hoje vamos acelerar com os dois pés e com mais um pouquinho da mão lá também. Então é o seguinte, bora lá, 991181390 para você participar com a gente. Você sabe que tem senha, tem presente, claro.
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0: Senha no ar valendo pra você nesta super sexta-feira. É o seguinte, hoje tem presente da Lancheria Tiateri, né? Hoje tem presente da Lancheria Tiateri. O que que é? Hoje tem o kit almoço, né? Kit almoço do Domingão, lá da Lancheria Tiateri. Então, pra você que participar comigo, pra você que acertar a senha, vai estar concorrendo. Aquele kit almoço vai frango assado, vai maionese, vai farofa, vai refri 2 litros também, né? Atenção pra nossa primeira dica da senha de hoje. Parece chinelo. Parece chinelo. É a nossa primeira dica da senha. Parece, mas não é, né? Geralmente no inverno se usa bastante. Meio quase contei aqui agora, né, produção? Pois é. Parece chinelo. É a nossa primeira dica da senha de hoje. Qual é a senha, hein? Um abraço, Lizete de Souza. Obrigado aí pela audiência, hein, Lizete? Tá lavando roupa e na escuta aqui da nossa programação. Lizete, faz o seguinte, Lizete. Coloca dentro de casa a roupa porque vai chover. Beleza? Tem previsão de chuva aí de tarde. Então, né, não coloque lá fora, porque se tá molhado vai ficar ainda mais. Beleza? Abração, obrigado aí pela audiência com a gente aqui com A Tarde é Sua.
2: Boa tarde, meu amigo. É o Cowboy da Realeza.
0: Tudo bem?
2: Queria pedir uma música e oferecer pra Silvana, da Silva, de Nova Esperança.
0: Então, tá bom.
2: Tem como você caprichar numa bem enxonadona aí. E dizer que amo muito ela. Obrigado.
0: Então, tá bom, abração, obrigado aí pela audiência também, né? Abraço pra Luana Gonçalves, está homenageando a filha, a Alice Gabriele Gonçalves Batista, que hoje está de aniversário. Ô, Alice, parabéns pra você, hein? Felicidades, somente coisas boas na sua vida, 5 aninhos, né? A música do Zé Neto e Cristiano, filha. Então tá bom, abração pra vocês, tudo de bom. Parabéns, Alice Gabriele Gonçalves Batista, então, 5 aninhos hoje. Que Deus abençoe sempre grandemente, né? Quem está com a gente aqui, pessoal da senha, claro que eu atendo, né? Um abraço, Volmir da Silva. Volmir, será que é, Volmir? Eu também acho que é. Bom, Volmir, se você acha que é, eu também acho, eu acho que tá certa a resposta. Tá certa a sua resposta? Quem também está com a gente aqui, a Isa Massavi. Tudo bem, Isa? Minha amiga, seguinte, tá certa a sua resposta. Beleza, um abraço. Eva Alves dos Santos, tudo bem, Eva? A sua resposta da senha também está certa. Quem também está mandando a sua resposta pra gente aqui é o José Clarindo Pereira. Deve sim, tá certa a sua resposta. Já eu sigo atendendo aqui as participações. Começamos bem demais, Jennifer, Stephanie, Country Beat.

0: Jennifer e Stephanie na programação com Country Beat. Tô na moda. 2:06. 2:06 aqui na programação. Minha gente parece chinelo. Nossa primeira dica da senha de hoje. Um abraço. Larissa, tudo bem, Larissa? Tudo certinho? Então tá bom, tá certa a resposta, hein? Abração, hein? Rosângela de Oliveira, da linha Nova Sessão, resposta certa. Seu Lifreis, Nova Esperança, resposta certa. Amélia da Silva Bonetti, resposta certa. Adelino Rec, pode ser... As Havaianas? Não, não é essa senha não, hein? Moacir Romani, resposta certa. Elza Figueiró Kaufmann, resposta certa. Quem também está com a gente aqui? Minha amiga Tere, como é que tá, Tere? Tudo certinho? Um abração, obrigado aí pela parceria, pela audiência. Pode ser Alpargatas? Não é essa senha, não. A produção me passou que não é. Beleza, Tere? Abração, tudo de bom, hein? Vanderlei de Souza, Vanderlei, a sua resposta está certa. Quem também está com a gente aqui, Neuza Franco. Neuza, a sua resposta da senha está certa. Também quem está mandando a sua resposta para a gente aqui, a Laiane País Maier. Laiane, uma das suas respostas está certa. Também quem está com a gente aqui participando, não mandou nome, vamos buscar o nome aqui. É Santina Pachievic. Santina, a sua resposta da senha também está certa. Quem também está participando com a gente aqui, mandando a sua resposta, é a Karine Skinny. Tudo bem, Karine? É, pode ser a sandália. Manda um abraço para a mamãe, dona Cecília Skinny, que estará completando 86 anos no próximo domingo. Alô, dona Cecília! Parabéns, muitas felicidades, que Deus lhe abençoe grandemente, hein? Muita saúde, um abraço da Karine, um abraço também de toda a nossa equipe aqui da Rádio Independência. Maria Vitória Foz, Maria, sua resposta está certa. Quem também está mandando a sua resposta para a senha de hoje é o José Amâncio em Joinville. Tudo bem, José? A resposta está certa. Já já eu sigo atendendo aqui as demais participações para a nossa senha de hoje. Parece chinelo, primeira dica. Bora com a segunda dica? Bora lá. É quentinha. É quentinha. Parece chinelo e é quentinho, quentinho. É a nossa segunda dica da senha de hoje. Qual é a senha, hein? 991-18-1390. 2:09.
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0: 2h13.

0: É uma tarde sua com você nesta sexta-feira, 11 de setembro de 2026. Minha gente, parece chinelo e é quentinho. São as dicas da nossa senha de hoje. Até o momento, abraço ele, Fortunato, resposta certa. É, queria que rodasse a música aí pra mim. Eu não sei quem canta, mas o nome dela da música é Rosa Branca. Nilva Barp, resposta certa. Luísa Gonçalves, do bairro Cooperativa, também acertando. Ednei Martins, também acertando. Neuci Moreira Martins, resposta certa. Neiva Fraga, também acertou a senha. Genesi Alves dos Santos, também acertando. João Alves dos Santos, também. Fabiana Alves dos Santos, também acertando. Manuela Alves dos Santos de Oliveira, também acertou. Arthur Miguel Alves dos Santos, também acertando. Ivomar Facim, também. Solange Teles da Silva, também acertando. Marisa Ipe da Silva, do Arroio Empossado, também. Pedro da Alcomune, também acertando. Ana Cláudia é também participando com a gente e também está acertando a senha de hoje. É, toca música Um Peão Desse, Mari Fernandes. Estamos fazendo faxina e ouvindo a programação. Então, tá bom, abração, hein? Obrigado pela audiência, bom trabalho. Adriana de Jesus Augusto também acertando. Andressa Gonçalves da Silva também está participando com a gente aqui, homenageando a sobrinha Alice Gabriele Gonçalves Batista, que hoje está completando 5 aninhos. E dizer que a tia ama muito ela. Toca Criança Pequena com Diego e Vitor Hugo. Quem também está com a gente aqui participando, Neuci Ferreira. É, a resposta está certa. Toca a música Bar da Esquina. Ainda quem está com a gente aqui participando da senha de hoje, mandando a sua resposta aqui. É a Eli, claro, Montstock. A resposta da senha também está certa. Obrigado aí pela audiência e participação aqui com Uma Tarde é Sua. Ainda a Marielle Vitória de Oliveira também está participando com a gente. E uma das suas respostas está certa. Já já eu sigo atendendo aqui as demais participações para a senha de hoje. As dicas até o momento são... Parece chinelo. É quentinho. São duas dicas. Terceira dica pra você. É confortável. É confortável. É a terceira dica da senha de hoje. 2:16.
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0: A programação Independência é uma tarde sua com você nesta sexta-feira. Minha gente, parece chinelo, é quentinha e é confortável. São as dicas da senha de hoje. Abraço, Lucas Fruzinda de Oliveira. Resposta certa, Marielle Vitória dos Santos de Oliveira também acertando. Catarina Roseli Antunes Gonçalves também. André Rodrigues também. David Rodrigues também. Paulo Soares dos Santos também. João Vitor Antunes Gonçalves também. Marcos Barbosa também acertando. Eva dos Reis Rodrigues também está participando. Também está acertando. Está homenageando aqui a neta. A Stephanie, que está de aniversário. Parabéns, Stephanie. Felicidades para você. Somente coisas boas na sua vida, hein? Música Meus Parabéns. Maria Saletinês também participando com a gente e acertando a senha. Toca aí o... É Tenso Demais com o Nando Moreno. Maria Valentina Neis também está participando com a gente e também está acertando a senha. Rosângela de Oliveira da Linha Nova Sessão. É, toca uma música do Terceira Dimensão. Aí estamos na escuta. Então tá bom, abração, bom final de semana, hein? Luiz Carlos Pickler também está participando e acertando a senha. Natália Eleodoro também participando com a gente e acertando. Toca aí Pássaro Sem Ninho. Emanuel de Carvalho Crescêncio, pode ser o Croque? Não, Croque não é. É, meu amigo Sabiá em Joinville, como é que tá, Sabiá? Tudo certinho por aí? Então tá bom, abração, obrigado pela audiência, a resposta da senha está certa! Também quem está com a gente aqui participando, Emanuel Silveira. Emanuel, a sua resposta da senha também está certa! Quem também está participando com a gente aqui? O Sidney de Souza também participando e acertando. A Maria Berkenbrock também. É, Dona Cristina Cassol também acertando. Thales Cassol também. Felipe Berkenbrock também está participando com a gente e também está acertando a senha de hoje. Um abraço, Otília de Almeida Pereira também está mandando a sua resposta certa para a senha de hoje. Quem também está com a gente aqui, Josemara Sagiorato também está participando, também está acertando a senha de hoje. Já eu sigo atendendo aqui as demais participações para nossa senha de hoje. Minha gente, é o seguinte, eu tenho dezenas de participações aqui. Posso demorar a atender a sua? Posso. Mas eu vou atender a todos aqui, beleza? Já na sequência do A Tarde é Sua, na programação da 94.1. Parece chinelo, é quentinha e é confortável. São as dicas da nossa senha de hoje. 2:22.
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4: 12:27.

E boa tarde é sua com você nesta super sexta-feira. Bora com participações. Minha gente, é o seguinte, eu tenho várias indicações musicais aqui e eu já não quero enganar ninguém, mas não vai dar tempo de tocar não, beleza? Não tem jeito aqui, né? Quem está comigo participando da senha aqui? A Eliane Aparecida da Silva também está participando com a gente e acertando a senha. Noeli Antoniak da Rosa de Nova Esperança também acertando. Valdete de Aguiar também. Maria Angélica Moraes também. Jaci Silveira também. Dionei Moraes Silveira também. Eliane Angelina da Vila Rural também acertando. Constantino Teles, pode ser empanado? Não, não é. Adilson de Araújo, resposta certa. Silvana de Campos Araújo também. Pedro Henrique de Araújo também acertando. Fábio Ceboldi também. Neuci Franco também acertando. Solange de Lima da Silveira também acertando. Ironilva de Araújo também. O Dejanil de Araújo. Maria Fernanda de Araújo. Marilete de Araújo. Thaís de Araújo Menegazzo. Wesley Alves Eleodoro. Cecília Urbano da Rosa. Marilene Urbano da Cruz da Linha Horácio. Luci Goulart. Juvil de País. Luiz Maier. Fred Ribeiro. Todos estão acertando a senha de hoje. Noemi Gonçalves do São Sebastião, a resposta também está certa. Também indicou aqui música, né? Para netinha Alice Gabriele Gonçalves Batista, que está completando 5 aninhos. Parabéns, felicidades. Que Deus abençoe grandemente sempre, sempre, sempre, né? A Maria Vitória Berkenbrock, resposta certa. Lavinha dos Santos de Oliveira também. É, Melissa Berkenbrock também acertando. Marlene Berkenbrock também. Márcio C. dos Santos também. Paulo Vitor de Oliveira. Luiz Fernando Lanzana também estão acertando a senha de hoje. Quem também está com a gente aqui participando, a Karine Schini também participando e acertando. O Felipe Schini também participou e também acertou a senha de hoje. Um abraço também, Marlene Rodrigues, né, também participando e acertando. Gladnor Paulo Marca, meu amigo Ganso, um abraço. A resposta da senha também está certa. Abraço, Janice Miller, também participando com a gente e também está acertando a senha de hoje. Manda um abraço para a mulherada aí da Santa Terezinha, que estão fazendo bolinho para a festa do domingo, né? Então tá bom, bom trabalho para vocês aí, hein? Obrigado pela audiência. Toca para nós Estrada da Vida com Milionários e José Rico. Eu vou ficar devendo a música aqui, não vai dar tempo, né? Mas um abração para vocês, bom trabalho, obrigado pela audiência. Abraço, Vânia Aguiar, tudo bem, Vânia? Obrigadão mesmo aí pela audiência, hein? Euni Ferreira de Aguiar também está participando com a gente aqui, também está acertando a nossa senha de hoje. Um abraço também a Ana Paula da La Barba Piscine também acertando, Sueli da La Barba também acertando, ainda Maria Eduarda Piscine de Alcântara também, Marco Antônio Pereira também, Ana Laura Piscine Pereira também acertando, Carlos Osni Piscine também, Maria de Quadros Pereira também acertando, José Pereira, Patrícia da La Barba Piscine, Miguel Piscine Nunes, Isabelle Piscine Nunes também está participando e acertando, Marli Pereira, Maria Heloísa Pereira Antunes, Marlice Pereira, Yuri Pereira, Milena Pereira, Theo Pereira, a Paula Piscine também, né? Todos acertando a senha de hoje. Obrigado aí pela audiência, pela participação aqui com a Tarde é Sua desta sexta-feira. Abraço, Sirlei Arruda, em Nova Esperança, Doce do Oeste também. Brigadão aí pela audiência, a resposta da senha também está certa. A Caroline Berkenbrock também acertando, Sirlene Berkenbrock também, Larissa Berkenbrock, Nilo Berkenbrock, Bernardina Berkenbrock também com a gente, também acertando a senha de hoje. Um abraço também para Ivete Maria Rizello, tudo bem, Ivete? A sua resposta da senha também está certa. Minha gente, é o seguinte, fechamos as participações para a senha. Não vale mais, eu tenho dezenas, tenho quase 100 mensagens aqui por abrir no nosso WhatsApp, né? Então é o seguinte, não vale mais enviar mensagem para a senha de hoje. As que estão comigo, todas serão atendidas e quem acertar, claro, vai estar participando do sorteio no final do A Tarde é Sua desta super sexta-feira. Beleza? Então não está valendo mais enviar mensagem para nossa senha de hoje. 2h31 aqui na programação da Rádio Independência, no nosso A Tarde é Sua, desta super tarde de sexta-feira. Trazendo o Zé Neto e também o Cristiano, Filha.

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1: Zanete Cristiano aqui na programação do nosso A Tarde é Sua, filha. 2h35. Nesta super tarde de sexta-feira. 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Bora lá com participações aqui para a senha de hoje, minha gente. Lembrando mais uma vez, as músicas não vai dar tempo de tocar aqui. Tem várias indicações aqui, inclusive, né? Abraço, Tereza dos Reis Rodrigues, participando e acertando. Fernanda Pickler também acertou a senha. Cintia Lini também acertando. Pietro Anália de Oliveira também. Isabel Antunes também acertando. Zenaide de Jesus também acertando. Daniel de Oliveira também acertou a senha de hoje. Eliane de Minsky também está participando e acertando. Ivone Bortolini, resposta certa. Neuza Vebra, resposta certa. Carmelinda de Almeida Vebra também acertando. Claudinei Vebra de Matos também acertou a senha. João Pedro Vebra de Matos também acertando. Edson Pickler Nunes também. Vitor da Silva Nunes também acertando. Lucas da Silva Nunes também. Gilvani da Silva Nunes. Joslene Alves. Márcia Padilha. Marinês Lewandowski. Mônica Alves de Andrade. Vinícius Vieira Bassanese. Irineu de Oliveira. Maria Lenir Antunes Moreira. Adelino Reck. Catarina de Almeida Ribeiro. Roseli Souza Abreu. Maria Anitta Ribeiro de Jesus. Altamir Reichenbach. Fátima Vieira. Luciana Save. Lucimar Sabe, Vinícius dos Santos da Rosa, todos acertando a senha de hoje. João Miguel Panho, resposta certa. Ana Cláudia de Carvalho, também participando com a gente aqui, também está acertando a nossa senha de hoje. Alcir Barinviera, também está participando com a gente, também está acertando a senha dessa sexta-feira. Abraço, Andressa Gonçalves da Silva, também a sua resposta da senha está certa. Também quem está mandando aqui a sua resposta, Rosélia Garcia, resposta certa. Jucemar Damian também está participando com a gente e também está acertando a senha de hoje. Já eu sigo atendendo aqui as demais participações para a senha desta sexta-feira. 2h37 já.
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1: 12h41.

É uma tarde sua com você nesta super sexta-feira. Obrigado pelo carinho, pela audiência, olhando pela janela aqui, né? O tempo não tá muito bonito. Inclusive, um alerta, né? Alerta aí da Defesa Civil Estadual, Defesa Civil, alerta vermelho, né? Temporais, intensas rajadas de vento, chuva intensa e granizo. Previsão aí para a próxima uma hora na região, né? Então, muito cuidado, pessoal. Muito cuidado, né? Tivemos aí ontem, inclusive, né? Região aí de Dois Vizinhos, bastante afetada pelo granizo, né? Então, né? E um alerta aí, então, da Defesa Civil, que está divulgando alertas, inclusive, com frequência, né? Então, vamos ficar aí sempre em alerta, literalmente, né? Inclusive, para você receber os alertas da Defesa Civil, né? Manda aí o CEP do município por SMS para o 40199, beleza? Aí você já vai, quando tiver algum alerta aí de tempestade, alguma coisa assim, né? Eles mandam um aviso aí também para você, beleza? Então, manda ali o CEP do município para o 40199, né? Através do SMS aí, beleza? Bora com participações aqui para a senha de hoje. Um abraço, Joaquim Ângelo. Resposta certa, Pedro Romani também acertando. João Romani também. Lisete de Souza também. A Lisete já recolheu a roupa lá, né, Lisete? Então tá bom. Resposta certa. Vera Lúcia Pimentel também acertando. Sônia Kunen Schneider também. Emily Vitória dos Santos de Oliveira também. Geniele da Silva dos Santos também acertando. Francisco Jardim do Jardim Primavera também acertou a senha. Vladimir Ribeiro da Rosa também. Júlia Eduarda Alves também acertando. Eduarda Montstock também. Marilete de Almeida também acertando. Sidney Urbano da Vila Rural também acertando. Erundina James também acertando. Valdomiro Jumes também acertando. Luana Gonçalves também. Dalva Deral Jabosque também. Sirlene Nascimento também acertando. João Abreu também. Jaine Abreu também. Davi Lucas dos Santos Teixeira também participando com a gente. Também está acertando a senha de hoje. Ainda quem está com a gente? Meu amigo Eloy. Ô, Eloy, como é que você está? Tudo bem? Um abraço. Resposta certa. Também quem está com a gente aqui? Cleomar Valnier, resposta certa. Loreci Valnier também, Thales Valnier também, Daniele de Freitas, Thaís Valnier, João Gustavo de Souza, João Guilherme de Souza também, todos acertando a senha de hoje. Poliana Enzen também acertando, Lúcia de Jesus também, Lourdes Enzen, Jailson Silveira também estão participando, também estão acertando a senha desta sexta-feira. Selma Jaques também acertando, Vivaldino Barbosa também participando, também acertando a senha. Já eu sigo atendendo aqui as demais participações para a senha de hoje. 2h44, indicação, tem Grupo Cordiona.

Esse é o Grupo Gordiona aqui na programação da Independência Rosa Branca. 2h48. 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Bora com participações para a senha de hoje. Um abraço, Dila. Resposta certa. Lourdes Andretta também acertando. Um abraço, bom final de semana para a família também, hein? Elcina Marquesi também acertando. Giovana Andretta de Oliveira também. Clair Gonçalves da Silva. João Emanuel Ribeiro. Júlia da Silva. Nicolas da Silva. Manuel Ribeiro. Ana Alice Gonçalves. Daiane da Silva. Everlin Ribeiro. Maria Aparecida de Carvalho. Graciliano de Carvalho. Valdecir de Carvalho. Bernardo Rodrigues de Carvalho. Leonice Rodrigues. Valdir de Carvalho. Ana Marta da Costa. Maria Valentina Rodrigues Amaral, Adenir da Silva Amaral, Zenita do Carmo, Maria do Carmo, Isabela dos Santos, Charles Saquete, Paulo Triques, Solange Carvalho, Valdemar Antônio Meredique, Valdir Teles, Anália Aparecida Batista, Cláudia Girolometo, Mariana Girolometo, Celso Girolometo, Edmara Veríssimo da Rosa, Tainara Abrão, Edmilson Veríssimo da Rosa, Breno Veríssimo Abrão, Marisete Rodrigues da Silva, Emily da Silva, ainda o Natalino Foz Júnior, Maria Helena C. Romani, Constantino Teles, todos acertando a senha de hoje. Também o Sidney Ferreira também acertando, a Fátima Ferreira, Jonathan Oliveira, Lourdes Ferreira de Aguiar também participando com a gente e também está acertando a senha de hoje. Simone Ferreira de Aguiar também, Marli C. Pedroso, Yasmin Nunes, Eloir Castelli também estão participando, também estão acertando a senha de hoje. Alice de Quadro também, Olivina Alves Trindade, Josino Rodrigues de Lima também participando com a gente e também está acertando a senha de hoje. Bento Claudino também, Júlia Gabriele da Conceição, Fernando Claudino, Fernando... É Claudino, né? Também acertando então. Antônio Gabriel de Souza, Luiz Inácio Pielentier também participando com a gente e também está acertando a senha de hoje. Seguinte, bora pro intervalo. Na volta, atendo as últimas que estão comigo aqui que ainda não atendi. Revelo a senha e daí a gente vai para o sorteio aqui no A Tarde é Sua. Hoje está valendo para quem está acertando aí o kit almoço do domingo lá da Lancheria Tia Tere. Beleza? Domingo tem almoço especial lá na Tia Tere. E quem participar comigo aqui, estiver acertando, né? Quem está participando e acertando, vai estar concorrendo então a esse kit almoço do domingão lá da Lancheria Tia Tere. 2h51.

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2: 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Opa!

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10: 12h55. Abraço, Simonei Aguiar, Wellington Júnior de Aguiar, Edir Dalla Barba, Sofia Dalla Barba, Sônia Berkenbrock, Simone Sorans, Adriana, Andréia, Ernestina Engeler, Ida Bank, Abel Batista, todos acertando a senha de hoje, hein? O Abel, inclusive, está homenageando a neta, né? Está de aniversário, completando 10 aninhos hoje. Parabéns, felicidades, tudo de melhor, hein? Abraço, Silvana Lima. Obrigado aí pela audiência também aqui com a gente, com o A Tarde é Sua. Minha gente, seguinte, fechamos aqui as participações, então. Parece chinelo, é quentinho e é confortável. Eram as dicas da senha de hoje, que era pantufa. Pantufa era a nossa senha desta sexta-feira. Deixa eu contabilizar aqui para sabermos quantas pessoas acertaram a senha, né? Durante o tempo que estavam valendo as participações, 267. 267 participações, então, certas, né? Vamos aqui para o sorteador para saber, então, quem vai levar o kit almoço do domingo lá da Lancheria Tia T. 267. Boa sorte para todos. Sortear agora. 199. 199. Participou com a gente aqui. Está levando o kit almoço do próximo domingo. Lourdes Andretta. Lourdes Andretta, né? Lourdes Andretta, então, está levando aí o kit almoço do próximo domingo lá da Lancheria Tietere. Parabéns, Lourdes, minha amiga. Seguinte, domingão, a partir das 11 da manhã, pode chegar lá na Tietere para retirar o seu kit almoço. Frango assado, maionese, farofa, refrizão 2 litros também, beleza? Lourdes Andretta, então, a contemplada de hoje. 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Minha gente, obrigado pelo carinho, pela audiência. Vanderlei Almeida chegando na sequência com o Comitiva. Segunda-feira, hein? 1h30 aqui estarei com A Tarde é Sua. Abraço, bom final de semana!
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0: Fala aí, gente. Sextou, minha gente. Chegamos aí, então, 11 de setembro, hoje, tarde, começando daquele jeito, né? Olha que bacana, uma ótima tarde para você que já está sintonizado aqui na melhor Rádio Independência. Lembrando que eu sou Vanderlei Almeida e estou com você no Comitiva até às 17 horas, até às 5 horas da tarde. Então, a gente segue a programação juntinhos aqui na nossa programação da Rádio Independência. Lembrando também, você que está no carro, está no trabalho, está em casa, aumenta o volume e vem com a gente, porque tem muita alegria, informação, música boa e aquela boa companhia. Vem para o nosso Comitiva dessa tarde, que está rolando muita música bacana. É só você participar no 9118-1390 para você pedir sua música e, é claro, ficar com a gente até às 5 horas com o melhor aqui. Lembrando que agora está chegando também o Story Day para começar a sexta-feira de hoje.
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2: Olá, chegando com History Day, no dia 11 de setembro de 1945, nascia em Munique, na Alemanha, Franz Beckenbauer, um dos grandes nomes do futebol mundial, campeão da Copa do Mundo em 1974 como jogador e em 1990 como técnico. E a Lei 8.078 do Direito do Consumidor era sancionada em um dia como este, no ano de 1990, com o objetivo de dispor sobre a proteção ao consumidor. E nesse mesmo dia, no ano de 2001, a Al-Qaeda atacou as Torres Gêmeas nos Estados Unidos, um dos principais símbolos do país. O evento teve grande cobertura da mídia, inclusive a transmissão ao vivo do segundo avião sequestrado se chocando contra uma das torres. Beijo pra você. Tchau.
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0: Muito bem, para começar então a nossa primeirinha desta tarde, Mato Grosso e Matias e Zezé de Camargo e Luciano.

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2: É, gente, e Deus mandou chuva novamente aqui para Salto do Lontra e toda a região também está enfrentando essa chuva forte aí, algumas cidades com granizo. Daqui a pouco, então, você vai conferir aqui no nosso comitivo a previsão do tempo completa para você, é claro, ficar atento. Lembrando que chegou alerta aí para todo mundo no celular, né, gente? Para quem não chegou, então, já fica em alerta, viu? Fica em alerta aí porque está marcando temporal e granizo para o nosso sudoeste aqui do Paraná. Você que está ouvindo a gente, a nossa programação, obrigado você pelo carinho, viu? Uma ótima e maravilhosa tarde. Hoje, sexta-feira, 11 de setembro, o ano é 2026. Daqui a pouco já é 2027, está passando rápido, hein? Daqui a pouco a gente já está num ano novo, começando tudo de novo. E assim a gente segue a vida, né? Um abraço pessoal que está com a gente aqui através do nosso WhatsApp, está participando também, está ligadinho com a gente na nossa programação. Tudo bem, querido? Boa tarde.
3: Boa tarde, Vanderlei. Tudo certo?
2: Tudo.
3: E essa chuva aí, você que veio pro Salto Lontra agora tem que mudar para parar, né? Tá, me conhece, né? Quem eu sou. Troca uma gaúcha para nós hoje. Prepara para toda a turma do Piracema e para você também. Um abraço.
2: Beleza, meu amigo, você também, obrigado, é claro, pelo carinho, né? Não, não trouxe chuva nenhuma de Marmeleiro não pra cá, não trouxe, né? Porque até inclusive lá em Marmeleiro também tá essa chuva tensa lá com granizo, né? E infelizmente esses dias aí vai ser chuvoso. É o Adão Beltrame que está com a gente na nossa programação. Obrigado, viu, Adão, pela sua participação aqui no nosso comitivo. É, vamos de música, porque a música não para. César Menotti e Fabiano com você.

0: É César Menotti Fabiano. Rapaz, som bacana, né? Música linda pra você. É César Menotti Fabiano, então, passando por aqui com a música Rédeas do Possante. Esse é o Comitiva com você na sua tarde de sexta-feira chuvosa. Já atualizando você, então, atualizando a previsão para esta tarde de sexta-feira. O tempo continua bastante estável com previsão de chuva, possibilidade de temporais. A chuva pode ganhar força, principalmente durante a tarde, né, gente? Então, acompanhada de trovoadas e ventos fortes. E a previsão indica rajada que pode chegar a próximos do 80 km por hora. Então fica alerta, durante os temporais procure um local seguro, evite áreas alagadas e redobre a atenção nas estradas. Esse é o Comitiva com você, a previsão do tempo para esta nossa sexta-feira, dia 11 de setembro.
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0: 3h21. A sua melhor companhia, Rádio Independência 94.1 aqui em Salto do Londra, levando a você informações, alegria e descontração para o seu rádio.
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0: É isso aí, gente, esse é o Comitiva com você, Comitiva Independência até às 5 horas, levando a você também dicas, música boa. Também tem para você notícias, tudo isso e muito mais na sua sexta-feira chuvosa. Pessoal que tá aí com a gente, vem junto que está sensacional, né, gente? Sensacional a nossa programação desse final de semana. O pessoal pode aproveitar, esse é o Comitiva com você e você pode estar participando através do nosso WhatsApp também, pedindo sua música, mandando aquela mensagem especial para quem você quiser, viu? Chegando mais som para você aqui no nosso Comitiva, Diego e Arnaldo.
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0: É isso aí, Henrique e Juliano passando por aqui na nossa programação do Comitiva. Música boa.
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0: É isso aí, gente. Música boa toca aqui na Rádio Independência. E olha só, escurecendo cada vez mais aqui, né? O tempo em nossa cidade de Salto do Lontra, toda a região aí também está escurecendo, né? Dois vizinhos também. É, tá complicado o tempo hoje, né, pessoal? E um recadinho para você também, hein? Quem estiver saindo aqui de Salto do Lontra, quem estiver saindo daqui para Nova Esperança do Sudoeste, tomar muito cuidado, reduza a velocidade e muita atenção, porque tem muitos galhos de árvores na estrada. Então, cuidado redobrado aí, viu, gente? Vamos lá. Esse é o nosso Comitiva com você nesta sexta-feira, final de semana. Você ouviu então Henrique e Juliano, amigo da saudade, e Diego, Arnaldo e Zeneto e Cristiano. Vai cair água e tá caindo mesmo. Você quer participar? Mande sua mensagem também no nosso WhatsApp aí. Vai ser sensacional a gente receber sua mensagem, é claro, com todo carinho, né? Você pode ficar à vontade de mandar sua mensagem em áudio, mensagem de texto, que a gente vai rodar também aqui no ar, viu? Obrigado você, amigos ouvintes, que estão sempre sintonizados aqui com a melhor Rádio Independência. Matheus e Cauã e Ana Castela.

0: gente, ilusão de ótica pra você, Matheus e Cauã e Ana Castela, passando por aqui na nossa programação, no nosso Comitiva.
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0: Muito mais música, fique ligadinho com a gente aqui na Independência.
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8: 3h35. Muito boa tarde para você, Saldo Lontra, todo mundo ligadinho com a gente na melhor. Vem com a gente no nosso comitivo agora. Está chegando De Luca com as últimas do esporte para você desta sexta-feira.
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10: E vamos já chegando na sua sexta-feira no seu rádio para mais uma edição das últimas do esporte. Nesse 11 de setembro de 2026, eu sou o De Luca com todas as informações sobre o mundo da bola. Aumenta o som e tamo junto aqui na melhor.
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10: Vamos falar do Flamengo, que foi até Quito, no Equador, e bateu o Independente Del Valle por 2-0 ontem. Com a vitória no jogo de ida das quartas de final da Copa Libertadores, o rubro-negro pode perder por até um gol na volta e ainda avança. Os dois gols saíram no segundo tempo. Bruno Henrique marcou o primeiro após cruzamento de Samuel Lino e Léo Pereira fez o segundo de cabeça após levantamento de Emerson Royal. O jogo de volta acontece na próxima quinta, 21h30 no Maracanã.
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10: O Londrina bateu São Bernardo por 2-1 fora de casa pela 27ª rodada do Campeonato Brasileiro Série B. Caio Rodrigues de cabeça marcou aos 9 minutos. O São Bernardo empatou aos 42 com Foguinho. O gol da vitória saiu aos 29. Tá Guarani, que completou cobrança de escanteio e decretou o fim do jejum do Tubarão na Série B. O São Bernardo estaciona na 14ª posição com 35 pontos. O Londrina permanece em 18º, mas vai a 25 pontos e fica a 6 do Ceará, primeiro time fora da zona de rebaixamento.
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10: O Vila Nova ganhou do Goiás por 2-0 ontem em casa no estádio Oba, em Goiânia, pela 27ª rodada do Brasileirão Série B. O gol foi marcado pelo lateral Rainer, de cabeça, numa sobra dentro da pequena área. O volante João Vieira foi destaque com 2 assistências. André Luiz ainda ampliou, escorou um cruzamento e fechou o placar. Com o resultado, o Vila foi para a 3ª posição com 47 pontos, 3 atrás do líder Juventude. O Goiás ficou em 13º com 36, 7 atrás do G6.
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10: O Sport bateu a Ponte Preta por 2-0 na noite de ontem, dia 10 de setembro, pela 27ª rodada da Série B do Brasileirão, na Ilha do Retiro, em Recife. Os dois gols saíram no primeiro tempo. Aos 25 minutos, gol contra do zagueiro Diego Leão. Aos 35, Barleta converteu um pênalti. Com o resultado, o Sport chega a 41 pontos e foi para a 9ª posição. A Ponte Preta segue na última colocação com 10. Tô de volta daqui a pouquinho já trazendo mais informações por aqui. Fique ligado.
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8: Muito bem, gente, esse 94.1, tarde chuvosa, Deus mandou chuva por aqui. E a gente continua a nossa programação dessa tarde de sexta-feira, levando a você informação, música boa, qualidade, tudo isso e muito mais pra você. Olha só, gente, então, também chegando aqui informação pra você, né, a Lorena e a Cristine, a Dai e a Lara e Bruna se uniram num projeto Bar das Braba. Olha aí, que chegou às plataformas digitais nesta quinta-feira, dia 10 do 9. A primeira edição foi gravada em 9 de julho no Bar da Joaquina, em Belo Horizonte. Reúne 12 regravações de grandes sucessos depois da estreia em BH. O projeto também ganhou uma nova edição durante a festa de Barretos. Para esta primeira etapa do Bar das Braba, o repertório foi escolhido com gravação, regravação de 12 clássicos. O projeto nasce justamente da união de 4 vozes femininas, por serem jovens, inovadoras, cantoras, adicionaram então o repertório das músicas de pagode, sertanejo pop, atingindo alvos de público grande. Informação para você então aqui, gente, do mundo dos famosos cantores fazendo sucesso. Então a Lorena, a Dei e a Lara também aí, né? A Dai e a Bruna Lipiani também, né? Que se reuniram então nesse projeto Bar das Brabas aí, que foi gravado em 9 de julho, né? No Bar Joaquina em Belo Horizonte. Mas agora venho estourar aí então na festa de Barretos. Esse é o nosso Comitiva com você, obrigado você pelo carinho, você que está com a gente nas redes sociais também, sintonizado, acompanhando aí através do nosso link aí, né? Você pode estar onde você quiser, mas a Rádio Independência estará com você. E a gente segue até às 5 horas com muita música para você, muita informação, dicas para você ficar ligado com a gente nesse final de semana. E ó, Jean Giovanni, quem será?
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1: Muito bem, gente, olha só, o Comitiva com você na sua tarde de sexta-feira. Chegando então o João também, chegando o João agora com informações para você. Boa tarde, João.
2: Boa tarde, Vanderlei, ouvintes da programação da Independência, você que está ligado aqui com os 94.1, chegando com informação do setor policial. Uma mulher de 33 anos foi encontrada sem vida no final da manhã de hoje em uma residência de Nova Prata do Iguaçu. Foi por volta das 11h30, a polícia militar foi acionada para após receber a informação de que uma mulher teria sido encontrada sem vida deitada em sua cama. A equipe foi até o endereço e constatou o óbito. Segundo a polícia militar, a vítima não apresentava marcas visíveis de agressão. Diante da situação, a polícia civil, também a polícia científica e o serviço médico legal foram acionados para realizar os procedimentos de perícia e também a remoção do corpo, que será encaminhado para exame de necrópsia. As circunstâncias e também a causa da morte deverão ser esclarecidas após os exames e a investigação. Até conversava há pouco com a equipe da Polícia Civil, ela está lá no local ainda, né? Fazendo então, iniciando, né, as investigações aí. Mas, né, segundo a Polícia Militar, então, né, o corpo não apresentava aí marcas visíveis de agressão. Então, essa informação de última hora, né? Infelizmente, aí, né, uma mulher de 33 anos foi encontrada morta aí na cidade de Nova Prata do Iguaçu.
1: Tá, então, gente, as informações para você com o João Carlos aqui no nosso Comitiva, para você ficar sempre atualizado na nossa Rádio Independência.
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Eduardo Costa com você na sua tarde de sexta-feira. Hoje, gente, hoje, dia chuvoso por aqui em nossa cidade. Pessoal ligadinho com a gente na nossa programação. Obrigado a você pelo carinho aí. Eduardo Costa, linda, linda. É a sua 94.1 Rádio Independência.

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7: 3h56. Vem com a gente, esse é o nosso Comitiva, com você até as 5 horas, com muita música para você no seu rádio, informações e dicas. Aproveite e já vai pedindo o seu som aí pra gente, viu? Muito bem, esse é o nosso Comitiva com você, Comitiva Independência, tocando o melhor do clássico sertanejo pra você. É, rapaz, o pessoal que tá ligadinho com a gente aí, tá tomando aquele chimarrão, tem alguns que estão tomando um chimarrão, tem outros que estão também já ainda no trabalho, outros estão também aí na lida, é claro, outros em casa descansando, aproveitando a sexta-feira, saiu mais cedo do serviço. E você, o que você está fazendo pela sua casa aí? Tá tranquilo, tá deitado, tá tomando um chimarrão? Conta pra gente que a gente quer saber. Você que tá no trabalho também, um ótimo trabalho, daqui a pouco tá chegando a hora já também de você ir embora, descansar, né, pra o final de semana aí. E também, pessoal do campo ligadinho com a gente, ouvindo a nossa programação sempre aqui na Rádio Independência com a gente, ouvindo as notícias, ligadinho com a gente. E a gente agradece também o pessoal do campo aí que está acompanhando o Comitiva Independência. Muito boa tarde para você, amigos ouvintes. Quer pedir seu som? quer mandar aquele recado especial, tem algum da família que está de aniversário, quer desejar um feliz aniversário, uma mensagem especial, fique à vontade. O WhatsApp, então, da Independência está liberado para você participar com a gente e, é claro, mandar aquela mensagem para quem você quiser aqui na nossa programação do Comitiva. Vem junto, que aqui a música não para.
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0: Deus e Eu no Sertão aqui na nossa programação. Também você ouviu João Pedro e Cristiano.
1: No Sertão.
0: Música linda pra você do Vitor e Léo, hein, gente? Pra você curtir sua tarde de final de semana, sexta-feira. É a Rádio Independência com você.
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0: Olha só, um acidente de trânsito foi registrado na manhã desta sexta-feira, 11, na PR-158, entre Vitorino e Pato Branco, no sudoeste do Paraná. Segundo informações apuradas, um veículo com placas de Dourados, Mato Grosso do Sul, ocupado por 4 pessoas, seguia pela rodovia durante o retorno para casa quando acoplanou na pista. O motorista perdeu o controle da direção, o veículo atravessou para a pista contrária e saiu da rodovia atingindo um ponto de ônibus às margens da PR-158. Os 4 ocupantes tiveram apenas ferimentos leves e recusaram encaminhamento para atendimento médico. A pista estava molhada no momento do acidente devido à chuva registrada na região. 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
9: 4:09. Vem com a gente agora, chegando para você, Belos Hábitos desta sexta-feira.
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11: Famosa por proteger a imunidade, a vitamina C é um ingrediente poderoso e indispensável para quem busca hipertrofia. Ela é essencial para a fabricação de colágeno no organismo, fortalecendo as articulações e tendões que suportam a carga das anilhas. Além disso, como é um forte antioxidante, ela combate os radicais livres e reduz aquela dor incômoda pós-treino. Inclua frutas cítricas como laranja, acerola e kiwi na sua rotina diária. Proteja a sua estrutura para continuar treinando pesado e sem lesões no corpo.
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9: Isso aí, gente, é melhor com você, melhor companhia. Vem com o nosso Comitivo Independência. A gente segue a nossa programação, então segue a programação por aqui desta sexta-feira, 11 de setembro. Pessoal aí ligadinho com a gente, né? 11 de setembro aí tem muita história pra contar, né? Muitos acontecimentos aí. O pessoal lembra muito bem, né, também aquele terrorismo lá em Nova York que aconteceu com os aviões. 11 de setembro marcou muita gente. Em 2001 aconteceu o fato aí e até hoje é lembrado também o 11 de setembro, né, gente? E a chuva não passa, hein? Só aumenta cada vez mais e a gente está aqui acompanhando, né, das janelas aqui do estúdio da Independência, acompanhando aqui essa chuva que está aí em Salto do Lontra, toda a região, né? O pessoal de todas as cidades vizinhas também enfrentando essas pancadas de chuva isoladas aí também, granizo, muita coisa aí acontecendo, né? Esse é o Comitivo com você, até às 5 horas, levando muita dica, informação para você e música boa, gente. Vê o pessoal que tá em casa, conta pra gente o que você tá fazendo de bom por casa aí. Tá ouvindo a nossa Rádio Independência, tá trabalhando... É só você participar com a gente através do nosso WhatsApp. Aqui você ouve sempre as melhores músicas e informações. Vem para a nossa Rádio Independência, curta a nossa programação, aproveite seu dia com a gente.
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9: Ana Castela, Zezé de Camargo e Luciano.

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11: 4h23. Venha com a gente na Rádio Independência, a 94.1, levando a você sempre muita descontração, dicas e muito mais no seu rádio. Sextou, bebê. Vem com Comitiva. Muito bem, esse é o nosso, seu Comitiva, de segunda a sexta-feira, das 3 às 5 horas, tem comitiva para você aqui na Rádio Independência. Eu, Vanderlei Almeida, junto com você, nessa programação que leva a você o melhor do sertanejo. Obrigado a você pelo carinho, pessoal do interior, pessoal da cidade, dos bairros. Uma ótima e maravilhosa tarde para você. É claro, desejar a você também um bom final de semana, né? Sextou, bebê, então vem com a gente, que aqui no nosso Comitiva não para. É muita música para você, muita coisa bacana rolando na nossa programação. Chegando o Traia Véia. Música.

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2: Muito bem, gente, passando por aqui então na nossa programação do Comitiva Independência, você ouviu então sucesso de Traia Véia, Lembrança Boa. Também Christian Ralph, e eles aí que é sucesso também, né, gente? Música de saudade. A música Saudade do Christian Ralph, pra quem não sabe, aborda um desafio de lidar com lembranças de um amor que ficou no passado. A letra também mostra claramente o conflito entre os desejos a esquecer, a dificuldade de se livrar de memórias, como no verso "Quero arrancar esta página da minha vida". Em comparação do passado, uma página também de diário que se quer eliminar, reforça com saudade e torna obstáculo real para seguir em frente. Então a música fala sobre isso, né, gente? Memórias e como você se livrar disso. Esse é o nosso Comitiva com você.

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10: 4h34. Vem com a gente, essa é sua Rádio Independência 94.1. Levando a você sempre informações. E agora tá chegando o De Luca com as últimas do esporte desta sexta-feira.
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13: De volta, as últimas do esporte.
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13: A CBF sorteou ontem os mandos de campo das semifinais da Copa do Brasil. Atlético de Minas decide a vaga em casa contra o Grêmio e o Vasco joga o jogo de volta contra o Palmeiras no Rio de Janeiro. As semifinais acontecem entre os dias 1 e 8 de novembro. A grande final está marcada para o dia 6 de dezembro em jogo único em Brasília. É pela terceira vez seguida que a semifinal reúne só ex-campeões da Copa do Brasil. Grêmio com 5 títulos, Palmeiras com 4, Atlético de Minas com 2 e Vasco com 1. Atlético de Minas e Grêmio reeditam a final de 2016, vencida pelo Grêmio. Dias e horários dos jogos ainda serão definidos pela CBF.
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13: O Botafogo anunciou nessa quinta a contratação do meia marroquino Hakim Ziyech, de 33 anos, ex-Chelsea e Ajax. O jogador assinou o contrato definitivo com o clube alvinegro até o final da temporada de 2028 e vai vestir a camisa 22. O Santos acertou a contratação de Felipe Coutinho, meia de 34 anos que estava sem clube desde fevereiro, quando rescindiu com o Vasco. O Bahia fechou a chegada do meio-campista argentino Lautaro Lopes, de 21 anos. O jogador vem por empréstimo do Montevideo City, do Uruguai, e fica no clube baiano até o fim dessa temporada. O Coritiba confirmou a chegada do volante Nicolás Fonseca, de 27 anos, emprestado pelo León do México até agosto do ano que vem, com opção de compra.
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13: O volante Alexander, do Atlético de Minas, foi punido com 2 jogos de suspensão pelo STJD. O julgamento aconteceu ontem. A punição tem origem no clássico contra o Cruzeiro, disputado no dia 2 pela Copa do Brasil. Após a partida, Alexander entrou na sala do exame antidoping na Arena MRV e xingou Caio Jorge. O próprio jogador postou o vídeo. O clube vai recorrer da punição e pediu ao tribunal que esclareça se a suspensão vale só para a Copa ou para todas as competições nacionais.
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13: O Fluminense confirmou ontem que o atacante Germán Cano sofreu uma lesão de grau 3 no músculo posterior da coxa direita. A previsão é que ele fique fora por 8 semanas, perdendo uma possível semifinal da Libertadores e pelo menos 7 rodadas do Brasileirão. O técnico Marcão deve dar oportunidade a Castilho, reforço mais caro da história do clube que estava fora das partidas recentes. O zagueiro Inácio também foi confirmado como desfalque, com lesão de grau 2 na coxa esquerda e previsão de 2 semanas fora. Tô de volta na próxima segunda, trazendo mais informações. Tudo o que rola e acontece no mundo da bola, você fica sabendo primeiro aqui na Melhor. Fiquem com Deus e até a próxima. Tchau, tchau, valeu.
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10: Valeu, De Luca, obrigado pelas informações, então, nas últimas do esporte. Segunda-feira, ele estará novamente aqui na nossa programação do Comitiva, trazendo para você todas as informações, te mantendo atualizado, viu? As informações aí do esporte com De Luca. Olha só, Francisco Beltrão recebe, entre os dias 14 e 16 de setembro, mais uma edição do MP em movimento, iniciativa do Ministério Público do Paraná, que busca aproximar a administração de instituição das promotorias de justiça no interior do estado. Nesta edição, um dos principais focos será a proteção de crianças e adolescentes, com a atenção especial também nas unidades de acolhimento existentes na região durante os 3 dias. Serão realizadas atividades para conhecer a realidade desse serviço, identificar também possibilidade de melhoria e compartilhar experiência que possa ser adotadas em outras localidades. A programação também deverá abordar temas como sistema prisional, meio ambiente, saúde, saúde mental, políticas públicas sobre drogas, áreas que fazem parte da atuação do Ministério Público e que possuem impacto direto na população. O MP em Movimento promove reuniões de trabalho, visitas técnicas e debates como membros da instituição, buscando ampliar a troca de experiências e encontrar soluções para as demandas específicas de cada região. Em 2025, o projeto passou pelas câmaras de Londrina, Maringá, Paranaguá, União da Vitória, Guarapuava, Foz do Iguaçu e Toledo, agora em Francisco Beltrão. É a informação para você do nosso Comitivo, uma ótima tarde. A música segue para você aqui na sua tarde chuvosa de sexta-feira.

0: dizer não, Bruno e Denner, pra você na nossa programação do Comitiva. Vem com a gente, porque aqui roda as melhores músicas pra você.
1: Uma salva de palmas pra esse maravilhoso Murilo Rupp! Bruno e Denner! Que honra, meus irmãos! Que delícia, que delícia! Que honra nossa, cara!
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0: 4h49, vem com a gente, Rádio Independência, com você na sua tarde de sexta-feira, fim de semana. E você ligadinho com a gente na melhor. Agora tá chegando o Poupe Mais pra você desta sexta-feira. Poupe Mais pra você aqui no Comitiva.
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14: 11 de setembro, sexta-feira. Ela chegou, sexta-feira, sua linda. Tamo junto e misturado, viu? E como o final de semana vem chegando, eu vou te dar umas dicas para você economizar no aluguel de carros. A proximidade do fim de semana faz a procura por aluguel de veículos disparar na região. Para garantir valores menores e ofertas exclusivas, o segredo é você planejar a reserva com antecedência. A pesquisa antecipada garante maior variedade de modelos e evita tarifas altas de última hora. Compare as categorias disponíveis para encontrar o carro ideal com conforto e economia na sua viagem. Uma ótima sexta-feira para você, um excelente final de semana e, claro, a gente se vê na próxima dica.
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0: Isso aí faz a diferença no bolso de todos, gente. É bom sempre ouvir dicas aqui, né, na Rádio Independência. É bom você ficar ligadinho, porque essas dicas ajudam muito você aí a segurar seu dinheirinho aí, viu? É hoje também, sexta-feira, 11 de setembro, gente, 2026. E nossa amiga já está participando com a gente também aqui, ela tá ligadinha, tá ouvindo a nossa programação lá da sua casa. É a Mari Salete Inês, que está na nossa companhia também desta tarde de sexta-feira. Fala comigo, minha amiga, boa tarde.
15: Boa tarde, Almeida. Maria Salete Inês quer pedir a música de Teodoro Sampaio, Bebo por Ela.
0: Opa,
15: bebo. Roda ali pra mim, tá? Oferece pra todos que gostarem. Sextou hoje, né, amigão?
0: É, sextou hoje. Sextou por aqui.
15: Sextou, tudo de bom com essa chuvinha, né?
0: Nada melhor, né? Obrigado, viu? Obrigado pela sua companhia, pela sua participação aqui na nossa programação. Olha, pessoal, né? Atenção você que está indo também para Francisco Beltrão aí. É, tomar muito cuidado na rodovia, viu, gente? Tomar muito cuidado aí. Tem muita eucalipto caído na rodovia.
16: Ó, piazada, estiveram bem-vindo aí do Beltrão para dois vizinhos, de dois vizinhos para Beltrão. Aqui depois do turno aí... Sobe o tu na baixada aí, caiu 4 eucaliptos em cima da pista, hein? Tá tudo trancado aqui, positivo, ó. Se tiver alguém vindo aí, muda a rota, que temos aqui esperando eles virem tirar os eucaliptos pra nós poder passar. Bastante vento, bastante árvore caída, galhos. Tá um tendel, pô.
0: Tá aí, gente, então, ó, pra você que tá indo no Francisco Beltrão ali, né? Tomar muito cuidado, reduza a velocidade, preste bastante atenção também, viu? É, quem está chegando agora também no finalzinho da nossa programação, né? É, a nossa amiga mudou até o nome hoje, né? Ela me chamando de Valdecir, rapaz. É Vanderlei, viu, Lizete? A Lizete participa todo dia aí, me chama de Valdecir ainda no final das contas. Um ótimo final de semana para você também, Lizete, sua família, Deus abençoe. Ela que está chegando agora por aqui na nossa programação. E a gente dá continuidade para você com o Leandro Leonardo, um sonhador.
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Às 4h56 da tarde, ele, Leandro Leonardo, um sonhador, passando aqui na programação do nosso Comitiva. Isso aí, né, rapaz? A Lizete tava mandando foto aqui, né, das roupas dela, e diz ela que tava lavando roupa até agora, rapaz. Eu acho que ela tava jogando, aproveitando a enxurrada de chuva que deu agora há pouco mais cedo, né? É, Lizete, vamos aproveitar, né, pra lavar as roupas aí, né, pra não deixar nada no varal. Esse vento que tá dando aí, não sobra nada, voa tudo das roupas. A Ana também está com a gente aí. É, a Ana também está ligadinha na nossa programação do nosso Comitiva, chegando agora também. Obrigado vocês aí que participaram, que estiveram comigo até então, né? Segunda-feira, se Deus permitir, estarei aqui novamente com você, com o Comitiva. Um forte abraço do seu amigo Vanderlei Almeida. Fique todos com Deus, um bom finalzão de semana aí.

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0: craque se trouxe.
1: Chovendo de novo.
0: O que
1: vamos fazer, né, gente? Foi a chuva, né?
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1: me atrapalho.
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3: Aí roubaram a minha bicicleta. Ele trocou a minha bicicleta. Troco no, junto com o polaco. Peguei a minha bicicleta. Aí eles me levaram. Só que eu não tenho documento da bicicleta. Porque ele roubou a minha bicicleta.
1: Tá louco. Ô, polaco, devolve a bicicleta da manhã ali, polaco. Não tinha documento, polaco. Chegou o zap já, viu? 2 zap, ó. 3 zap. 4 zap. Ó, piazada, sexta-feira, viu? Segundo. Olha aí, ó. Isso aí é problema. Estamos chegando até às 7 horas com você, com o Vitrolão, nesta sexta-feira, 11 de setembro. 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

0: 5h16 no Vitrolão. Olha, mas já choveu mais de 100 milímetros hoje de novo, né? Eita, louco. Edson dos Santos, 115 milímetros na barra. Colocou o medidor hoje. Empoçando, né, Pia? Ontem, hoje é só rolinho e briquinho, né, Pia? Não, Pia, hoje não deu nem tempo de ir no Cajim. Mas o Cajim, não sei se não tá fechado, Pia. Parece que tá meio interditado as coisas lá. Tu não tá sabendo de nada ali, Pia? Parece que não atravessa, não vai. Cresceu a água dos corguinhos lá. Não bricou lá, Pia. Bricou. Mas deve ter uns 5, 6 lá. Não é possível, né? A Luana Gonçalves está homenageando a filha Alice Gabriele Gonçalves Batista, que hoje está completando 5 anos. Uma música bem bonita. Bolinho de chuva, um mate doce. Olha isso. Não, isso aí vai bem, viu? Vai muito bem. Isso é muito bom. Muito bom. Oscar Flores, Dolores e a Tainara. Um abraço pra vocês aí da linha Toscana. Estão ouvindo aí o nosso Vitrolão também.
1: Ô, doutor.
0: Opa, boa tarde.
1: Tudo certo, menino?
0: Aham.
1: Estamos aqui no Rio Muco, hein?
0: Ô, oh, onde?
1: Aí. Uma reunião com a pisar tudo aqui hoje, com o deputado. Beleza? Estamos aí com o Danilo. A lota pesar tudo aí.
0: Danilo.
1: Leandro Lucas. Ô, Clóvis. Roda a música aí. Cartão postal pra nós aí. Estamos ao vivo aí, corpo e alma aí. Beleza, guri?
0: Estamos ao vivo. É. Pode falar aqui.
2: Boa tarde.
0: Boa tarde.
2: Só deu o cartão postal aí pro, pro Garrafa aí.
0: Uhum.
2: Acho que é banda universitária, né? Vai tocar dia 27 aí na nossa festa no
0: Mamuco. Não, amém. Tu já fez propaganda, amém.
1: Ô, chefe, tudo certo?
0: Uhum.
1: Aqui o Mamuco, beleza? Temos só nós aí, pessoalmente, corpialmo, corpialmo aí. Obrigado. Aí, Clóvis. Temos aí, que é pesada, Rio Mamuco aí.
0: Uhum.
1: O Lucas, Danilo Lucas, pesado aí. Meu Deus do céu, gente, cara.
0: Eu não tô escutando, amém.
1: Beleza?
0: Nem tão ouvindo.
1: Manda um abraço pro Leandro Lux e pro Danilo, hein? Pesar tudo, hein?
0: Uhum.
1: E roda muito o cartão postal pra nós, que hoje é sexta-feira, né, menino?
0: Aham, uhum, sei, Daís. Mas nem tá escutando aí, Daís. Eu nem vi o barulho do rádio ali, Pia. 5h19 agora, não, Serjão. Tá em casa, Pia. Tá em casa. Tá trabalhando. Tá puxado. O bicho tá pegando, parece. Um abraço aí, Chico Chuado também, tá ouvindo o programa. Um alô pra vocês aí, gurizada. Boa tarde.
3: O Edson não veio pro carro porque não dá passo no Jeracatiaço,
0: eu tava falei, aqui. Eu falei.
3: O carro já não fecha, é dia e noite funcionando o shopping.
0: Ô, louco.
3: Nós estamos aqui carteando uma caixetinha.
0: Ô, louco,
3: não abandonamos.
0: Ô, louco.
3: E o carro tá moderno, uma barbaridade. Agora só escuta o Clóvis pela Alexa.
0: Alexa. Alexa. Ó, viu? Alexa, escuta nós. Um abraço aí, Serjão, piazadinha do Cajo. O Jauri também. Clima de fazer uns bolos fritos, né, Pia, com feijão. Café preto, Edson Guimarães. Não vi a hora de chegar em casa pra comer bolos fritos com feijão. O Edson, meu amigo chuchu lá de Santa Isabel. O Júnior Franz. A piazada da Jomovel também. A piazada de Dudu e Dedé. 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Abraço pra Elisete, também tá ouvindo o programa. Dona do meu destino, Leonardo. Chuvinha abençoada, graças a Deus sua chuva, né? Um abraço aí. Hoje a Franca é tu, bicho velho. mais que isso dele. Nossa senhora. Nossa senhora, deixa. Tu viu só? Meu Deus do céu, homem. Não vai pra casa hoje. Não vai. Acho que vai ficar ali meio pelo salão mesmo. Se perdeu ali, piá. Se perdeu. Aparece com o Leandro Loucos, vai levar ele pra casa. Nossa senhora.

WhatsApp. WhatsApp. Toca a música A Resposta do Terceira Dimensão, a Dolores Soares. Participar do sorteio da caneca. Quem mandou a mensagem durante a semana aí tá concorrendo então hoje, né? A canecona personalizada lá da Vesselin Fotografias aqui no nosso Vitrolão. Tá bom? 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Não podemos mostrar todas as armas que tem, né, Versinho da Costa? O que, que deu ali, Versinho? Ih, mas não fala nada. Falou nada, não falou nada com nada. Seu Aldolino Berkenbrock de Joinville tá escutando o programa. Muita chuva. Um abraço, viu, ao seu Aldolino. Família Berkenbrock aí também. Tudo de bom aí. A Elisete também tá ouvindo o programa. O Godinho. A Neuro Oliveira da Rua Brasília também. Um abraço para vocês aí. Oferecer música para o Berto Farias. Um abraço aí pro Berto Farias. 5h21. Hoje é dia de desentocar essas aqui.

0: 5h31, deu uma clareada agora, né, gente? Agora deu uma clareadinha ali, ó. Ô, Tiagão. Tiagão Baldessar também, tá ali na sintonia.
1: Boa tarde, Carlos Antunes.
0: Oi.
1: Elisete Souza, vai São Francisco. Prestar uma linda homenagem para a minha nora, a Giovanni Pereira Capace, que amanhã vai estar de aniversário. Completando idade nova. Receba as homenagens da sua sogra, Elisete Souza, que sempre todos os dias tá de radinho ligado aí. Aí você escolhe uma música bonita para ela aí. E participar do sorteio aí da caneca.
0: Valeu. 5h32. 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
2: O Cauã Casanova. Oi. E quero participar. Eu sou Cauã Casanova, quero participar do sorteio.
0: Vale. Dona Cirlei de Carvalho.

0: Aê, dona Mari Marcolina. 5h37 no Vitrolão agora. 5h37. E aí, Henrique, tá ouvindo já? Henrique, dona Dalva também ali. Um abraço pra vocês aí, viu? A Marli Araújo. Pedindo música de Sandro Lúcio. Qualquer uma. Do Sandro Lúcio. Ó, o Joelson, como é que tá, Joelson?
1: Opa, boa tarde, gosto, tudo certo?
0: Boa tarde, homem.
1: Ficou varada, né, homem do céu? Estragou minha pescaria final de semana, vou fazer o quê, né? Deixa que chuva. Falei, tava aqui, me lembrei, homem do céu. Uma vez fui eu e mais dois colegas meus pescar no final de semana. Daí decidi meio de última hora, assim, homem do céu. Daí o meu companheiro falou, mas ô, homem do céu, e agora? Homem do céu, não tem carne nenhuma pra levar. Foi lá e tinha uma leitoa lá de uns 20, 20 e poucos quilos. Maniou, bicha velha, pinchou na caminhonete, levando. Outro levou mais um cacho de banana, e eu levei mais um cacho de isopor de cerveja. Cebolinha. Chegamos lá, minha madrinha, na hora que nós voltamos pra carnear a leitoa, daí pra botar só uma carne, rapaz, aparece uma sucuri, rapaz, e veio na nossa direção. A primeira coisa que pensamos na cabeça foi pinchar aquela porca, rapaz. Pinchamos a leitoa, a sucuri engoliu inteira e sumiu dentro do rio. Daí pensamos, vamos pra casa, o que nós vamos fazer com esse dinheiro dessa cobra? Daí, a hora que nós estávamos se preparando pra ir, já tava carregando as coisas na caminhoneta, aparece a cobra de novo, rapaz. Nós tinha pendurado o cacho de banana, o colega meu passou a faca na corda e pinchou aquele cacho de banana, a cobra engoliu. O cacho de banana e voltou pra dentro d'água de novo. Mas daí nós pensamos aí essas redes armadas, mas vamos deixar tudo aí. Na hora que fomos pra ir pra casa, olhamos um companheiro lá. Tirando uma das redes que tava na beira da barranca, a cobra apareceu e engoliu o bicho velho inteiro.
0: Tá? Meu Deus.
1: Daí nós pensamos, e agora, onde você foi, companheiro? E daí viemos até uma altura, voltamos de volta, pensamos, mas tem que dar um jeito nessa cobra. Porque tem que dar um jeito, levar pelo mínimo o corpo do companheiro pra fazer pelo mínimo um velório, né? Daí viemos ali na barranca do rio, rapaz, de repente a cobra apareceu de volta e eu não vi que meu companheiro tava armado, meu céu. Puxou no 38, pregou ele fogo. Matou a cobra. Então eu não me acredito que partiu uma barriga da cobra pra tirar pelo mínimo o corpo do companheiro pra levar pra fazer um velório, né? Sartou o bicho velho lá, meu céu, bem tranquilo, comendo banana e pinchando a casca pra leitoa comer. Falei, não, não, daí agora essa, se nós contar, o povo não vai acreditar, mas
0: capaz, aconteceu mano. Esses dias. Eu contei da minha tia. Ô, Gerson, eu contei da minha tia lá de Paraná. Que foi comida lá por um crocodilo, lá um. Aquele jacarezão lá, ninguém acreditou. Tô calculando isso aí, então, se o povo vai acreditar. Né? A tia tava lavando roupa, homem. O jacaré morreu por causa da espuma. Ela tava lavando roupa, esfregou dentro do bucho do jacaré. Tá louco.
2: Boa noite, Clóvis.
0: Boa noite.
2: Você, aqui é a Dalva de Araújo, a voz da minha piscina. Manda uma música toalha molhada aqui pra nós. E você aí fica com Deus.
0: Amém. A toalha molhou tudo com essa chuva, né, dona Dalva? Um abraço pro seu Estevam aí também. O Ronsani. O Adão Gonçalves, lá de Balneário Camboriú. Pare, Joers, pelo amor de Deus, homem.
3: Boa tarde, é Rodrigo Gonçalves, queria participar do sorteio.
4: Oi, Clóvis.
0: Oi.
4: Viu? Eu vou acreditar as mentiras de vocês pra não perder o amigo, tá bom?
0: Capaz.
4: Roda uma música pra mim, daquela do Sullivan e Sulenir. Qualquer uma delas, qualquer tá bom?
0: Tá bom. Não, é verdade, viu, dona Maria Angélica? Verdade, sim, é verdade, aconteceu. Na época não tinha máquinas fotográficas para fazer os registros. Ai, minha tia foi engolida pelo jacaré lavando roupa, né? Antigamente lavava muita roupa na beira dos corgos, né? Do sangue. Viveu só por causa da tábua da roupa ali e do sabão.

0: 5h44 de sexta-feira, gente. É sexta hoje, meus amigos. Sexta-feira no Vitrolão, velho. Virada e perna pra cima. Clóvis Pedroso, Marcelo Pedroso, os manos. Daqui a pouco aparece o Gilmar, né? Gilmarzão. Sirineu já deu notícia ali, ó. Seu Mário também, já tá por aí, seu Mário tá por aí já.
1: Tarde, Clóvis.
0: Boa tarde.
1: Viu? Veja a previsão do tempo, como é que tá aí pra nós, ver se vai chover mais amanhã. Daí toca aquela música Inquilina do Violeiro.
0: Inquilina
1: do
0: Violeiro. Ô, seu Mário, vai chover amanhã, sim. Tem previsão ainda hoje de chuva, né? Tem previsão hoje ainda de chuva. E pra amanhã também. Pra amanhã ainda também tem previsão de chuva aí. E os alertas, né, sendo emitidos aí de temporal, chuva severa, né, até com granizo aí aqui para nossa região, tá? E ficar atento, ficar alerta aí para esses alertas aí dos sistemas meteorológicos do tempo. Ô, dona Madalena, um abraço aí pro Jair, a máquina esse Jair. 5h45. Ó, é sexta-feira, gente. Aqui no Vitrolão é sexta-feira. Aham.

0: 5h48. Olha lá, veio preparado, homem, veio preparando.
1: Fala, Clóvis, boa tarde.
0: Boa tarde.
1: Chega a trabalhar, homem, vambora. Chega. Coloca no modo automático e as músicas, vai pra casa,
0: homem. Eu acho que eu vou fazer isso.
1: Clóvis, toca ali pra nós ali um Milionário de Rico. Assino com X, assino com X é bagual.
0: Assino com X.
1: Tá bom, tamo na escuta aí. Agora é o sol, né, Clóvis? Sol, calor aí. Tempo
0: cê
1: bom.
0: Você viu? Você viu aí, Mitrute, como é que tá esse climão, hein, Pia? Mas tu tá preparado pro final de semana ali, né, Pia? Os temperos, a lenha. Comemorar o dia do gaúcho, a semana farroupilha, né, garoto? Oh, coisa boa. 5h49, às 5 horas e 49 minutos. Renato. 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Ô, Nirso! Nirso, atentado, velho. Nem escuto também. Olha, é o Nirso cantando, gente. Ô, Nirson, vai plantar sagu.

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0: grande Gustavo Lima, meu amigo. Tudo bem?
1: Obrigado, amor.
0: Que honra ter você.
1: Que alegria.
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5: Vamos lá, gente. 6h20 já, meu Deus do céu. Passa ligeiro, né? Passa ligeiro. Um abraço aí, Perninha, meu amigo Joelson. Um abraço, garotão. Seu Mário e a Dona Narda também estão ouvindo o programa. Davi Soares. Olha, tem bastante gente ouvindo o programa ali, viu? O Sabiá também tá de frente com o fogão velho lá. Um abraço aí, Sabiá. Tudo de bom pra você, viu? Tava falando do tempo, né? Da previsão. E, gente, o El Niño chegou forte no estado. Chegou forte. Goerê, quarto centenário ali na divisa dos dois municípios ali. Pouco tempo atrás aí se formou um tornado, mais um tornado, batendo no solo aí das cidades dos municípios paranaenses, né? E tá assustador, tá assustador, gente, tá assustador. Fica atento aí aos alertas, tá? 6h22 agora, o Pedro Zen também pediu uma do Teodoro Sampaio. Valeu, Pedro Zen. Meu amigo Salvador Bassanese. O Paulo Alves também tá ligadaço. Meu amigo Altamir.
6: Claro, Clóvis, mais tarde. Se der pra participar do sorteio, tamo.
5: Valeu.
6: Mais escuta do programa aí.
5: Valeu.
6: Marcando já.
5: Valeu, meu amigo Altamir, velho. Tá em casa, bicho, velho. 6h22, Serafim. 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Valdir Ghisone de São Domingos. Tá homenageando o filho Guilherme Ghisone, que tá de aniversário hoje, 22 anos. Muita saúde, felicidades. Uma música bem bonita de feliz aniversário. Mas parabéns então pro bicho velho aí, viu? Felicidades, meu guri.
7: Antes era a corpa da Copa do Mundo, agora é a corpa das eleições. Tu tá enrolado, Clóvis. Ô, Clóvis, amanhã eu vou acordar às 5h30.
5: Dá, duvido. Tocar
7: o teu programa, duvido. Aí, certo? Que vai tocar uma música, meu. Peças muito não claro. Tocam.
5: No sabadão é diferenciado ali, é destinado pras músicas gaúchas. Viu, Mitrucci? Não rodou minha música ontem, meu? Qual que era a música? Ouço todos os dias o programa ali, da Carmélia, a Dona Anitta Birkenbrock. Manda uma do Porca Véia pra nós escutar. O Juninho Multimarcas. Aqui no Bar do Quê, mas tamo aí no Bar do Quê, Juninho? O Quê é um ouvidor nosso, piá. O Quê levanta às 5h30 da manhã e fica curradinho na cabeceira da cama.
8: Opa, boa tarde.
5: Ô, Taura, velho, como é que tá?
8: Eu parei mais cedo, tava chovendo, aí, já deu até uma boiada.
5: Aí, ó, viu?
8: Daí, pedi uma música aí, toca... Pro Gaiola e pro Luizinho e pro
5: não,
8: Cristiano lá do Varanda lá e pra vocês aí da rádio. O
5: Cristiano não escuta também.
8: Toca a música Castração ou Pialo?
5: Uhum.
8: Que é o que nós gosta. Falou, meu
5: Taura. Ali é meu Taura, velho. Esse é o Taura, velho.
8: Eu quero escutar o Rancho Gaúcho.
5: Ah, o Rancho Gaúcho é diferenciado, Pia. O Rancho Gaúcho é diferenciado nas músicas gaúchas. É o programa que se orgulha em ser e permanecer gaúcho. Não misturou as coisas. Ali é Taura.
9: Boa tarde,
5: meu amigo. Olha!
9: Darcy do Clube Trevão.
5: O Darcy.
9: Pedi uma música aí com o Safira.
5: Veja só.
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5: Meu amigo Darcy tá ali ouvindo o programa. Agora eu fiquei admirado, Darcy. Um abraço pra você.
10: Boa tarde, seu Clóvis.
5: Tudo bem aqui.
10: Ô, Clóvis, quero pensar uma música aí boa aí pro Mano do Bastião, a Dina Cervedo, o Carlinho Baranoski, Bastião Barbudo, o Sérgio Lambert, aquele pessoal lá que estão bebendo a cervejinha essa hora, Cartiano Baraninho no Baranoski, né? Roda pra esses homens, sem matear não vou, matear por isso nós aí, Cláudio. Vamos que vamos,
5: Deus, sexta-feira. É sexta-feira, não vem de galfo que hoje é sopa, amigo. Esse homem é feroz por essa música. É muito fã dessa música. Nossa senhora. Agora eu quero largar umas 6 vezes na sequência, assim, uma atrás da outra. Ô Luiz Michels, tá escutando o programa? Ô Luiz, é muita chuva, né Luiz? Barbaridade, homem. O Nerso tá de aniversário amanhã. Ele tá de aniversário amanhã, Doir. Amanhã. Ele é o polaco.
11: Boa tarde. Tudo sossegado, tudo tranquilo.
5: Mas tudo bom. Homem.
11: Nossa, cara, mas como é que esse programa hoje tá nessa situação, cara? Meu Deus, esse programa tá bom demais, cara. É por isso que eu não ligo pra você e não peço música.
5: É tudo Taura as músicas,
11: eu não
5: né?
11: peço música por causa disso.
5: Isso aí.
11: É só musicão, cara. É só coisa boa, hein? Coisa maravilhosa, cara. Um programão desse, hein?
5: Ô, meu amigo Zé Carlos, um abraço pra ti, viu? Programa bom, né, piá? Que hora que acaba, será? 6h26. O Carlinhos tá mandando os parabéns pro Pedro Zanella do Pinhal. Outra do aniversário. Pedi pra não tocar aquela música, daí você toca. Claro! O Ederson Silveira também, Curitiba, fazendo uma cobertura de aviário. Um abraço pra você, viu? O garotão tá ouvindo o programa ali. Ele não perde um programa, né? Ele perde 2 programas.
12: Boa noite, Cláudio Antunes, Maria Salete Inês. Quero pedir aquela música, Deixa Esta Casa, Vem Morar Comigo. Acho que é o Vanderlei Rodrigues que canta, né? Toda ali pra mim. Porque tá bom o programa, que nossa, como sempre, gostoso.
5: Tá bom
12: e
5: demais.
12: Hoje sextou, né? Uma massinha do céu, até Deus do
5: meu vida. Deus do céu.
13: Boa noite,
5: Cláudio boa noite.
13: Antunes. Aqui é o Reinaldo Perão da Vila Rural, Nova Brasília. Tudo certo, meu piá? Sexta-feira, né? Com chuva. Não tem coisa melhor, né? E o mais tudo pareio.
5: Graças a Deus.
13: Um abraço aí, fique com Deus. Ó, se tiver um tempinho aí, roda uma música pra nós ouvir. Temos ligadaço na Independência.
5: Valeu, meu guri. Beleza, meu pia? Valeu, meu guri. Um abraço pra ti também, Reinaldo, velho.

0: 6h31. Oi, Irineu, o pessoal de São Valentim ali do Rio Buti. Um abraço pra vocês aí, tá bom, Irineu? As pedras estão rolando pra baixo, Irineu. Barbaridade, homem. O Rio Buti na velha deve tá roncando. Se não, rodou o Doacir lá pra baixo, né, Pia? O Doacir disse que ia pescar. É perigoso na beira desses açudes aí, né? Esses riozinhos aí. Que enche de vereda. Uma hora vai ter tá bem bom esse som aqui. Vai tá bem bom. Tá bom. Uma hora vai tá bom. Um abraço, Sérgio Angels. Como é que tá aí, bicho velho? Um abraço pra ti ali. Opa, como é que tá, Bito velho? Seu Darcy Peluz também tá ouvindo o programa.
1: Bom, pior que não dá pra reclamar de você, porque às vezes tu não toca as músicas que a gente pede, mas tu toca música boa, né?
0: Mas é o que eu falo, né, Pia? Não podemos mostrar todas as armas que temos, né, Mitrute?
2: Boa tarde, Clóvis. Tudo boa beleza? Boa tarde.
0: Santa Paz. Ué, graças a Deus.
2: E tu conhece a linha Toscão? Acho que tu nunca veio pra esse lado mas aqui, né? Deus, Deus. Conhece a linha Toscão?
0: Mas como é que não?
2: E vem pra cá. A visitada não é nós uma hora, beleza?
0: 100% então.
2: Uma música aí.
0: Um abraço aí, meu amigo. Seu Éder Miola, o homem do salame. Salame do Miola é um dos fortes, né, Pia? Um abraço aí, Miola. Tudo de bom pra você. Mas conheço Linha Toscão, homem do céu. Conheço, homem do céu. Torando por dentro aí, eu acho que vai dar lá no Bonfim, né? Daí eu acho que desce pra ali. Tu conhece a Linha Formiga lá embaixo? É, Miola. Tu conhece lá embaixo ou não?
3: Boa noite, Cláudio.
0: Boa noite.
3: Tudo certo?
0: Mas tudo certo.
3: Será que vão ter sol amanhã?
0: Chuva.
3: Tá na hora, né?
0: Chuva. Sai
3: o solzinho. Viu, se for pro sítio, toca aquela música Cavalo Enxuto. Uhum. Eu tava pra tua turmada aí do Piracema, de tudo que tá ouvindo. E mais pra você, né? Um abração, tudo de bom.
0: Meu.
3: Deus sabe o que faz, né? Se vem uma chuva, não vem.
0: É lá de cima, né?
3: Mas tá bom,
0: né?
3: Pra nós, tá bom.
0: Entendeu? É lá de
3: tranquilo.
0: Cima. Ô, seu Adão, aí sim, né, seu Adão? Aí, ó. Meu Deus do céu, gente. Como é que os ouvintes vão lembrar dessas músicas na sexta-feira?

0: 6h35 agora.
1: Ô, Clóvis.
0: Opa.
1: O Carlos tá escutando aí, falou, modão, tá louco. Como é que vai achar cavalo enxuto com toda essa chuva?
0: Cavalo rodou. Você foi. Meu amigo Lei também. Um abraço aí, Lei.
2: Como é que tá a tua saúde? Tá
0: ouvindo também o programa?
2: Da
0: bicho velho. Um abraço, dona Rosângela, ali, o... Pessoal de Minha Nova Sessão. Calunga, o Calunga tá assistindo novela, não é possível. Não pode que tá assistindo novela o Calunga, agora tô ficando sem acreditar. Mas não é possível, meu Deus do céu, não é possível uma coisa dessa. Novela, novela.
3: 100%?
0: Aham.
3: Baguá de música, né,
0: Crosso?
3: Ô, a gente tá botando pra arrebentar, homem. Deu o livro, que nem diz o Celito. É de a parar.
0: Não, tá, mas parando, parei.
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0: Aham. Dá pra dançar essa aqui também, né, Dê? Ô, Dê, hoje tem trevão hoje. O Darcy já mandou o convite ali pra você. Aham. Opa.
5: Boa tarde, Cláudio.
0: Boa tarde.
5: Como é que tá, Cláudio?
0: Estamos bem.
5: Roda uma música bem bonita. Ofereça lá pro Ed Mignola. E também pro Virsim.
0: Uhum.
5: O Virsim tá nadando lá no rio. E o Zé
0: nadando
5: de tá, rio? Que tá pescando pela janela da casa.
0: Ah, louco. Tem a sanga que cruza atrás lá, né? Tem a sanga que cruza atrás lá. Aham. Ô, Nerso Américo, boa tarde, meu amigo. Boa noite e boa tarde agora. Agora me confundiu aqui. Né, Sabiá? Com toda essa aguaceira, né, Pia? Tá louco. Xalana. Xalana rodou pra baixo no Iguaçu. Foi pra baixo no Iguaçu. Essa tá famosa. Deixa eu ver se é boa.
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0: nova não tem.
1: Não dá, não dá, né, gente? Olha as músicas que eles me pedem aí, pelo amor de Deus, né? Tá louco. Até que enfim uma música boa no programa agora.

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15: 6h45, deu uma parada agora. Daquela vorossada, aquela parada. Sexta também, o pessoal envolvido aí com limpeza, né? Agora, apesar que tá chovendo, né? Dá nem pra lavar roupa. Tem que pendurar atrás da geladeira, em cima dos guarda-roupa, em cima das cadeiras. Lavamos casa, esfregamos casa. E aquele rolê. Ai, ai.

0: Segura essa, sabiá.
1: Lúcio, sucesso.
0: Aí, ó. Aí, ó. Se pendura no... no pincel que eu vou tirar a escada. O G. Custanaro tá bom, Jair. Como é que tá, né?
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0: Você fuma agora, né,
2: 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Aumenta minha depressão.
0: É a depressão agora.
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0: 6h49.
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0: Deixa eu ver, eu até vou contabilizar, e tava organizando. Ver quantos que deu ali nessa semana aí participando.
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0: 6h49. Cento e dezoito participações aí durante essa semana para concorrer à nossa canequinha. Uma canequinha tão bonitinha, da Vesselin Fotografias, né? Bem plotadinha ali, com café e viola e vitrola. Ó, mais uma. Bem, mas hoje é dia do Franquito, então.

0: Ô, Davi, como é que tá, Davi? Tudo na paz aí, bicho velho? Um abraço pra ti, Davi. 6h53.
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2: Meu amigo Ademir, quero agradecer ao Ademir. Nossa, a Vessla em fotografias aí. Um abraço, viu, Ademir? Tudo de bom pra você, meu cara. Pessoal da Vessla em fotografias, que nos presenteou aí com essa caneca. Essa grande parceria aí com a rádio aí, né? Toda sexta-feira. Essa caneca personalizada, café e viola e vitrolão aí, pros nossos ouvintes. Carneação amanhã cedo no seu Adão. Capaz, homem, não me falou nada. Nem o Rosimar não apareceu mais no programa aí, João Rodrigues. Nem o Rosimar não apareceu mais. Carcule, piada. Carcule só. Gente, 118 pessoas mandaram mensagem durante essa semana. E a gente vai meter aqui no sorteador aqui, no nosso programetes, né, no nosso programetes, rádio promo aqui, para realizar o sorteio justo, né? Todo mundo aí, as 118 pessoas, do 1 ao 118, então para concorrer ali a nossa caneca personalizada. Desejar boa sorte, né? E lembrar, quem já ganhou as canecas, não foi buscar ainda, né? Tem que vir aqui na rádio retirar uma autorização, né? Pegar aqui o nome certinho. E daí passar na Vessla em fotografias que fica ali em cima da Paraná Móveis, tá? É, se eu não me engano aí, da última sexta-feira foi seu Elvis. Eu não sei se já buscou, né? Também tira uma foto legal lá, né? Manda pra gente aí, né? Pra registrar esse momento aí de vocês com a caneca do café e viola e vitrolão aí também, tá bom? É, 118 pessoas, então. Vamos lá, então, pro sorteio. Saiu aqui. É ela. Ela. É uma senhora, uma esposa, uma filha, uma mulher, mas é ela. A Elemar Zuanazi N. N? N. Elemar Zuanazi N. Ponto. O telefone é 99 final 81. É, Elemar Zuanazi N. Talvez tenha algum, ficado um pedaço pra fora aí, mas tem o telefone aqui, 99 final 81. Então, a ganhadora da caneca dessa semana aí, do Café e Viola e Vitrolão, número 77. Saiu aqui então, o número 77, dona Elemar. Tem que passar aqui na rádio, viu? Se estiver ouvindo nesse momento aí. Pra retirar, então, a autorização. Depois vai ali no Vessel em Fotografias. Aí tira uma foto lá, gente. Ele manda para nós. Nem diz o cara que fala difícil lá no Mambuca. Valeu! Saúde e paz. Amanhã tem mais. Tchau.

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3: Olá, boa noite.
4: Boa noite para você que nos acompanha em todo o país.
3: Sexta-feira, 11 de setembro de 2026.
4: Vamos ao destaque do dia.
3: Inflação de agosto fica negativa em 0,32%, segundo o IBGE.
4: Redução do índice foi impulsionada por setores de habitação, transportes, alimentação e bebidas.
3: Conab aponta queda de valor de produtos da cesta básica, Graziele Bezerra.
5: Os maiores descontos ficaram com a batata inglesa, cenoura, cebola, tomate, ovo de galinha e café moído.
4: Dia do Cerrado.
3: Dados do DETER mostram queda de 19% do desmatamento no mês de agosto em relação ao mesmo período do ano passado.
4: E o levantamento aponta que 51% do Cerrado é considerado prioritário para a segurança hídrica do Brasil. Gabriela Noronha. E educação.
3: Estudantes do ensino médio têm até 15 de setembro para se inscrever na Olimpíada Nacional de Empreendedorismo. Natália Koslick.
6: A competição começa no dia 18 de setembro com uma prova online. As questões envolvem raciocínio lógico, inovação e empreendedorismo com situações do cotidiano.
4: Hoje na apresentação da Voz do Brasil, eu, Mariana Jungmann e Nazi Brum.
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4: A pesquisa mensal do IBGE, divulgada hoje, mostrou uma queda de 0,32% na inflação oficial do país no mês de agosto.
3: Impactaram o resultado descontos na conta de luz, nas passagens aéreas, nos preços de combustíveis e de alimentos.
5: O Índice Nacional de Preços ao Consumidor Amplo, que mede a inflação oficial do país, teve queda de 0,32% em agosto. O valor ficou 0,39 ponto percentual abaixo do registrado em julho. Os grupos que exerceram maior impacto sobre o resultado foram habitação, transportes, alimentação e bebidas e comunicação. Em relação à habitação,

0: A tendência de queda foi confirmada por um levantamento realizado em parceria com a Conab, Companhia Nacional de Abastecimento. De acordo com a diretora de Política Agrícola e Informação da companhia, Nayara Andreoli Bittencourt, a queda no preço desses itens influencia o valor da cesta básica no país.
1: O custo da cesta básica caiu em 25 das 27 capitais pesquisadas pela Conab e alguns alimentos importantes na mesa dos brasileiros contribuíram para esse resultado. O café e o tomate tiveram queda em 23 capitais, o feijão carioca ficou mais barato em 19 e o açúcar em 16 capitais. Boa parte desses alimentos tem a queda relacionada ao aumento da oferta e ao avanço das safras desses produtos.
0: Pão francês e óleo de soja, por outro lado, registraram variações acima de 2%, de acordo com o levantamento da Conab. Os preços mais altos são explicados pelo aumento da demanda global por esses itens, além dos possíveis efeitos climáticos do El Niño sobre a safra 2026-2027. Reportagem Graziele Bezerra.
2: No dia do Cerrado, foram divulgados novos dados sobre o desmatamento.
3: A perda de vegetação nativa recuou 19% em agosto, segundo os alertas em tempo real do DETER.
2: Também foi assinada a portaria que identifica as áreas prioritárias do Cerrado para a segurança hídrica.
4: Segundo o maior bioma do Brasil, o Cerrado ocupa um quarto do território nacional e é a savana mais rica do mundo em biodiversidade. Situado sobretudo no Planalto Central, também tem papel fundamental na disponibilidade de água no país, como explica Humberto Lúcio Lima, diretor-presidente do Instituto Arvoredo, que atua na preservação do Cerrado.
5: É o bioma conhecido como Caixa d'Água do Brasil, por possuir 3 aquíferos, abastecer 8 das 12 bacias hidrográficas que nós temos e ter mais de 131 mil nascentes. Então é um bioma extremamente importante, não só para as mudanças climáticas, também como para a água potável no Brasil.
4: E um novo levantamento divulgado pelo governo federal mostrou que 51% de todo o território do Cerrado é considerado prioritário para a segurança hídrica do Brasil. Com base nisso, foi assinada uma portaria que cria um sistema de áreas prioritárias de recarga hídrica no Cerrado. Os dados das principais áreas estarão disponíveis para gestores, pesquisadores e população em geral. A medida visa identificar e proteger regiões estratégicas para a manutenção dos recursos hídricos, como comentou o ministro do Meio Ambiente e Mudança do Clima, João Paulo Capobianco.
6: São vários estudos mostrando a redução da vazão nos principais rios do Cerrado. Esse dado das áreas prioritárias para recarga hídrica é algo absolutamente fundamental. Quando você apresenta, com base sólida em dados científicos, as áreas prioritárias, isso permite você organizar melhor os seus investimentos. É claro que todas são importantes. Mas se nós temos recursos ainda não tão abundantes como gostaríamos, nós precisamos começar pelas áreas prioritárias.
4: Também nesta sexta-feira foram divulgados novos dados sobre o desmatamento no Brasil. Segundo informações do sistema DETER, Sistema de Detecção de Desmatamento em Tempo Real, do Instituto Nacional de Pesquisas Espaciais, os alertas de desmatamento no Cerrado caíram 19% em agosto, na comparação com o mesmo mês de 2025. A perda de vegetação nativa somou 238 quilômetros quadrados. Reportagem Gabriela Noronha.
3: O Ministério da Saúde confirmou 3 casos de sarampo em Tabatinga, no Amazonas.
2: Outros 2 foram confirmados em São Paulo, que já soma 32 pacientes esse ano.
3: O Brasil é considerado livre do vírus desde 2024, mas ainda registra casos esporádicos.
2: A vacinação é a principal forma de evitar a transmissão da doença. O imunizante é oferecido gratuitamente pelo SUS.
7: Após a confirmação nesta semana de 3 casos de sarampo no estado do Amazonas, o Ministério da Saúde intensificou as ações de vigilância na região. Os esforços são para interromper possíveis cadeias de transmissão do vírus. Os casos foram confirmados em Tabatinga, na fronteira entre Brasil, Colômbia e Peru. Os episódios ocorreram em pessoas que vieram da cidade de Alto Monte, no Peru, sem histórico de vacinação contra o sarampo. Além do Amazonas, o Ministério da Saúde mantém alerta para São Paulo, que registrou 32 casos neste ano, 2 pacientes confirmados esta semana. Medidas de vigilância sanitária e vacinação estão sendo tomadas e não há registro.

0: registro de circulação do vírus para além das cidades de Guarulhos, São Bernardo do Campo e a capital paulista, que registra 29 dos 32 casos. O Brasil é certificado como livre do vírus desde 2024, mas ainda registra casos esporádicos, principalmente relacionados à importação do vírus de outros países. O sarampo já foi uma das principais causas de mortalidade infantil em todo o mundo. A transmissão ocorre pelas vias aéreas, ao tossir, espirrar, falar ou respirar. A doença possui alto nível de contágio. Quando a pessoa é infectada, ela pode transmitir o vírus para 90% das pessoas próximas que não estejam imunes. A vacinação é a principal forma de evitar novos casos. Os imunizantes são oferecidos gratuitamente pelo SUS e integram o calendário nacional de vacinação para pessoas de 12 meses a 59 anos. Há duas vacinas disponíveis no SUS para a proteção contra a doença: a tríplice viral, que protege contra sarampo, cachumba e rubéola, e a tetraviral, que além dessas três, imuniza também contra a varicela. Edinaldo Júnior para a Voz do Brasil.
1: O PrevBar, uma espécie de agência flutuante do INSS, leva serviços e informações de previdência social a comunidades isoladas do país.
2: Em setembro, a embarcação vai iniciar uma nova operação no Amapá.
1: Entre 28 de setembro e 9 de outubro, atenderá comunidades do arquipélago do Bailique. Depois segue para o município de Cutias, onde permanece até 23 de outubro.
2: Mas, antes de seguir para o Amapá, o PrevBarco estará em Chaves, no arquipélago do Marajó, no Pará, de 14 a 25 de setembro.
1: Não é necessário realizar agendamento prévio. O atendimento ocorre por ordem de chegada durante a permanência da embarcação em cada localidade.
2: Estudantes do ensino médio de todo o Brasil têm até 15 de setembro para se inscrever na primeira edição nacional da Olimpíada Nacional de Empreendedorismo.
1: O evento é individual e gratuito.
2: E os finalistas vão participar de uma imersão em empresas parceiras do projeto.
3: A competição começa no dia 18 de setembro com uma prova online de caráter diagnóstico. As questões envolvem raciocínio lógico, inovação e empreendedorismo com situações do cotidiano. Os 100 mil estudantes com melhor desempenho avançam para a segunda fase, marcada para 9 de outubro. Nessa etapa, a prova será dissertativa e os estudantes deverão desenvolver propostas de soluções e modelos de negócios. Os 100 melhores colocados no ranking nacional serão selecionados para a fase final. O secretário nacional de Inclusão Socioprodutiva, MEIS e Cooperativismo, do Ministério do Empreendedorismo, da Microempresa e da Empresa de Pequeno Porte, Danilo Cabral, disse que os finalistas participam de um curso intensivo de curta duração voltado ao aprimoramento dos projetos, desenvolvimento de produtos e elaboração de planos de negócio.
4: É linkar aqueles que estão na escola, que precisam identificar essa vocação, qualificar, formar para poder empreender, com esse mundo do trabalho. É o papel do ensino médio, é formar para a cidadania e formar para o mundo do trabalho. Essa imersão vai durar 3 dias, onde aí sim os alunos já terão que apresentar um produto, um plano de negócio, e disso sairá 27 finalistas.
3: Além das provas, a programação prevê atividades de formação para estudantes, professores e escolas participantes. A etapa nacional será realizada em Brasília no dia 10 de dezembro. As inscrições são gratuitas e podem ser feitas pela internet até 15 de setembro. O endereço é one.ufma.br. Com locução de Natália Koslick, reportagem Pablo Mundim.
1: O uso da biometria digital ou um reconhecimento facial já faz parte da vida das pessoas hoje em dia.
2: Seja para fazer uma transação bancária ou para acessar o gov.br, por exemplo, esse tipo de procedimento agiliza o acesso a serviços e informações, protegendo os dados dos usuários.
1: Vamos saber como esses dados são armazenados e que cuidados extras podem ser tomados no ambiente digital.
5: Fazer uma selfie, aquela foto de si mesmo, virou rotina não só para as redes sociais. Também é com ela que é possível acessar portarias de prédios, desbloquear o celular, abrir aplicativos bancários ou entrar no portal gov.br, por exemplo. A biometria facial e a digital, aquela que lê as impressões digitais, estão presentes no dia a dia do cidadão. A tecnologia confirma a identidade do usuário em segundos e cria uma camada extra de proteção. Laerte Peota de Melo, professor da Universidade de Brasília e especialista em cibersegurança, explica que há diferenças nos sistemas biométricos de acordo com a finalidade.
6: Tanto os bancos quanto sistemas assim, que a gente chama de sistemas críticos, eles têm um sistema biométrico muito mais eficiente. Ele é diferente do que a gente usa no celular, no nosso dia a dia. A biometria que você usa no celular é para acessar os seus dados que estão no seu aparelho. Então, são sistemas bem diferentes.
5: A biometria digital analisa os padrões únicos dos dedos das mãos. Já o reconhecimento facial mapeia pontos e contornos do rosto, como a distância entre os olhos e o formato do queixo. No Brasil, a biometria é classificada como dado pessoal sensível pela Lei Geral de Proteção de Dados. As empresas são obrigadas a explicar o motivo da coleta, armazenar os dados de forma segura e excluí-los quando não forem mais necessários. Gustavo Henrique de Souto Silva, subsecretário de Planejamento e Tecnologia da Informação do Ministério das Comunicações, explica que essas informações são protegidas.
7: Quando a gente fala de segurança e as pessoas têm esse medo daquele dado vazar, é que esses dados eles são muito bem protegidos, são criptografados. E assim, não é qualquer pessoa ou empresa que tem acesso a isso. E esses dados não é disponível, acessível de forma indiscriminada. Então, eles têm um controle de acesso.
5: E alguns procedimentos simples podem ajudar a proteger a identidade e os dados sensíveis no ambiente digital, como ativar a verificação em duas etapas em suas contas, usar um gerenciador de senhas para armazenar os dados e proteger o chip do seu celular nas configurações do telefone. Reportagem Luciana Colares de Holanda.
2: A identificação biométrica virou política nacional pelo Ministério de Portos e Aeroportos. O objetivo é modernizar o controle de acesso e ampliar a segurança nos sistemas de transporte do país.
1: A iniciativa padroniza o uso de tecnologias como reconhecimento facial e digital em aeroportos, portos, instalações portuárias e hidrovias.
2: E a biometria deixa o sistema nos aeroportos mais moderno. Mas tem coisas que só dependem do ser humano para a viagem ser mais tranquila, como disciplina e educação.
1: Tumultos, brigas ou até mesmo piadinhas fora de hora em aeroportos ou aviões podem causar um verdadeiro transtorno para muitas pessoas, como atrasos de voos e até pousos de emergência.
2: Agora, os passageiros que não respeitarem as regras serão penalizados com multas altas e podem chegar a ficar proibidos de viajar por até um ano.
1: E para alertar os viajantes sobre essas mudanças, o Ministério de Portos e Aeroportos lançou a campanha Parece Exagero, é Segurança.
8: O passageiro indisciplinado é aquele que comete atos que violam e comprometem a segurança, a tranquilidade e a dignidade de outras pessoas. O analista de marketing João Gabriel Palhão conta que já presenciou um desses atos, que provocou atrasos e estresse nos passageiros.
9: Vindo aqui para Brasília mesmo, presenciei isso com um caso de notebook. Desde o início do voo, a comissária já avisou, a hora que ela passava perto, o cara tirava, mas sempre voltava. Então foi o voo inteiro dando trabalho.
8: A campanha Parece Exagero, mas é Segurança foi motivada pelo aumento de episódios envolvendo passageiros indisciplinados a bordo das aeronaves e nos aeroportos do país. Segundo o Ministério de Portos e Aeroportos, o Brasil registrou 881 casos de indisciplina no transporte aéreo entre janeiro e junho de 2026. Desse total, 154 episódios poderiam comprometer de forma grave a segurança operacional. A assistente social Maria Bezerra afirma que essas atitudes prejudicam muitas pessoas.
10: A gente pode perceber em vários voos problemas com um ou outro passageiro, ou uma ou outra também, que pensam que o umbigo dela fala por todo mundo, não é? Então eu acho que é bastante interessante a gente pensar que um voo com mais de 100 pessoas, além de mim, todos têm direito. E uma pessoa não pode impedir o bem-estar das demais.
8: Além da campanha, a ANAC, Agência Nacional Nacional de Aviação Civil definiu um conjunto de medidas para enfrentar situações que possam comprometer a segurança e o funcionamento das operações aéreas por causa de passageiros indisciplinados. Entre as punições estão a aplicação de multas, além de ter o direito de viajar suspenso por um ano. Como explica o superintendente de infraestrutura aeroportuária da Agência de Aviação Civil, Giovano Palma.
11: Então há uma multa de até R$ 17.500 para os casos graves. São aqueles casos de agressão do pessoal do balcão de check-in, agressão do pessoal que faz o controle de segurança, ou também informação falsa de bomba. E ainda nós temos os casos gravíssimos, que são aqueles casos a bordo da aeronave, em que há, por vezes, uma agressão ao tripulante, em que inviabiliza esse tripulante de continuar trabalhando dentro da aeronave. E se um tripulante ele acaba, por uma agressão, não podendo trabalhar, isso afeta a segurança, principalmente no momento de emergência, que além da multa, pode haver um impedimento de voar por até 6 ou 12 meses. Né?
8: As novas medidas passam a valer a partir de 14 de setembro. Reportagem Cleide Lopes.
2: Para saber mais sobre a Resolução 800 da ANAC, que cria regras para atos de indisciplina, acesse pareceexagero.com.br.
1: Estudantes que ingressaram em cursos presenciais de licenciatura este ano já podem se inscrever no PEDMEIA Licenciaturas.
2: O prazo vai até o dia 19 de dezembro, enquanto houver vagas.
1: Podem participar estudantes que tiveram pelo menos 650 pontos no Exame Nacional do Ensino Médio, Enem, e foram matriculados por meio do Sisu, ProUni ou Fies.
2: A bolsa é de R$ 1.050 por mês durante todo o curso. Desse valor, R$ 700 podem ser sacados todo mês e R$ 350 ficam em poupança.
1: As inscrições devem ser feitas pela plataforma Freire no site freire.caps.gov.br.
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2: Hoje vamos viajar até o sertão do Nordeste, no interior do Piauí.
1: É na Serra da Capivara que encontramos a maior quantidade de arte rupestre no Brasil.
2: Além do valor histórico, por lá é possível fazer trilhas, escaladas, passeios de bicicleta e até voos livres.
13: Sinônimo de fofura e tranquilidade, a capivara virou febre mundial.
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13: Maria Luísa Fukushima Rodrigues, de 5 anos, é fã desse animal que vive perto de lagos e rios em várias partes do país.
15: Maria Luísa, qual é o seu bichinho preferido?
16: Capivara.
15: E por quê?
16: Porque eu gosto muito que ela me ensina a nadar, porque ela é bem fofinha.
13: Nas redes sociais, a capivara também virou fenômeno pop, com vídeos que mostram a rotina sociável dessas adoráveis criaturas.
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13: O sucesso é tanto que a capivara ganhou um dia mundial, comemorado na próxima segunda-feira. E no Brasil, a fama do bichinho não é diferente. E hoje, vamos conhecer o lugar que leva o nome da nossa estrela. No interior do Piauí, a arqueóloga Niede Guidon encontrou em 1979 um verdadeiro tesouro da história. Vestígios humanos de mais de 50 mil anos atrás. Mais de 1.300 sítios arqueológicos já foram catalogados na Serra da Capivara. São pinturas rupestres que registram cenas de caça, rituais, danças e outras atividades do cotidiano de povos que viveram na região. E para preservar toda essa história, foi criado o Parque Nacional da Serra da Capivara, no meio da Caatinga brasileira. Em 1991, o local entrou para a lista de Patrimônio Mundial da Unesco. Quem conta a história do desenvolvimento do local é a arqueóloga e pesquisadora Gisele Felice.
17: A ideia era fazer com que tivesse alguma coisa que pudesse gerar renda, melhorar a qualidade de vida das pessoas e, ao mesmo tempo, preservar o patrimônio cultural, que seriam os sítios arqueológicos com as pinturas rupestres, que são magníficas, e preservar o patrimônio natural.
13: E quem vai visitar, é bom saber que tem bastante coisa para ver, hein? Como disse o professor de Geografia e guia turístico Wilke Amorim Lopes.
18: Ele tem vários atrativos. Nós temos cânions, nós temos a fauna, nós temos a flora, temos as pinturas rupestres, que temos dois museus para proporcionar o turista, o visitante, a conhecer o Parque Nacional Serra da Capivara. Nós temos também fósseis da megafauna. Há 12 mil anos atrás, existia mais da megafauna, preguiça gigante, mastodonte, macrauchenha, iriamas.
13: A história a olhos vistos. Foi o que o professor universitário de Recife, em Pernambuco, Raimundo Nonato Ferreira, teve a oportunidade de mostrar ao filho de 10 anos na Serra da Capivara.
19: Ele mesmo disse que foi uma experiência sem igual. Inclusive, algumas coisas que ele tinha visto na escola. E agora ele pôde ter a oportunidade de visitar as pinturas rupestres, ver esses rastros deixados há mais de 5, 10, 15, 50 mil anos pelo homem americano. E ele pôde ver, não só como foi descrito na sala de aula, mas pôde ver em loco. Então, assim, para ele foi uma experiência única.
13: Ficou curioso? Para conhecer mais sobre a história do parque, que fica no meio da Caatinga, a visita está aberta todos os dias das 6 da manhã às 6 da tarde. Mas atenção, a entrada no parque só é permitida com guia credenciado do ICMBio. Tudo para proteger a biodiversidade do sertão e o legado das pinturas rupestres. Eu sou a Raquel Mariano e até a próxima viagem.
2: E na próxima sexta-feira, nós vamos celebrar o primeiro Dia Internacional das Cavernas, comemorado oficialmente em 13 de setembro. Até lá!
1: E essas foram as notícias do governo federal.
2: Fique agora com as notícias do Poder Judiciário e do Congresso Nacional. Boa noite, um bom fim de semana.
1: A gente volta na segunda-feira. Uma boa noite.
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21: STF homologa planos estaduais contra violações de direitos no sistema prisional.
22: Telegram detalha ações contra desinformação em plano para eleições.
21: FGTS completa 60 anos neste mês.
22: Boa noite, eu sou Leandro Bezerra.
21: E eu sou Walter Lima.
22: STF confirma planos de reestruturação do sistema penitenciário de 14 estados.
21: Os demais estados e o DF tiveram os planos validados, mas com ressalvas. Carolina Chaves.
23: Em 2024, o STF homologou o Plano Pena Justa, que prevê medidas para enfrentar problemas históricos do sistema prisional. A partir dessas diretrizes, estados e Distrito Federal elaboraram planos locais. Agora, o Supremo também definiu como será feito o monitoramento das ações. Os tribunais de justiça terão que padronizar os procedimentos e monitorar o cumprimento das medidas previstas. Os corregedores gerais de justiça deverão acompanhar a execução dos planos com o apoio dos grupos de monitoramento e fiscalização do sistema carcerário. As informações deverão ser encaminhadas ao CNJ pelos comitês locais. Juízes, corregedores de presídios e magistrados responsáveis pelas varas de execuções penais também poderão auxiliar na fiscalização.
22: Telegram apresenta plano de conformidade para as eleições.
21: A medida faz parte das ações do TSE para o combate da desinformação. Guilherme Firmino.
24: Segundo o plano, a plataforma poderá remover materiais potencialmente ilegais, restringir ou excluir contas em desacordo com o plano e usar marcadores para alertar os usuários sobre possíveis fraudes ou conteúdos falsificados. A plataforma também pode fazer a moderação de grupos, contas, bots e canais, através de denúncias ou por um sistema de detecção interna. A empresa deixa claro que as medidas abrangem apenas as funcionalidades públicas do serviço. As comunicações privadas permanecem protegidas e não são monitoradas.
22: Lei que criou o FGTS completa 60 anos no domingo, 13 de setembro.
21: O fundo foi criado em 1966. Larissa Batista.
0: Há 60 anos, o FGTS funciona como uma rede de proteção para quem trabalha. O empregador deposita todo mês e, sem descontar do salário, o valor em uma conta vinculada. Esse dinheiro pode ser sacado nas situações previstas em lei, mas é preciso ficar de olho. Cerca de 1,5 milhão de empregadores devem juntos 11 bilhões de reais em FGTS. Por isso, você deve prestar atenção e conferir os depósitos todo mês pelo aplicativo Meu FGTS.
3: Justiça recebe denúncia e ex-deputado TH Joias torna-se réu por corrupção.
21: A denúncia foi apresentada pelo Ministério Público Federal. Vanessa Pereira.
4: A denúncia contra o ex-deputado estadual TH Joias e outras quatro pessoas foi recebida pelo Tribunal Regional Federal da 2ª Região nesta semana. De acordo com o MPF, o esquema envolvia a ocupação de cargos públicos, o vazamento de dados policiais e a facilitação de vantagens ilícitas. Além da condenação pelos crimes imputados, o MPF requereu ao tribunal a manutenção das medidas cautelares pessoais e patrimoniais fixadas pela Justiça. O tribunal manteve a prisão preventiva dos acusados, ordenou a transferência do ex-deputado para a Penitenciária Federal e deu aval ao compartilhamento de provas e uso de bens apreendidos.
3: Medida protetiva não pode impor à vítima de crime sexual o ônus de se afastar do acusado no trabalho.
21: Essa decisão é do ministro Antônio Carlos Ferreira, do STJ. Fátima Uchoa.
6: Inicialmente, a medida protetiva determinava que o acusado mantivesse distância mínima de 100 metros da vítima de crime sexual e não tivesse contato com ela, que trabalha na mesma instituição. Mas, devido à dinâmica profissional, o homem superior e hierárquico comparecia ao local de trabalho da mulher, o que a fazia se afastar das atividades para cumprir a ordem judicial. O ministro Antônio Carlos Ferreira ampliou a medida protetiva de urgência para proibir o investigado de ir ao local de trabalho da vítima. Segundo o ministro, a proteção legal não pode funcionar para obrigar a própria vítima a restringir atividades profissionais para não se encontrar com o investigado.
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3: A você uma boa noite.
21: Um bom fim de semana e até segunda-feira.
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25: Eu sou Humberto Pinheiro e estes são os destaques de hoje do Jornal do Senado, que começa agora. Projeto que autoriza trabalho com reciclagem a presos dos regimes fechado e semiaberto está pronto para votação. Sem aprovação pelo Congresso, 5 medidas provisórias perdem a validade. Congresso participa de campanha Setembro Amarelo de prevenção ao suicídio. Boa noite. Presos dos regimes fechado e semiaberto poderão trabalhar com reciclagem de materiais. É o que prevê um projeto que já foi aprovado pela Comissão de Meio Ambiente e agora está pronto para ser analisado pela Comissão de Constituição e Justiça. A proposta altera duas legislações para viabilizar o trabalho de pessoas presas na coleta e na reciclagem de materiais. Mais detalhes com o repórter César Mendes.
26: O projeto em análise na Comissão de Constituição e Justiça permite a participação de presos em atividades de limpeza urbana e de manejo de resíduos sólidos. Iniciativas que, segundo o autor, senador Sérgio Petecão, do PSD do Acre, vão contribuir para a ressocialização e para o desenvolvimento sustentável. O texto aprovado pela Comissão de Meio Ambiente em junho muda duas legislações para que isso seja possível. A Lei de Saneamento Básico, incluindo a possibilidade de que a triagem de resíduos seja realizada pelos condenados, e a Política Nacional de Resíduos Sólidos, para que o desenvolvimento de projetos de reciclagem por presos seja considerado como uma das iniciativas atendidas prioritariamente por linhas de financiamento endividamento público. O texto original previa ainda mudanças na lei de execução penal, mas isso foi retirado da proposta sob a justificativa de que já existem normas legais que autorizam o funcionamento de oficinas de reciclagem nos presídios, como explicou o relator designado, senador Confúcio Moura, do MDB de Rondônia.
5: Devemos reconhecer que, pelo atual regulamento jurídico, não há vedação alguma para a implantação de oficina de reciclagem de resíduos sólidos nas unidades prisionais, já existindo, inclusive, experiência nesse segmento.
26: Se for aprovado na comissão e não houver recurso para a votação no plenário, o projeto seguirá para a Câmara dos Deputados.
25: Entre meninas de 15 a 19 anos, o Brasil registrou mais de 289 mil partos em 2023. O dado foi divulgado pelo Ministério da Saúde e alerta para a gravidez na adolescência. Para prevenir a gestação nessa faixa etária, o Senado analisa um projeto de lei que torna obrigatória a veiculação de campanhas educativas sobre a prevenção da gravidez na adolescência e os riscos físicos e mentais relacionados ao aborto. A divulgação deve ocorrer no rádio, na televisão, nas redes sociais, nos cinemas, nas lojas de aplicativos e em jogos eletrônicos voltados para adolescentes. A iniciativa já foi aprovada pela Comissão de Direitos Humanos, onde contou com parecer favorável da senadora Damares Alves, do Republicanos do Distrito Federal. Ela pontuou a importância de incluir também o público masculino nas ações de conscientização sobre a gravidez entre os adolescentes. Atualmente, a proposta aguarda a análise da Comissão de Assuntos Sociais.
8: Estudos apontam que campanhas que incluem os meninos e as meninas são mais eficazes, pois promovem uma cultura de responsabilidade compartilhada, empatia e respeito mútuo.
25: Sem aprovação pelo Congresso, cinco medidas provisórias acabaram perdendo a validade. Entre elas, está a que trata do novo Desenrola Brasil, programa do governo federal voltado à renegociação de dívidas de pessoas físicas. Repórter Pedro Pincer.
9: Entre elas está a MP do novo Desenrola Brasil, programa do governo federal voltado à renegociação de dívidas de pessoas físicas. Os devedores que participassem do programa teriam o CPF bloqueado em plataforma formas de apostas de cota fixa no prazo de 12 meses após a assinatura do contrato de renegociação. Para o senador Paulo Paim, do PT do Rio Grande do Sul, essa exigência era acertada.
10: Quem já está endividado não pode ser empurrado para um ciclo ainda mais grave de perdas, especialmente em um ambiente como o das apostas online.
9: Também perderam validade quatro medidas provisórias editadas pelo governo para reduzir os impactos econômicos dos conflitos no Oriente Médio. Uma delas destinava 14 bilhões e meio de reais para financiar a compra de veículos como caminhões, ônibus e micro-ônibus.
25: A fachada do Congresso Nacional está com uma iluminação especial até domingo, em apoio ao Setembro Amarelo, campanha de prevenção ao suicídio. A ação acontece na semana em que o assunto foi debatido no Senado. Reportagem de Yasmin Rodrigues.
11: A iluminação especial amarela do Congresso reforça a campanha Setembro Amarelo, que busca reduzir o estigma e estimular a procura por ajuda. Um dos requerentes foi a senadora Damares Alves, do Republicanos do Distrito Federal, que nesta quinta-feira, 10 de setembro, data nacional de prevenção do suicídio, presidiu uma audiência pública sobre o assunto na Comissão de Direitos Humanos.
15: O Congresso Nacional está fazendo sua parte. Nós estamos aprovando leis todos os dias sobre o tema. Será que são só leis que nós vamos ter que construir ou nós vamos ter que fazer entregas de políticas públicas efetivas? Mas esse é um tema que não depende só do poder público.
11: Para quem precisa de apoio, o Centro de Valorização da Vida oferece atendimento gratuito e sigiloso pelo telefone 188, 24 horas por dia.
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27: Meu nome é Marta Garski, eu moro em Brasília e eu gostaria de saber por que nessas eleições serão escolhidos dois senadores.
16: Quem responde é o consultor legislativo Gilberto Guerzoni.
28: Marta, a nossa Constituição prevê que o Senado é renovado de forma alternada de um terço e dois terços. Então, a cada quatro anos, a gente elege senadores, alternadamente um senador e 2 senadores, uma vez que cada estado e o Distrito Federal tem 3 senadores. Então, neste ano, nós vamos escolher 2 senadores porque há renovação de 2/3 da casa.
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25: E neste ano, fique atento. A votação é de 2 senadores e serão 2 votos para candidatos diferentes. Ou seja, é preciso escolher um candidato ou candidata, confirmar o voto e depois registrar o segundo voto para outro candidato. Se o eleitor digitar o mesmo número 2 vezes, o primeiro voto será considerado válido, mas o segundo será anulado. E tem outro detalhe importante. Na eleição para senador, não é possível votar apenas no número do partido. O voto precisa ser dado a um candidato. Se o eleitor digitar somente o número da legenda, o voto será considerado nulo. Para não esquecer os números, o eleitor pode levá-los anotados em um papel no dia da eleição. O primeiro turno será no dia 4 de outubro. E para ajudar o eleitor a se informar, o Senado Federal preparou uma página especial com informações sobre as eleições. O conteúdo está disponível em senado.leg.br/eleições. Com edição de Paula Groba e trabalhos técnicos de Eliseu Caires, o Jornal do Senado fica por aqui. Acompanhe agora as notícias do Tribunal de Contas da União e da Câmara dos Deputados. Boa noite e um bom fim de semana.
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2: No dia 17 de setembro, o Tribunal de Contas da União realiza o workshop sobre golpes digitais que usam o nome de órgãos públicos para enganar cidadãos. O encontro vai apresentar formas de prevenir e identificar fraudes, além de técnicas para retirar páginas e conteúdos falsos da internet. Os principais golpes em instituições públicas envolvem programas sociais falsos, fraudes em benefícios, cobranças indevidas e páginas falsas do gov.br. Os criminosos também usam e-mails, SMS e WhatsApp para enganar as vítimas. O workshop é voltado a profissionais e gestores da área de segurança da informação, tecnologia e comunicação, mas aberto a toda a população. A transmissão será pelo canal do TCU no YouTube às 15h. Saiba mais em tcu.gov.br.
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12: Jornal Câmara dos Deputados. Deputados aprovam projetos para estruturar e incentivar o futebol feminino.
13: Câmara dá preferência a candidato afastado do convívio familiar no ProUni.
12: Povos tradicionais deverão autorizar empreendimentos em seus territórios.
13: Boa noite. Avança na Câmara projeto que prevê autorização dos povos tradicionais à realização de obras e empreendimentos em seus territórios. A repórter Silvia Munhato traz mais informações sobre a proposta.
14: A Comissão de Amazônia dos Povos Originários e Tradicionais da Câmara dos Deputados aprovou o projeto que exige consulta prévia e autorização de povos indígenas, quilombolas e outras comunidades tradicionais antes do licenciamento de obras e empreendimentos que possam afetá-los. Pela proposta, os povos e comunidades tradicionais terão acesso prévio às informações sobre o empreendimento e seus possíveis impactos, com prazo adequado para análise e manifestação. O texto prevê ainda que as regras da consulta sejam definidas em conjunto com os grupos potencialmente afetados, respeitando suas tradições, idiomas e formas próprias de organização social. Em caso de divergência entre os moradores impactados e o empreendedor, prevalecerá a decisão da população afetada. A relatora foi a deputada Célia Chacriabá, do PSOL de Minas Gerais.
17: Nós estamos protegendo com esse projeto o direito mais sagrado, também o território e também a prevenção da saúde. A instalação desses aterros contamina os lençóis freáticos, provoca a insegurança alimentar, nutricional e também o adoecimento da população, provocando um verdadeiro ecocídio. Nenhum empreendimento desse porte pode passar por cima da identidade e do bem viver de nossos povos.
14: A versão original do texto apenas proibia a instalação de aterros sanitários em territórios de povos e comunidades tradicionais. A relatora, no entanto, ampliou o alcance da medida para abranger qualquer empreendimento capaz de provocar impactos diversos sobre essas populações. A relatora afirmou que a legislação já garante a participação desses povos, mas essas consultas nem sempre são respeitadas. Por causa da alteração do texto, o deputado Capitão Alden, do PL da Bahia, requereu que o projeto também seja analisado pela Comissão de Desenvolvimento Econômico. Segundo ele, as mudanças afetam a segurança jurídica dos processos de licenciamento. A proposta que condiciona a realização de empreendimentos em terras indígenas à concordância desses povos ainda deve ser analisada pelas Comissões de Desenvolvimento Urbano e de Constituição e Justiça. Da Rádio Câmara de Brasília, Silvia Minhato.
0: Direitos Humanos.
3: Raimon, do PT do Rio de Janeiro, defende a aprovação de projeto que cria uma política nacional para a população em situação de rua. Relator da proposta, ele afirma que um dos objetivos é combater a aporofobia, definida como medo, rejeição ou distanciamento em relação às pessoas pobres.
4: Aporofobia é um termo que poucas pessoas talvez tenham familiaridade com ele, mas é pavor aos pobres, isso é temor aos pobres, medo dos pobres, quer dizer, distanciamento dos pobres. E nós sabemos que há muitas pessoas empobrecidas no nosso país, a população em situação de rua, na última contagem que temos, ela chega a quase 350 mil pessoas no Brasil, e são homens e mulheres, nossos irmãos e irmãs, que merecem ser respeitados e que têm direito aos direitos que qualquer cidadão brasileiro tem.
13: Raimond pondera que a iniciativa busca não apenas assegurar direitos básicos, mas também promover uma mudança cultural que supere a aporofobia. O parlamentar reitera que quer garantir a dignidade da pessoa humana em todo o território nacional.
0: Segurança Pública.
3: Guilherme Derrite, do PP de São Paulo, defende a criação de regras para investigar crimes digitais e ampliar a cooperação entre órgãos públicos e plataformas. A ideia é compartilhar dados em casos de situação de emergência, como abuso sexual de crianças e adolescentes e maus tratos contra animais.
13: Guilherme Derrite também quer reforçar o combate aos crimes digitais com estruturas especializadas dentro das secretarias estaduais de segurança pública. O projeto do deputado estabelece regras de transparência para as plataformas e atualiza a legislação sobre a exploração sexual infantil na internet.
3: Sóstenes Cavalcante, do PL do Rio de Janeiro, apresentou o projeto que proíbe a venda de réplicas da carteira de identificação da pessoa com transtorno do espectro autista e de documentos semelhantes. Ele explica que o objetivo é evitar a fraude do documento de forma gratuita.
13: Sóstenes Cavalcante afirma que essa comercialização pode levar famílias a comprar documentos sem validade oficial, além de abrir espaço para o uso indevido de benefícios. O projeto do parlamentar prevê multa de R$ 1.000 a R$ 10.000, com valor dobrado em caso de reincidência.
3: Projeto de Luísa Erundina, do PSOL de São Paulo, determina que o crime de feminicídio nunca seja considerado crime militar. A deputada entende que esses casos devem ser julgados pela justiça comum, mesmo que o crime ocorra em quartéis ou envolva integrantes das Forças Armadas.
13: Luísa Erundina argumenta que o feminicídio é motivado pelo ódio e pela violência de gênero e não tem relação com a disciplina militar. Para ela, a medida garante que os acusados sejam julgados pelo tribunal do júri para evitar decisões corporativistas.
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0: Novas leis viabilizaram a Copa Feminina de 2027 e propostas aprovadas reforçam o protagonismo das mulheres no futebol. A reportagem é de José Carlos Oliveira.
1: A realização da Copa Feminina de Futebol e o fortalecimento do protagonismo das mulheres no esporte passam pelo Congresso Nacional. Deputados e senadores já aprovaram leis que viabilizam a competição prevista para 2027 e analisam várias propostas de incentivo permanente às jogadoras desde as divisões de base. Uma das leis, já em vigor, permite que as 8 cidades-sedes da Copa deem isenção de ISS, Imposto sobre Serviços, para empresas envolvidas na organização do evento. Outra lei regulamenta direitos e deveres da União e da FIFA durante a Copa. A relatora do texto na Câmara, a deputada Gleisi Hoffmann, do PT do Paraná, destacou os reflexos positivos da competição para o Brasil.
2: Ao investir em um grande evento, cria empregos, estimula a economia do turismo e melhora a infraestrutura com o legado de obras. Contribuirá para o alcance de objetivos como viabilizar a entrega de infraestrutura esportiva e para esportiva e a fomentar a prática do futebol feminino em todas as regiões do Brasil.
1: A chamada Lei Geral da Copa Feminina traz regras sobre comércio nas áreas dos eventos, publicidade, exploração de marcas e imagens, concessão de vistos para trabalhadores estrangeiros, venda de ingressos, segurança pública e funcionamento de serviços durante a competição. A aprovação não foi unânime. O deputado Kim Kataguiri, do Missão de São Paulo, lembrou a Copa Masculina de 2014 para criticar o fato de o Brasil sediar outro evento da FIFA.
3: O discurso de que a Copa deixa infraestrutura, deixa legado é falacioso, a gente já escutou essa balela, não deixou nada, a FIFA vem, saqueia o país e depois vai embora.
1: O Brasil participou de todas as 9 edições anteriores da Copa Feminina e tem a maior artilheira da competição, a alagoana Marta, com 17 gols em 22 jogos de 6 Copas. A Copa Feminina de 2027 será a primeira na América do Sul. Vai reunir 32 seleções entre 24 de junho e 25 de julho do ano que vem, com jogos em Belo Horizonte, Brasília, Fortaleza, Porto Alegre, Recife, Rio de Janeiro, Salvador e São Paulo. A Câmara ainda analisa vários outros projetos de lei para incentivar o futebol feminino. Os textos tratam de incentivos financeiros e superação da discriminação de gênero, entre outros temas. O deputado Marcos Braz, do PSDB do Rio de Janeiro, tem proposta com foco nas categorias de base.
4: Obriga que escolinhas de projetos de futebol financiados com dinheiro público federal ofereçam turmas femininas. Não dá mais para o Estado financiar projeto esportivo que só enxerga o menino. Se tem verba pública, tem que ter vaga para a menina também. Assim que a gente forma a próxima Marta.
1: A ex-deputada Carla Aires, do PT de Santa Catarina, atualmente vereadora em Florianópolis, é autora de projeto de lei que cria o marco legal do futebol feminino. Da Rádio Câmara de Brasília, José Carlos Oliveira.
0: Homenagem.
5: A Câmara realizou sessão solene para a entrega da Medalha do Mérito Evangélico Daniel Berg e Gunnar Wingren, por iniciativa de Raimundo Santos, do PSD do Pará. Ele lembra que 12 pessoas foram homenageadas com a medalha.
6: Então, o reconhecimento que a Câmara dá com essa medalha precisa reconhecer aquelas pessoas ou instituições que tiveram serviço de cunho evangelístico, mas com seus reflexos notadamente percebidos em favor da sociedade, levando não só o evangelho, mas levando a cidadania, a inclusão social, o apoio às pessoas desassistidas, onde o Estado às vezes não consegue chegar. É importante saber que essas igrejas não chegam sozinhas ali. Há líderes, há pastores, há pastoras, pessoas ou instituições que prestaram grandes serviços de evangelização, mas que os reflexos alcançaram centenas, milhares, milhões de pessoas.
0: A sessão solene para a outorga da Medalha do Mérito Evangélico Daniel Berg e Gunnar Wingren aconteceu em junho. Segundo Raimundo Santos, a escolha do mês é uma homenagem ao aniversário da Assembleia de Deus, fundada em 18 de junho de 1911, na cidade de Belém, no Pará.
7: Saúde.
5: A Câmara aprovou o projeto que obriga o acompanhamento em tempo real dos estoques de medicamentos do SUS. A reportagem é de Marcelo Larcher.
8: A Câmara dos Deputados aprovou o projeto que cria um sistema para acompanhar em tempo real o consumo, o abastecimento e o estoque de remédios e produtos do Sistema Único de Saúde, o SUS. O projeto, já aprovado pelo Senado, determina que o governo federal, estados e municípios devem manter em conjunto dados atualizados sobre a quantidade de produtos e medicamentos em estoque. Isso vai permitir um acompanhamento constante dos níveis de produtos à disposição, inclusive das farmácias populares. A administração do sistema será compartilhada entre os gestores federais, estaduais e municipais do SUS. A justificativa para o projeto foi um relatório do Tribunal de Contas da União que apontou falha do Ministério da Saúde no acompanhamento dos estoques de medicamentos usados durante a pandemia de Covid-19. A proposta foi aprovada de maneira simbólica pelo plenário da Câmara. Antes disso, o relator na Comissão de Seguridade Social e Família, deputado Luiz Lima, do Novo do Rio de Janeiro, disse que a criação de um sistema que possibilite a consulta aos estoques públicos de medicamentos e produtos para a saúde contribui para a eficácia e transparência da gestão. Mauro Junqueira, secretário executivo do Conselho Nacional de Secretarias Municipais de Saúde, o CONASSENS, disse apoiar o controle de estoque, mas apontou problemas que precisam ser sanados para que haja um acompanhamento em tempo real. Ele explicou que o que foi acertado após o relatório do TCU foi a atualização diária dos dados na Base Nacional de Assistência Farmacêutica, o sistema atual, de modo que se saiba o nível de estoque relativo ao dia anterior. Para Mauro Junqueira, nem todos os municípios conseguem hoje fazer esse controle em tempo real.
7: Tem muitos municípios com dificuldade de conectividade, de infraestrutura. Além disso, o SUS gera diariamente um volume muito grande de dados que precisam ser armazenados, processados e integrados. CONASEMES, como a voz dos municípios no SUS, é totalmente favorável à transformação digital no SUS, mas para chegar ao controle em tempo real em todo o país, é preciso superar desafios importantes de conectividade, de infraestrutura e do subfinanciamento do Sistema Único de Saúde.
8: O projeto que cria um sistema para acompanhar em tempo real o consumo, o abastecimento e o estoque de remédios e produtos para a saúde no SUS será enviado para a sanção presidencial e já pode virar lei. Da Rádio Câmara de Brasília, com informações de Antônio Vital, Marcelo Larcher.
0: Paulo Soares, do Podemos de São Paulo, trabalha em projeto para atualizar a tabela do SUS e melhorar o financiamento de santas casas e hospitais filantrópicos. O deputado afirma que a defasagem nos valores pagos por procedimentos médico-hospitalares compromete o funcionamento dessas unidades.
9: São santas casas vivendo no sufoco, são hospitais filantrópicos à beira da falência, são irmandades tentando entregar a chave para a promotoria para ver o que se faz com aquilo, porque não há uma sustentabilidade financeira daquilo tudo. Como é que se sustenta hoje uma santa casa, um hospital filantrópico, sendo que alguns dos procedimentos prestados ali dentro estão com a tabela defasada perante o SUS há 20, 23 anos?
5: Paulo Soares defende revisões periódicas da tabela para que os hospitais não dependam de negociações políticas pontuais. Ele também aponta que a medida pode ajudar a descentralizar atendimentos, reduzindo deslocamentos de pacientes de cidades menores para polos regionais.
10: Economia.
0: A Câmara aprovou o projeto que estabelece diretrizes para fortalecer a indústria brasileira com estímulos à inovação e à geração de empregos. Márcio Biolchi, do MDB do Rio Grande do Sul, apoia o texto que também busca reduzir a dependência de produtos e tecnologias estrangeiras.
5: Márcio Biolchi ressalta que, entre as medidas previstas, estão incentivos à produção nacional por meio de bens e serviços desenvolvidos no país. A proposta ainda reforça mecanismos de defesa da indústria brasileira diante de práticas comerciais consideradas prejudiciais no mercado internacional.
0: Delegado Caveira, do PL do Pará, apresentou o projeto para proteger consumidores que utilizam poços, cisternas ou outras fontes regulares de abastecimento de água. A proposta visa impedir que concessionárias obriguem esses usuários a desativar a fonte alternativa por existir rede pública disponível.
5: O texto de delegado Caveira também proíbe a cobrança de tarifa quando o serviço não é utilizado. De acordo com a proposta, nos imóveis abastecidos por fontes alternativas, a cobrança pelo esgoto deverá considerar o volume efetivamente medido ou outro método técnico de cálculo.
10: Transportes.
0: Projeto de Fernando Monteiro, do PSD de Pernambuco, pune concessionárias de aeroportos por atrasos e falhas em serviços. A proposta autoriza a Agência Nacional de Aviação Civil, a ANAC, a aplicar sanções a concessionárias que descumprirem indicadores de qualidade em etapas como desembarque e restituição de bagagens.
5: Pelo texto de Fernando Monteiro, as penalidades variam de advertências e multas até a caducidade da concessão em casos graves. Para o congressista, a medida protege o passageiro e garante a eficiência no atendimento pós-pouso.
10: Educação.
0: A Câmara aprovou a preferência no ProUni para candidatos afastados do convívio familiar. Conheça as medidas propostas com a repórter Paula Bittar.
11: A Comissão de Constituição e Justiça da Câmara aprovou uma proposta que dá prioridade, em caso de empate na fase de pré-seleção do programa Universidade para Todos, o ProUni, a estudantes com histórico de afastamento do convívio familiar. O afastamento deverá ter sido motivado por negligência, discriminação, exploração, violência, crueldade ou opressão. O relator, deputado Roberto Duarte, do Republicanos do Acre, ressaltou que a proposta está alinhada a preceitos constitucionais, como o princípio da dignidade humana, o direito à educação como dever do Estado e o princípio da igualdade.
12: Esses jovens enfrentaram barreiras imensas até aqui. Garantir o acesso ao ensino superior é dar a eles a oportunidade de reconstruir suas histórias com dignidade e conquistar a independência financeira. A educação transforma vidas e, quando formamos profissionais que superaram tantas adversidades, fortalecemos toda a nossa sociedade.
11: A proposta que dá prioridade em caso de empate na fase de pré-seleção do programa Universidade para Todos, o ProUni, a estudantes com histórico de afastamento do convívio familiar vem do Senado, onde já foi aprovada. Portanto, já pode seguir para a sanção presidencial, a menos que haja recurso para votação pelo plenário da Câmara. Da Rádio Câmara, de Brasília, Paula Bittar.
5: Felipe Francischini, do Podemos do Paraná, pede que a Câmara, com o apoio do Tribunal de Contas da União, fiscalize a aplicação de recursos da merenda escolar em Grajaú, no Maranhão. A ideia é apurar possíveis irregularidades em uma licitação de mais de 12 milhões de reais.
0: Para Felipe Francischini, há indícios de entrega de alimentos antes da conclusão da licitação e um aumento de mais de 500% no valor do contrato em relação ao ano anterior. Ele defende ainda a identificação dos responsáveis e eventual ressarcimento ao erário, caso as irregularidades sejam confirmadas.
5: A Câmara analisa projeto que altera a Lei de Diretrizes e Bases da Educação para garantir aos pais ou responsáveis o direito prioritário de orientar a formação moral e ética dos filhos. Márcio Onaiser, do Solidariedade do Maranhão, explica que o objetivo é exigir que as escolas deem transparência sobre temas sensíveis.
0: O texto de Márcio Onaiser proíbe que escolas imponham conteúdos que contrariem as convicções familiares ou façam direcionamento ideológico. De acordo com o autor, a medida não cria censura, mas reforça a parceria e o diálogo entre a família e a escola.
5: Termina agora o jornal Câmara dos Deputados, produzido pela Rádio Câmara, com trabalhos técnicos de Everson Urani e apresentação de José Carlos Andrade e Luciana Vieira. Uma boa noite para você.
0: Uma ótima noite. A Voz do Brasil está de volta na segunda-feira. Excelente fim de semana.
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Gente boa, gente amiga, mais uma vez eu e o Iago aqui na Independência levando para você o Sexta-feira na Querência, diretamente dos estúdios da Independência. Quero aceitar o abraço, boa noite do Weber, o Iago aqui do outro lado. Vamos entupir o seu rádio com música boa hoje à noite, música gaúcha, sertaneja, música, vamos fazer uma seleção caprichada. Se você quiser pedir uma música do seu gosto, você liga no telefone da emissora. Eu não vou expor o meu celular aí, porque depois está em casa aí, cada passo o celular tocando. Então, pode ligar no telefone da emissora, que ele está destacado, todo mundo conhece, e pode fazer seu pedido, que nós atendemos na medida do possível. Se conseguirmos pôr na programação, que nós temos uma programação já mais ou menos preparada para hoje à noite. 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E que ele se estende até 22h30, devemos ficar por aqui até 22h, numa programação diferenciada. Hoje, que motivo mau tempo, não está sendo realizado diretamente lá do Eneri da Rosa. Também, por outra parte aí, a banda está a trabalho lá para as bandas de Mangueirinha. Então, temos por aqui pela rádio, levando para você o Sexta-feira na Querência. 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Vamos dar mais uma sequência musical para você.

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1: É o programa Sexta-feira na Querência, diretamente do bairro Neri. Aliás, hoje à noite, não, hoje é tema na emissora. Já temos indo para o lado do Neri, não, senhor. Hoje é na emissora. Temos aqui eu e o Iago do outro lado, levando para você o Sexta-feira na Querência. Enquanto que a banda tá lá para a banda do Mangueirinha, tocando uns fandangos por lá, nós vamos levando o programa por aqui. Motivo muita chuva também. Mas vamos carregando seu receptor de músicas. 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Vamos com mais duas modas para nós aqui?

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1: É o programa Sexta-feira na Querência, diretamente da emissora hoje à noite. Muita chuva. Temos aqui eu, mas o Iago ali do outro lado, na programação do Sexta-feira na Querência. Aí eu quero convidar todos vocês para a grande festança próximo domingo na Santa Terezinha. 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Vamos com mais dois sucessos de modas para nós aí?

É o programa Sexta-feira na Querência, diretamente dos estúdios da emissora. Convidando mais uma vez você para aquela festança domingo na Santa Terezinha. Não perca. Convide sua família, vá almoçar sossegadamente, bem tranquilo, na festa em Santa Terezinha. Se não tiver ficha para almoço, passe ali no Eneri da Rosa, ele tem umas fichas para venda ainda. Amanhã até o meio-dia, você ainda vai conseguir a fichinha do seu almoço ali na Santa Terezinha. Eu mandando um abraço a cada um de vocês que estão na sintonia do programa e dizer a vocês que na próxima sexta-feira a gente está de volta ali nas dependências da Senha do Amor, fazendo o programa Sexta-feira na Querência. Hoje, motivo chuva e trabalho da banda fora de casa ali, então nós estamos fazendo o programa, levando ao ar daqui da emissora. Mas não vamos deixar de mandar um abraço a cada um de vocês, a todos os cantores que sempre estão presentes lá com nós no programa, a cada um que você vai lá, faz as modas, a cada ouvinte que está do outro lado, a cada participante que sempre vai ao vivo assistir e aplaudir os cantores do Sexta-feira na Querência. Então, um abraço a cada um de vocês e vamos levando bastante moda boa para vocês até 22h30. Vamos dando sequência para mais duas modas.

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1: É o programa Sexta-feira na Querência, diretamente dos estúdios da emissora, levando para você o programa que costumeiramente a gente faz ali do bar do Neri da Rosa. Motivo de mau tempo, temos sendo transferido aqui para a emissora hoje à noite, fazendo o programa para vocês. 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Vamos para mais uma moda de música boa para nós aqui?

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1: E o programa Sexta-feira na Querência, diretamente dos estúdios da emissora. Vou mandando um abraço a cada um de vocês que estão na sintonia. Aos seguidores do programa Sexta-feira na Querência, aqui de perto e de longe da internet, um abraço a cada um de vocês. E esse programa especialmente para vocês, bastante moda boa, moda sertaneja, gaúcha, moda de banda. Então, vamos soltando bastante música para vocês com pouca conversa. 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Vamos levando para você mais duas modas boas.